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1: Tapeoá FM informa. Hora certa. 1 hora e 2 minutos.
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Quando ele designou Bezalel para trabalhar no tabernáculo, sabia que ele já era artesão habilidoso, e Deus o equipou ainda mais, enchendo

0: Que obedeçamos com coragem o seu comando ao realizarmos uma tarefa até concluí-la. Ele sabe o que é preciso e como ou quando conceder recursos. Querido amigo, que tarefa Deus o chama a realizar? Em que áreas você pode orar por sua orientação? Pense nisso. Eu sou Clarice Fogaça e essa foi a nossa mensagem do dia.
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Deus toma conta do nosso viver. Vamos descansar, confiar em Deus. Me lembrei daquele versículo. Confia no Senhor de todo o teu coração e não te estribes no teu próprio entendimento. Não suba no cavalo errado. Não racionalize. Creia na verdade que vem de Deus em sua palavra. E eu quero convidar você a interagir conosco no Facebook da BBN. Deixe ali um comentário. Aliás, nós estamos no Facebook e eu convido você a divulgar isso, curtindo a nossa página e compartilhando.

palavra de Deus é luz para o nosso caminho. Olha que dica direta e importante nós temos em Provérbios 23:17. Aliás, é uma boa exortação. O teu coração não inveja os pecadores. Antes, permanece no temor do Senhor todo dia. Amém. Que eu e você possamos correr a carreira da fé com firmeza, guardando a fé. Não tenha inveja dos pecadores. Continue aqui na BBN e daqui a pouco você acompanha o programa Razão para Viver.

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0: O divórcio se tornou algo comum em nossa cultura. Não choca mais ninguém. Até mesmo na igreja, onde você espera ver uma postura diferente, maridos e esposas têm decidido colocar um fim no compromisso que uma vez eles prometeram manter. Seja bem-vindo a mais uma edição do Razão para Viver. Já há várias semanas temos aprendido sobre como ter um matrimônio abençoado na série Descobrindo o Casamento Autêntico. E hoje o pastor Fernando Bocchio vai trazer mais uma mensagem com lições para proteger o relacionamento entre marido e esposa. Não é a nossa intenção atacar aqueles que estão separados, mas fortalecer os que estão tentados a desistir. Ouça agora a segunda parte do estudo. O compromisso é a chave. Parte 2.
1: Já há alguns programas estamos falando sobre o compromisso e hoje continuaremos. Talvez você possa achar que é muito tempo falando sobre a mesma coisa. Você pode dizer, ok, pastor Fernando, já entendi. Mas acredite, nós ainda não ouvimos o suficiente. Como cristãos, estamos nadando contra a correnteza deste mundo. E a verdade é que estamos sendo levados por ela. Quantos de seus amigos que não são crentes dizem abertamente que se um casamento não está dando certo, os dois devem se separar e seguir com as suas vidas? Quantas pessoas você conhece que são separadas? E quantas estão no segundo, no terceiro casamento? Esses números só crescem e crescem, inclusive dentro da igreja. Sem querer e sem perceber, o discurso do mundo vai ficando cada vez mais familiar para nós. O peso vai diminuindo. Provavelmente você ainda é contra o divórcio e acredita que, se um casal lutar bastante, consegue entrar em um acordo sobre suas diferenças, se perdoar e seguir com o casamento. Mas se for muito, muito difícil e eles se separarem, você também não vai achar que é o fim do mundo, que é uma opção triste e dolorosa, mas que a vida segue. Este pensamento está ficando comum a todos nós, e por isso precisamos voltar à palavra de Deus e simplesmente riscar do nosso vocabulário a palavra divórcio. Ele não é uma opção. E é por isso que vamos continuar falando sobre o compromisso. Porque quando as diferenças e as dificuldades estão sufocando o amor, é o compromisso que vai salvar o seu casamento. Até que as coisas possam melhorar e a harmonia volte a reinar. Por favor, acompanhe comigo a leitura de 1 Coríntios, capítulo 7, versículos 27 e 28. Você está casado? Não procure separar-se. Está solteiro? Não procure esposa. Mas se vier a casar-se, não comete pecado. E se uma virgem se casar, também não comete pecado. Mas aqueles que se casarem enfrentarão muitas dificuldades na vida. E eu gostaria de poupá-los disso. Agora, um pouco mais adiante, vou ler os versículos 34 e 35. Tanto a mulher não casada como a virgem preocupam-se com as coisas do Senhor, para serem santas no corpo e no espírito. Mas a casada preocupa-se com as coisas deste mundo, em como agradar seu marido. Estou dizendo isso para o próprio bem de vocês, não para lhes impor restrições, mas para que vocês possam viver de maneira correta, em plena consagração ao Senhor. Eu quero dar a você quatro princípios para os nossos dias e talvez eles possam ajudar. Eu certamente espero que sim. Eu darei a você os princípios e nós veremos os versículos durante o processo um a um. O número um é este. Casamentos e famílias cristãs têm conflitos, mas eles não estão longe da solução. Casamentos e famílias cristãs têm conflitos, mas eles não estão longe da solução. Eles não estão longe de resolver a situação. Veja o versículo 28 do capítulo 7. Se vier a casar-se, não comete pecado. Às vezes você pode ficar imaginando se isso era pecado. Não era pecado. Versículo 28. Se uma virgem se casar, também não comete pecado. Mas Paulo nos traz de volta à realidade. Aqueles que se casarem enfrentarão muitas dificuldades na vida. E eu gostaria de poupá-los disso. Isso sim é ser honesto. Se você se casar, não vai pecar. Mas, ele diz, você enfrentará muitas dificuldades da carne. O último casal perfeito foi a Branca de Neve e o Príncipe Encantado. Ninguém mais viveu feliz para sempre. Ninguém. Se alguém disser que é este casal, eles estão mentindo descaradamente. Não existe um casal, mesmo que seja cristão, que não passe por tribulações. Não é bíblico. Que tal isso? Comece a ter problemas e a fazer o que Deus diz. Ocasionalmente, essas dificuldades serão profundas e longas. Às vezes, elas trazem lágrimas e tensão. Existem momentos quando você absolutamente perde a habilidade de se comunicar. Você sai, vai dirigir ou vai dar uma volta e decide resolver a situação, conversar sobre o assunto, assim como eu fiz recentemente. Você encara o problema com honestidade. David Hansburg, em seu livro Se Importando o Suficiente para Confrontar, dá uma boa resumida. Ele diz, temos que dizer para a pessoa, eu amo você e já que amo você, eu preciso dizer a verdade. Eu quero o seu amor, eu também quero a sua verdade. Por favor, me ame o suficiente para me dizer a verdade. Casamentos que passam por tempos de tribulação são casamentos que vão encontrar a saída somente através do falar a verdade. Eu fico surpreso como alguns maridos mentem para suas esposas e como algumas esposas mentem para seus maridos, pensando que de alguma forma na mentira a verdade aparecerá. A mentira não produz a verdade. A mentira produz mais mentira. Agora, quando eu digo isso, alguns responderiam, bem, como cristãos, se nós dois queremos ter uma devoção plena ao Senhor, por que deveria haver algum conflito? Você está pronto para a surpresa? Porque quando você se casa, você desiste da devoção plena ao Senhor. Não me olhe desse jeito, olhe para a Bíblia e veja no versículo 34, ali você vai ver isso. E a mulher não casada como a virgem, preocupam-se com as coisas do Senhor, para serem santas no corpo e no espírito. Entendeu? A mulher que é solteira se dedica ao Senhor 24 horas por dia. Ela é uma freira, tudo bem? Ela está comprometida manhã, tarde e noite, constantemente com as coisas do Senhor. Olha a continuação do versículo. Mas a casada preocupa-se com as coisas deste mundo, em como agradar seu marido. E Paulo não diz... Que feio! Isso é um fato. Quando você se casa, você desiste de uma devoção plena ao Senhor. Você casou com uma distração. Agora, algumas esposas precisam ouvir isso. Elas gostam mais de ir para um estudo bíblico do que de suprir as necessidades dos seus cônjuges. E alguns maridos precisam saber disso. disso. Vocês que amam ir ao trabalho e se envolver com mil coisas ministeriais, vocês têm que ir para casa, para sua esposa e sua família. Muitos pastores não fazem justiça à sua esposa. Eles estão casados com suas igrejas, mas eles não podem ter uma devoção ininterrupta ao Senhor. Ele se casou. Veja o versículo 35. Estou dizendo isso para o próprio bem de vocês, não para lhes impor restrições, mas para que vocês possam viver de maneira correta, em plena consagração ao Senhor. Se você quer dar 100% ao Senhor, então não se case. Isso não parece loucura? É impressionante que alguém poderia dizer isso, especialmente um pregador, mas isso precisa ser dito. O indivíduo que diz: ah, eu quero fazer a obra de Deus e o ministério, estar envolvido com as vidas, e o lar está lá do outro lado, e eu quero fazer isso de maneira constante, ele terá problemas no lar, porque ele é casado, ela é casada, já existe um compromisso aqui. Agora, quando você ouve isso, a tendência é pensar: bem, seja muito, muito honesto, diga tudo o que tiver para dizer e isso vai resolver. Mas espere, eu estou na lista de correspondência da Sociedade Médica Cristã e eles têm um livreto excelente chamado Raio-X das Famílias, ou Receitas para as Famílias. Um dos escritores, quando você abre o livreto, é um jornalista de um grande jornal. Eu não tenho a menor ideia do seu posicionamento espiritual, mas ele é um homem sábio. Ouça um dos seus comentários, é chamado de casamento aberto, casamento quebrado. Veja o que ele diz. Casamento Aberto, escrito por George e Nena O'Neill, foi um livro que marcou a sua época. E ele dizia vez após vez que você deveria ser honesto, direto, franco, dar espaço, deixar a outra pessoa agir como queria, que devíamos nos comunicar. E que se você quisesse ter um caso, que pelo amor de Deus fosse honesto em relação a isso. Não fique escondendo, dando desculpas, não ligue no final da tarde contando alguma história esfarrapada sobre o seu trabalho. Simplesmente pegue o telefone e diga: querida, vou chegar um pouco mais tarde hoje, estou indo ter um caso. Mas havia alguns casais que eu conhecia e eles eram abertos, eles eram honestos e eles estavam tendo seus casos. Eles não estavam escondendo nada, não estavam mentindo, eles estavam sendo honestos, eles estavam sendo abertos, todos concordavam que isso era maravilhoso. Os homens concordavam e as mulheres concordavam e eu concordei. E o texto continua. E tudo isso deve fazer você ficar pensando: então, eles se separaram. Alguma coisa estava errada. Invariavelmente, alguém não aguentou mais. Não tinha nada a ver com a cabeça. A cabeça entendia, foi o coração. Ele havia sido quebrado. Isso tudo faz você pensar que talvez existam coisas que nós ainda não sabemos sobre os homens e as mulheres. E talvez, antes de cuspirmos no prato da tradição, deveríamos saber o que estamos fazendo. Eu tenho algumas teorias, e uma delas é que uma das formas de se medir o amor não é com palavras, mas com ações, com compromisso, com o que você está disposto a abrir mão, com aquilo que você não vai compartilhar com ninguém mais. Existe um segundo princípio que é tão importante quanto o primeiro, que é o seguinte: fazer funcionar é mais difícil do que abandonar, mas é o melhor. Fazer funcionar é mais difícil do que abandonar, mas é o melhor. Percebe isso no versículo 27? Você está casado? Não procure separar-se, isso é fazer funcionar. Está solteiro? Não procure esposa. Existe um senso de permanência no pensamento do apóstolo. Veja o versículo 24. Irmãos, cada um deve permanecer diante de Deus na condição em que foi chamado. A propósito, é importante entender que Deus vê o seu casamento como parte do seu chamado. Assim como ser escravo é um chamado, assim como ser um homem livre é um chamado. Uma pessoa casada é um chamado. Uma pessoa solteira é um chamado. Isso se você não se inflamar em sensualidade. Você tem um chamado de permanecer solteiro. Em outras palavras, você pode até não levar o seu casamento a sério, mas Deus o leva a sério. Ele diz que esse é o seu chamado e diz para você permanecer nessa condição. Veja o versículo 10. Aos casados dou este mandamento, não eu, mas o Senhor, que a esposa não se separe do seu marido. E no grego diz a mesma coisa, ou seja, não existe diferença, existe um senso de permanência. Versículo 11. Mas se o fizer, que permaneça sem se casar, ou então reconcilie-se com o seu marido, e o marido não se divorcie da sua mulher. Permanência, fazer funcionar, não abandonar. Versículo 12. Aos outros eu mesmo digo isto, e não o Senhor. Se um irmão tem mulher descrente e ela se dispõe a viver com ele, não se divorcie dela. Você tem um relacionamento de julgo desigual? Você tem um cônjuge que não é salvo e ele quer permanecer com você? Então, não mande embora. E vice-versa, veja o versículo 13. E se uma mulher tem marido descrente e ele se dispõe a viver com ela, não se divorcie dele. Se você tem um cônjuge que quer viver com você, mesmo que ele não seja convertido, permaneça com ele. Faça funcionar, não o deixe. Casamento é para a vida toda. Agora, por temer que alguém pense que eu não sou realista, quero voltar e dizer, sem um pingo de dúvida, que dois homens podem ficar tranquilamente 12 horas por dia, 7 dias na semana, não fazendo mais nada além de aconselhamento matrimonial. Fácil. Nós fazemos muitos encaminhamentos e existem em nossa igreja alguns conselheiros profissionais que são fora de série. Existem homens cristãos que podem ajudar e mulheres cristãs que podem ajudar muita gente em toda essa questão. Eles lidam com tudo isso o tempo todo. Eu entendo que fazer o casamento funcionar às vezes requer um tipo de aconselhamento profissional e às vezes é extensivo e geralmente é caro e invariavelmente doloroso. Essa é a razão porque eu disse que é duro fazer o casamento funcionar. Mas sem esse esforço, eu simplesmente pegaria minha mala e partiria para um próximo relacionamento. E as mesmas coisas que provocaram os problemas no primeiro relacionamento serão a causa dos problemas no segundo relacionamento. Eles continuam crescendo, eles fazem parte do meu caráter. Você entende isso? Agora, deixe-me acrescentar aqui enquanto nós pensamos sobre algumas razões. Porque é melhor permanecer do que abandonar. Eu quero lhe dar três razões que eu acho que irão te encorajar ou talvez fortalecer no caso de você estar nessa situação. Número 1. Aconselhamento bíblico contínuo. você tem que fazer um certo exercício semântico. Você tem que olhar bem de perto as cenas para encontrar algo na Bíblia que diz que se separar é uma situação aceitável. Você tem que ter muita certeza que tem um suporte bíblico sólido para isso. A corrente que flui da Bíblia, desde Gênesis até os escritos de Pedro, traz a ideia de ficar firme na situação, fazendo o melhor para que o casamento funcione. Número 2. O crescimento em Cristo é fortalecido. Eu sei que alguns ouvem isso e dizem: ah, eu não tenho nada a dizer, já ouvi muito isso, estou cansado de ouvir sobre o desenvolvimento de caráter e de fortalecimento da vida em situações dolorosas. Bem, é uma pena que você já esteja cansado de ouvir isso, porque é provavelmente a melhor coisa que alguém poderia ouvir. Uma das melhores coisas que já aconteceu na minha vida foi ter me casado. Se teve uma coisa que foi trazida à tona continuamente foi o meu egoísmo. É surpreendente e sempre vem à tona. Minha esposa está sempre me lembrando disso. A mesma coisa acontece com os filhos. Eu garanto a você, eu teria deixado todos os meus filhos quando ainda estavam nas fraldas se eu não fosse alguém comprometido. Eu aprendi mais sobre o desenvolvimento de caráter no banheiro, limpando a sujeira dos meus filhos, do que você pode imaginar. O compromisso me fez permanecer no casamento. Não foram jogos e diversões, não foi não é divertido, crianças, muito bom, não é? Eles continuavam a sujar aquelas fraldas, eles continuavam a fazer a maior bagunça e eu continuava a ajudar a minha esposa a passar por aquela situação. Eu segurei as pontas com ela, eu estava comprometido com todo o meu ser. Até que finalmente, de repente, nós olhamos e eles estavam, sabe, primeiramente eu fiquei surpreso por eles estarem fora das fraldas. E eu pensei que seriam os únicos filhos que se graduariam no colegial ainda usando fraldas. Mas foi tremendo, eu pensei, é claro que meu filho se graduaria no colégio ainda de chupeta na boca, chupando aquela coisa, mas não, eles passaram essa fase. O que mantém você firme, lutando pelo casamento e que mantém a força do seu caráter é o compromisso. Se tirarmos essa palavra do nosso vocabulário, iremos abandonar um ao outro. E às vezes precisamos ser lembrados, discutir, nos firmar, voltar aos votos iniciais. No final das contas, a base do lar nunca se quebrará. Essa é a única forma para ficarmos juntos. E eu sou muito agradecido. Você que me ouve recebe os benefícios do desenvolvimento de caráter que eu tive por causa do meu lar, porque lá eu tenho aprendido na marra. E vou te falar algo, eu nunca teria aprendido se eu tivesse abandonado o meu lar. Número 3. Seu testemunho perante as pessoas. Há um grande número de pessoas que você nunca vai conhecer e que a maioria vai fazer uma má interpretação da situação quando você abandonar o seu casamento. Essa é a parte trágica que torna a situação mais difícil para o indivíduo que é deixado pelo cônjuge. Ele ou ela querem tanto o divórcio quanto querem fazer com que o casamento funcione. As pessoas olham e pensam: o que há de errado com ele? Não conseguiu manter o seu lar de pé? O que há de errado com ela? Não teve caráter? Ei, as pessoas não têm como manipular seus cônjuges. Você não pode trancá-los em um armário, forçá-los a ficar. Não é complicado isso? Nós não temos uma resposta. E tem mais, nós nunca sabemos de toda a verdade. Os erros de um, os erros do outro, o que vemos e o que conhecemos das pessoas pode estar longe da verdade que se passa em seu lar. O perdão de Deus é abundante, sim, para perdoar nossos pecados. Sua graça é superabundante, mas isso não significa que decisões erradas perderão o seu efeito em nossas vidas. Somos responsáveis e o que plantamos, colheremos. Portanto, não é porque Deus não vai jogar um raio em você caso se separe que você pode fazer isso. O raio vai cair de uma forma ou de outra, como pura consequência. Talvez antes mesmo de se separar, você já esteja sentindo o furor da tempestade na sua vida e o divórcio venha se tornando um pensamento constante, não porque você quer, mas porque parece não existir nenhuma outra saída. Eu sei que não conheço os detalhes da sua situação, mas com toda a consciência e endossado pela palavra do próprio Deus, eu repito, essa não é a saída. Estamos chegando ao final do programa de hoje e quero pedir que você continue conosco. Terminarei este estudo no próximo programa e continuaremos falando sobre o casamento nesta série de mensagens. Deus quer falar com você e não se esqueça, Ele pode transformar.

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1: A Fiocruz obteve nos Estados Unidos a patente de um método de tratamento contra a malária resistente a medicamentos tradicionais. O composto chamado DAQ apresentou resultados promissores contra formas graves da doença. Microempreendedores individuais do setor de turismo inscritos no CadÚnico terão acesso a uma nova linha de crédito com juros reduzidos e carência até 6 meses. O programa Do Lado do Turismo Brasileiro foi lançado pelo Ministério do Turismo durante o Salão do Turismo em Fortaleza, no Ceará. Um relatório do Fórum Brasileiro de Segurança Pública revela que o medo de ser vítima de golpes digitais já supera até o temor de crimes violentos. Segundo a pesquisa realizada pelo Datafolha, cerca de 80% dos brasileiros afirmam ter receio de perder dinheiro via internet ou celular. A Federação de Futebol do Irã confirmou que vai participar da Copa do Mundo de 2026, mas apresentou uma lista de 10 exigências aos países sede, Estados Unidos, México e Canadá. Em meio ao cenário de guerra no Oriente Médio, o Teherã busca garantias de segurança reforçada em hotéis e trajetos, além da concessão de vistos para toda a delegação. Uma nova lei publicada na última segunda-feira no Diário Oficial da União estabelece percentuais mínimos de cacau para os chocolates vendidos aqui no Brasil. A medida exige que fabricantes nacionais e importadores informem de maneira clara e destacada a quantidade do ingrediente nos rótulos das embalagens. A decisão da União Europeia de suspender a importação de determinados produtos de origem animal do Brasil acendeu um alerta vermelho para o agronacional. O bloqueio anunciado esta semana foi motivado por questionamentos sobre o uso de antimicrobianos e a falta de garantias no controle sanitário. Em uma decisão histórica na última quarta-feira, ministros e lideranças da Câmara Federal selaram um acordo para acabar com a escala de trabalho 6x1 no Brasil. A proposta estabelece que a nova jornada semanal passará das atuais 44 para 40 horas, com a implantação da escala 5x2, garantindo ao trabalhador 2 dias de descanso remunerado por semana sem qualquer redução de salário. Anunciada na última quarta-feira a criação de uma subvenção para conter a escalada dos combustíveis no país. A medida será implantada via medida provisória e prevê um auxílio de até 89 centavos por litro de gasolina. O Supremo Tribunal Federal validou de maneira unânime a lei que obriga empresas a pagarem salários iguais para homens e mulheres que exercem a mesma função. A decisão confirma que a norma é constitucional, estabelecendo multas pesadas de 10 vezes o valor do salário em casos de discriminação comprovada de gênero. A Agência Nacional de Vigilância Sanitária manteve a proibição de fabricar, distribuir e vender os lotes de produtos da marca IP com numeração final 1. A decisão foi confirmada nesta sexta-feira durante uma reunião extraordinária realizada pela diretoria colegiada do órgão regulador.
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vamos agradecer a Deus pelo preço alto que Jesus pagou no Calvário. A vida eterna é um presente. Nós temos o favor de Deus, a graça de Deus nos alcançando todos os dias. Louve a Deus por isso. 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Preparado? 41 995 11 10 20. 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Se você está fora do Brasil, você precisa colocar o símbolo de mais e o número 55.

nada que possamos fazer com nossas próprias forças para merecermos a vida eterna. Isso fica claro quando lemos Efésios capítulo 2, os versos 8 e 9. Porque pela graça sois salvos, por meio da fé, e isto não vem de vós, é dom de Deus, não vem das obras, para que ninguém se glorie. Comparado ao peso do pecado que está ligado a nós desde o nascimento, nem mesmo uma vida de boas obras seria suficiente para pagar essa dívida. Mas é aí que a graça e amor de Deus por nós muda tudo. E quando Jesus nasce neste mundo e padece na cruz, ele nos trouxe então gratuitamente o pagamento pelos pecados, o lindo presente da vida eterna. Querido ouvinte, se você nunca orou a Deus pedindo perdão pelos seus pecados e crendo no nome santo de Jesus, hoje pode ser o dia da sua salvação, o dia que você terá seu nome escrito no livro da vida para toda a eternidade. 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
1: Não importa para Deus qual o seu pecado, na cruz de Cristo está o remédio, está o perdão. Olhe para trás, você quer saber o quanto Deus te ama? Você quer saber qual é a ação de Deus? Olhe para trás, está lá, na cruz. Você devia dizer aleluia. Nada nem ninguém pode interferir, porque já foi no passado. Mas a outra questão é que a salvação também tem implicações hoje, no presente. Que dia é hoje mesmo? Estou meio por fora. É, hoje. E aí é que está o grande problema. Porque aí quando eu olho para hoje, eu falo, rapaz, no passado tudo é tão lindo, mas hoje... Hoje a minha vida não está legal. Olha como está. Mas eu quero lhe dizer que a salvação de Cristo providenciou para você duas coisas maravilhosas. A primeira eu não deveria nem chamar de coisa, porque é uma pessoa, é o Espírito Santo. Quando você crê nele, ele envia o Espírito Santo para habitar em você. E o Espírito Santo te faz nascer de novo, te faz nova criação. E o Espírito Santo vai te fortalecendo e vai te transformando de glória em glória à imagem do Senhor. Eu sei que às vezes a gente olha no espelho e fala, mas eu não estou ficando melhor que ontem. O negócio não está muito bom aqui. Mas lá dentro de você, Deus está te tornando cada vez melhor. E no final você vai ver o que Ele está fazendo. Você vai ver que obra Deus está fazendo. Segunda, é a instrumentalidade da sua palavra. E você, precisamos dessa palavra para a gente continuar crescendo. E isso, então, quer dizer o seguinte: no passado fomos salvos, hoje estamos sendo salvos. Salvos da nossa carnalidade, da nossa natureza pecaminosa, daquela canalice escondida que você tem, que eu tenho. Nós estamos sendo salvos disso. Nós estamos sendo salvos do pecado hoje, pelo poder do Espírito Santo que está em nós. Não é o seu esforço. Não é o seu esforço. Não é a sua autodisciplina. A salvação é de quem? O Espírito Santo está fazendo uma obra na sua vida. A carta de Paulo aos Filipenses diz assim: aquele que começou uma boa obra na sua vida vai terminar até aquele glorioso dia em Cristo. Ele começou a obra. O dia que eu entrei pelas portas da igreja, você acha que eu comecei alguma coisa na minha vida? Eu não comecei nada. Deus começou uma obra na minha vida. Ele continua fazendo essa obra na minha vida. Vai continuar fazendo até o dia que eu me encontre com Ele nos ares. Não é diferente com você. Ele não terminou com você. Hoje eu tive a alegria de ir lá ajudar os irmãos no mutirão do nosso templo em Suzano. Você precisa ir lá conhecer, vai ter oportunidade, porque nós vamos marcar uma inauguração bonita, festiva. Olha, a Cleide está ali, ela viu, o Marcelo e outros irmãos. Aquilo lá era um vale dos ossos secos. Verdade, era um vale dos ossos secos. Eu não sabia o que era, fui descobrindo depois. Meus irmãos, hoje quando a gente começou a lavar aquilo tudo, e foi ficando limpo, foi ficando bonito, o povo deve estar lá cantando, louvando ao Senhor. Eu vi uma imagem da salvação, mas não terminou tudo ainda, é ou não é, Cleide? Eu tenho um monte de coisa bonita que ainda vai acontecer, mas aquele prédio já não é mais o que era, e amanhã será melhor do que é hoje. Você também, pela graça de Deus, você não é mais o que você já foi, e pela graça de Deus amanhã você será melhor do que hoje. Mas isso é obra do Espírito Santo na sua vida. Quem crê, diga amém. terceiro é a questão do futuro. A salvação também olha para o futuro. Isso nós chamamos de glorificação. É aquele dia quando Jesus ressuscitará os nossos corpos, transformará os nossos corpos. Quando então finalmente nós seremos perfeitos como Ele é. Aquele dia glorioso. Capítulo 3 de Filipenses fala sobre isso. Lá nós seremos tudo aquilo que Deus deseja que sejamos. E que dia maravilhoso será. Eu e você, como alguém já disse, deveríamos carregar uma plaquinha dizendo obra inacabada. Não acabou. Mas pode olhar para frente, porque vai acontecer. E naquele dia você então será salvo. Do quê? Da presença do pecado. Nunca mais você terá que lutar contra o pecado na sua vida. Até lá, irmão, nós vamos lutando pelo poder do Espírito em nós. Agora veja. Não é porque nós olhamos para frente o que ainda não aconteceu que nós temos que ter dúvida hoje. Perceberam? Deixe a dúvida para lá. Esqueça a dúvida. Se você crê em Cristo, é isso que te espera. É um futuro glorioso. E não sou eu que vai fazer em você. Não é a igreja bíblica que vai fazer em você. É aquele que começou a boa obra. Você crê nisso? A salvação é do Senhor. Eu já estou chegando no fim. Espero que você ainda aguente aí um minutinho. O que eu queria colocar para você é que são os méritos de Cristo, a obra de Cristo, aquilo que Ele realizou. Imagine o seguinte, você tivesse um amigo chamado João. João te telefona e diz, eu quero te dar um carro de presente. Um carro de 150 mil reais. Quem quer? Acredita, irmão, quem sabe o João está aí. 150 mil reais. Ele te liga e diz isso. Você desliga o telefone, 20 minutos depois, você ouve uma buzina na porta da sua casa. Vai ver João, um carrão na porta da sua casa. Um carro maravilhoso. Você diz, João, eu não posso aceitar isso, João. Ó, tô meio sem dinheiro hoje, mas eu tenho 3 reais aqui na minha carteira. Me deixa pagar, pelo menos 3 reais. Aí João diz, tá bom, me dá os 3 reais. Você sai dirigindo aquele carrão na cidade. E os amigos falam, rapaz, que carro lindo. Você diz, pois é, eu e o João compramos. Que injustiça com o João, né? Você deu 3 reais. O João foi que deu a bolada toda. Seria uma injustiça. Seria uma violência com aquilo que o João fez por você. E quando nós achamos que nós estamos conseguindo a nossa salvação, a nossa bênção, pagando o preço da nossa bênção, de conquistar isso ou aquilo, nós estamos sendo como alguém que colocou 3 reais em algo que custou, não ouro, não prata, mas a vida do Filho de Deus. Eu não paguei nada, eu não pago nada, eu não mereço nada. Esse carrão que eu estou dirigindo é graça, é salvação, é amor, é santidade de Deus, é bondade de Deus, é misericórdia de Deus. O que você fez para... Eu só acreditei. Eu apenas acreditei. Eu não fui bom aluno da escola dominical. Eu apenas acreditei. Deus não vai perguntar quantos dízimos você deu, quantas ofertas. Deus não vai perguntar quanto tempo você frequentou um templo. Deus vai dizer, você acreditou? Eu dei o meu filho. Por você. Se a sua resposta for, eu acreditei. Mas entra, o reino é teu. Entra que o reino é teu. Sabe, queridos, Nós não podemos deixar que a nossa fé se transforme em mera religiosidade. Jamais. Nós estamos reunidos aqui porque a gente quer aprender a amar mais a Deus, não porque isso vai nos salvar. Nós nos reunimos regularmente porque nós queremos aprender a amar o próximo. É só isso. Que graça. Logo que eu me converti, tinha um... Agora já virou ineto antigo. Mas tinha um louvor que dizia assim: não tenha sobre ti um só cuidado qualquer que seja. Quantos lembram? Pois um, somente um, seria muito para ti. É meu, somente meu, todo o trabalho, diz o Senhor. O teu trabalho é descansar em mim. Não foi isso que Jesus disse? Vinde a mim, todos vós que estáis cansados, sobrecarregados, oprimidos, eu vos aliviarei. Está cansado de religiosidade? Está cansado disso tudo? Está cansado desse fardo que colocaram sobre você? Solta. Venha, Jesus.
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Agora seguimos juntos louvando a Deus através desta linda canção, Meu Resgatador.

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1: Doenças respiratórias, dicas para proteger as crianças com a chegada do frio. Negócios da sociobioeconomia movimentam mais 100 milhões de reais e ajudam a conservar 2 milhões e meio de hectares aqui no Brasil. Anvisa mantém suspensão de fabricação e venda de produtos IP. O avanço das frentes frias no outono e inverno acende o alerta para o aumento de doenças respiratórias em crianças pequenas. Como o sistema imunológico infantil está em desenvolvimento, vírus e bactérias encontram facilidade para provocar gripes e bronquiolites. O ressecamento das vias aéreas pelo ar seco compromete as defesas naturais e eleva os atendimentos médicos. Medidas preventivas simples dentro de casa ajudam a manter os vírus longe e protegem a saúde dos filhos. Enfermeiras escolares recomendam atualizar a carteira de vacinação, higienizar as mãos com frequência e abrir janelas para ventilação. Também é fundamental lavar cobertores guardados há muito tempo para eliminar poeira e ácaros que disparam alergias. A parceria entre pais e professores é considerada essencial para monitorar sintomas e evitar a transmissão local. O faturamento dos empreendimentos comunitários focados na sociobioeconomia atingiu a marca de 130 milhões de reais no Brasil. O mapeamento inédito do Instituto Conexões Sustentáveis mostra que a venda de produtos da floresta aliou geração de renda com preservação ambiental. Mais de 100 negócios de base comunitária participaram do levantamento que fortalece a chamada economia verde. A produção sustentável movimentou mais de 6 mil toneladas de matérias-primas valiosas como açaí e a castanha do Brasil. Essas atividades econômicas foram fundamentais para garantir a conservação de 2 milhões e meio de hectares de terras brasileiras. Grande parte desse território protegido está localizada na floresta amazônica sob a gestão de comunidades tradicionais. A Agência Nacional de Vigilância Sanitária manteve a proibição de fabricar, distribuir e vender os lotes de produtos da marca IP com numeração final 1. A decisão foi confirmada nesta sexta-feira durante uma reunião extraordinária realizada pela diretoria colegiada do órgão regulador. A medida restritiva atinge itens de limpeza como detergentes, sabões líquidos para roupas e desinfetantes. A proibição inicial ocorreu devido a falhas graves constatadas no sistema de garantia de qualidade e no controle do processo produtivo da empresa. As análises laboratoriais apontaram a contaminação desses lotes específicos por uma bactéria chamada Pseudomonas aeruginosa, que é resistente a antibióticos. Esse micro-organismo representa riscos sérios para pessoas imunocomprometidas, podendo causar infecções urinárias e respiratórias. A fabricante chegou a recorrer da punição original, que gerou uma suspensão temporária automática das sanções de vigilância sanitária. No entanto, o novo julgamento restabeleceu os efeitos da proibição de venda e uso dos produtos com final 1. Apenas e tão somente os produtos com final 1. A obrigação de recolhimento imediato das mercadorias dos mercados está suspensa até a análise de uma proposta enviada pela marca.
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2: As boas novas de Deus para você memorizar aqui na BBN encontram-se em Isaías 45, verso 22. Olhai para mim e sereis salvos, vós, todos os termos da terra, porque eu sou Deus e não há outro. Vou repetir, Isaías 45, 22. Olhai para mim e sereis salvos, vós, todos os termos da terra, porque eu sou Deus e não há outro. Isaías 45, 22. Estas são as boas novas de Deus para você memorizar aqui na BBN.
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4: A leitura bíblica diária de hoje será em 1 Crônicas, do capítulo 13 ao capítulo 16.
5: Capítulo 13. E Davi tomou conselho com os capitães dos milhares e das centenas e com todos os líderes. E disse Davi a toda a congregação de Israel: se bem vos parece, e se isto vem do Senhor nosso Deus, enviemos depressa mensageiros a todos os nossos outros irmãos em todas as terras de Israel, e aos sacerdotes e aos levitas nas suas cidades e nos seus arrabaldes, para que se reúnam conosco. E tornemos a trazer para nós a arca do nosso Deus, porque não a buscamos nos dias de Saul. Então disse toda a congregação que se fizesse assim, porque este negócio pareceu reto aos olhos de todo o povo. Convocou, pois, Davi a todo Israel, desde Sior do Egito até chegar a Amate, para trazer a arca de Deus de Kiriate-Jearim. E então Davi, com todo Israel, subiu a Baalá de Kiriate-Jearim, que está em Judá, para fazer subir dali a arca de Deus, o Senhor que habita entre os querubins, sobre a qual é invocado o seu nome. E levaram a arca de Deus da casa de Abinadab sobre um carro novo. Eusá e Aiô guiavam o carro. E Davi e todo Israel alegraram-se perante Deus com todas as suas forças, com cânticos e com harpas, e com saltérios, e com tamborins, e com címbalos, e com trombetas. E chegando à eira de Quidom, estendeu Uzá sua mão para segurar a arca, porque os bois tropeçavam. Então se acendeu a ira do Senhor contra Uzá e o feriu, por ter estendido a sua mão à arca, e morreu ali perante Deus. E Davi se encheu de tristeza, porque o Senhor havia aberto brecha em Uzá, pelo que chamou a

Davi e madeira de cedro, e pedreiros e carpinteiros para lhe edificarem uma casa. E entendeu Davi que o Senhor o tinha confirmado rei sobre Israel, porque o seu reino tinha sido muito exaltado por amor do seu povo Israel. E Davi tomou ainda mais mulheres em Jerusalém, e gerou Davi ainda mais filhos e filhas. E estes são os nomes dos filhos que teve em Jerusalém: Samua, Sobabe, Natã, Salomão, Eibar, Elisua, Elpelete, Enogá, Nefeg, Jafia, e Elisama, Eliada e Elifelete. Ouvindo, pois, os filisteus que Davi havia sido ungido rei sobre todo Israel, todos os filisteus subiram em busca de Davi. O que, ouvindo Davi, logo saiu contra eles. E vindo, os filisteus se estenderam pelo vale de Refaim. Então consultou Davi a Deus, dizendo: subirei contra os filisteus, e nas minhas mãos os entregarás? E o Senhor lhe disse: sobe, porque os entregarei nas tuas mãos. E subindo a Baal-perazim, Davi ali os feriu, e disse Davi: por minha mão Deus derrotou a meus inimigos como se rompem as águas. Pelo que chamaram aquele lugar Baal-perazim, e deixaram ali seus deuses, e ordenou Davi que se queimassem a fogo. Porém os filisteus tornaram e se estenderam pelo vale, e tornou Davi a consultar a Deus, e disse-lhe Deus: não subirás atrás deles, mas rodeia-os por detrás e venha a eles por defronte das amoreiras. E há de ser que, ouvindo tu um ruído de marcha pelas copas das amoreiras, então sairás à peleja, porque Deus terá saído diante de ti para ferir o exército dos filisteus. E fez Davi como Deus lhe ordenara, e feriram o exército dos filisteus desde Gibeon até Gezer. Assim se espalhou o nome de Davi por todas aquelas terras, e o Senhor pôs o temor dele sobre todas aquelas nações. Capítulo 15. Davi também fez casa para si na cidade de Davi, e preparou um lugar para a arca de Deus, e armou-lhe uma tenda. Então disse Davi: ninguém pode levar a arca de Deus, senão os levitas, porque o Senhor os escolheu para levar a arca de Deus e para o servirem eternamente. E Davi convocou a todo Israel em Jerusalém para fazer subir a arca do Senhor ao seu lugar que lhe tinha preparado. E Davi reuniu os filhos de Arão e os levitas, dos filhos de Coate, Uriel, o chefe, e de seus irmãos, 120. Dos filhos de Merari, Asaías, o chefe, e de seus irmãos, 220. Dos filhos de Gerson, Joel, o chefe, e de seus irmãos, 130. Dos filhos de Elisafã, Semaías, o chefe, e de seus irmãos, 200. Dos filhos de Hebron, Eliel, o chefe, e de seus irmãos, 80. Dos filhos de Uziel, Aminadab, o chefe, e de seus irmãos, 112. E chamou Davi os sacerdotes Zadok e Abiatar, e os levitas Uriel, Asaías, Joel, Semaías, Eliel e Aminadab, e disse-lhes: vós sois os chefes dos pais entre os levitas. Santificai-vos, vós e vossos irmãos, para que façais subir a arca do Senhor Deus de Israel ao lugar que lhe tenho preparado. Porquanto vós não a levastes na primeira vez, o Senhor nosso Deus fez rotura em nós, porque não o buscamos segundo a ordenança. Santificaram-se, pois, os sacerdotes e os levitas para fazerem subir a arca do Senhor Deus de Israel. E os filhos dos levitas trouxeram a arca de Deus sobre os seus ombros, pelas varas que nela havia, como Moisés tinha ordenado, conforme a palavra do Senhor. E disse Davi aos chefes dos levitas que constituíssem de seus irmãos cantores para que com instrumentos musicais, com alaúdes, harpas e címbalos, se fizessem ouvir, levantando a voz com alegria. Designaram, pois, os levitas a Emã, filho de Joel, e dos seus irmãos Asaf, filho de Berequias, e dos filhos de Merari, seus irmãos Etã, filho de Cusaías. E com eles a seus irmãos da segunda ordem, a Zacarias, Beni, Jaaziel, Semiramote, Jeiel, Uni, Eliabe, Benaia, Maazéias, Matitias, Elifeleu,
Miquinéias, Obed-Edom e

0: Eiel, os porteiros, e os cantores Emã, Asaf e Etã se faziam ouvir com símbolos de metal. E Zacarias, Aziel, Semiramote, Jeiel, Uni, Eliabe, Maazéias e Benaia com alaúdes sobre Alamote. E Matitias, Elifeleu, Miquinéias, Obed-Edom, Jeiel, Azazias com harpas sobre Seminite para sobressaírem. E Kenanias, chefe dos levitas, tinha o encargo de dirigir o canto. Ensinava-os a entoá-lo, porque era entendido. E Berequias e Eucana eram porteiros da arca. E Sebanias, Jeusafá, Netanel, Amazai, Zacarias, Benaia e Eliezer, os sacerdotes, tocavam as trombetas perante a arca de Deus. E Obed-Edom e Jeías eram porteiros da arca. Sucedeu, pois, que Davi e os anciãos de Israel e os capitães dos milhares foram com alegria para fazer subir a arca da aliança do Senhor da casa de Obed-Edom. E sucedeu que, ajudando Deus os levitas que levavam a arca da aliança do Senhor, sacrificaram 7 novilhos e 7 carneiros. E Davi ia vestido de um manto de linho fino, como também todos os levitas que levavam a arca e os cantores, e Kenanias, mestre dos cantores. Também Davi levava sobre si um éfode de linho, e todo Israel fez subir a arca da aliança do Senhor com júbilo e ao som de buzinas e de trombetas e de símbolos, fazendo ressoar alaúdes e harpas. E sucedeu que, chegando a arca da aliança do Senhor à cidade de Davi, Mical, a filha de Saul, olhou de uma janela e, vendo a Davi dançar e tocar, o desprezou no seu coração. Capítulo 16. Trouxeram, pois, a arca de Deus e a puseram no meio da tenda que Davi lhe tinha armado, e ofereceram holocaustos e sacrifícios pacíficos perante Deus. E acabando Davi de oferecer os holocaustos e sacrifícios pacíficos, abençoou o povo em nome do Senhor, e repartiu a todos em Israel, tanto a homens como a mulheres, a cada um pão e um bom pedaço de carne e um frasco de vinho. E pôs alguns dos levitas por ministros perante a arca do Senhor, isto para recordarem e louvarem e celebrarem ao Senhor Deus de Israel. Era Asaf o chefe, e Zacarias o segundo depois dele, Jeiel e Semiramote, e Jeiel e Matitias, e Eliabe e Benaia, e Obed-Edom e Jeiel com alaúdes e com harpas. E Asaf se fazia ouvir com símbolos. Também Benaia e Jaaziel, os sacerdotes, continuamente tocavam trombetas perante a arca da aliança de Deus. Então, naquele mesmo dia, Davi, em primeiro lugar, deu o seguinte salmo para que, pelo ministério de Asaf e de seus irmãos, louvassem ao Senhor. Louvai ao Senhor, invocai o seu nome, fazei conhecidas as suas obras entre os povos. Cantai-lhe, salmodiai-lhe, atentamente falai de todas as suas maravilhas. Gloriai-vos no seu santo nome, alegre-se o coração dos que buscam ao Senhor. Buscai ao Senhor e a sua força, buscai a sua face continuamente. Lembrai-vos das maravilhas que fez, de seus prodígios e dos juízos da sua boca. Vós, semente de Israel, seus servos, vós, filhos de Jacó, seus escolhidos. Ele é o Senhor nosso Deus, os seus juízos estão em toda a terra. Lembrai-vos perpetuamente da sua aliança e da palavra que prescreveu para 1000 gerações, da aliança que fez com Abraão e do seu juramento a Isaque, o qual também a Jacó confirmou por estatuto e a Israel por aliança eterna, dizendo: a ti te darei a terra de Canaã, quinhão da vossa herança. Quando eram poucos homens em número, sim, muito poucos, e estrangeiros nela, quando andavam de nação em nação e de um reino para outro povo, a ninguém permitiu que os oprimisse, e por amor deles repreendeu reis, dizendo: não toqueis os meus ungidos, e aos meus profetas não façais mal. Cantai ao Senhor em toda a terra, anunciai de dia em dia a sua salvação. Contai entre as nações a sua glória, entre todos os povos as suas maravilhas. Porque grande é o Senhor, e muito digno de louvor, e mais temível é do que todos os deuses. Porque todos os deuses dos povos são ídolos, porém o Senhor fez os céus. Louvor e majestade há diante dele, força e alegria no seu lugar. Tributai ao Senhor, ó famílias dos povos, tributai ao Senhor glória e força, tributai ao Senhor a glória de seu nome, trazei presentes e vinde perante ele, adorai ao Senhor na beleza da sua santidade, trema perante ele, trema toda a terra, pois o mundo se firmará para que não se abale, alegrem-se os céus e regozije-se a terra, e diga-se entre as nações, o Senhor reina, brame o mar com a sua plenitude, exulte o campo com tudo que nele há. Então jubilarão as árvores dos bosques perante o Senhor, porquanto vem julgar a terra. Louvai ao Senhor, porque é bom, pois a sua benignidade dura perpetuamente. E dizei, salva-nos, ó Deus da nossa salvação, e ajunta-nos e livra-nos das nações, para que louvemos o teu santo nome e nos gloriemos no teu louvor. Bendito seja o Senhor Deus de Israel, de eternidade a eternidade. E todo o povo disse, amém, e louvou ao Senhor. Então Davi deixou ali, diante da arca da aliança do Senhor, a Asaf e a seus irmãos, para ministrarem continuamente perante a arca, segundo se ordenara para cada dia. E mais a Obed-Edom, com seus irmãos, 68. A este Obed-Edom, filho de Jedutum, e a Osa, deixou por porteiros. E deixou a Zadoque, o sacerdote, e a seus irmãos, os sacerdotes, diante do tabernáculo do Senhor, no alto que está em Gibeon, para oferecerem holocaustos ao Senhor continuamente, pela manhã e à tarde, sobre o altar dos holocaustos. E isto segundo tudo que está escrito na lei do Senhor, que tinha prescrito a Israel. E com eles, a Emã e a Jedutum, e aos mais escolhidos, que foram apontados pelos seus nomes, para louvarem ao Senhor, porque a sua benignidade dura perpetuamente. Com eles, pois, estavam Emã e Jedutum, com trombetas e símbolos para os que haviam de tocar, e com outros instrumentos de música de Deus. Porém, os filhos de Jedutum estavam à porta. Então, todo o povo se retirou, cada um para a sua casa, e voltou Davi para abençoar a sua casa.
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construa sua vida em Deus, em vez de sentimentos. A sabedoria é o manual de instruções para o mundo. A sabedoria vem da verdade, não de opiniões. Os relacionamentos influenciam suas decisões, olha só. O temor do Senhor é o princípio da sabedoria. E na sua palavra, a Bíblia, nós temos o GPS da vontade de Deus. O que anda com os sábios ficará sábio, mas o companheiro dos tolos será destruído. Provérbios 13:20. Separe um tempo para estar a sós com Deus diariamente em sua palavra. Isso faz toda a diferença.

0: que impede alguém de reconhecer a sua necessidade de salvação não é a falta de evidência, mas a resistência à verdade. Muitos acreditam que são bons o bastante, mas a Escritura afirma: não há ninguém que busque a Deus, não há quem faça o bem, não há nenhum só. O orgulho impede o arrependimento, porque admitir a necessidade de um Salvador exige humildade. Mas, quando o Espírito Santo nos convence do pecado e revela a beleza de Jesus, finalmente entendemos. Sem Cristo, não há vida. Que hoje esta palavra te convença sobre essa verdade e que você receba o dom da graça divina pela fé em Cristo. Para saber como responder ao Evangelho, confira o link Como Chegar ao Céu no site bbnradio.org.
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0: Samuel nasceu como resultado direto das orações desesperadas de sua mãe Ana. Uma vez desmamado, ela o levou para Jerusalém e o entregou ao serviço do templo, como havia prometido em sua oração. Ele trabalhou no templo sob o comando do sacerdote Eli. Certa noite, Samuel pensou que Eli o havia chamado. Eli lhe garantiu que não era ele. 1 Samuel capítulo 3, versículo 7 diz: porém Samuel ainda não conhecia o Senhor, e ainda não lhe tinha sido manifestada a palavra do Senhor. Quando Deus repetiu seu chamado 3 vezes, ele percebeu que Deus o estava chamando. Então, ele disse a Samuel: vai deitar-te, e há de ser que, se te chamar, dirás: fala, Senhor, porque o teu servo ouve. Com certeza, Deus o chamou novamente. Samuel respondeu conforme as instruções. Deus lhe deu uma mensagem de julgamento sobre Eli, seus filhos e a nação. Samuel estava com medo de compartilhar o que Deus havia dito, mas Eli o pressionou, então ele compartilhou tudo. Eli se resignou à soberania de Deus. 1 Samuel capítulo 3, versículo 19 diz: e crescia Samuel, e o Senhor era com ele, e nenhuma de todas as suas palavras deixou cair em terra. Em resumo, observe as orações e a dedicação de uma mãe, o fundamento do sucesso de Samuel. Posso atestar o mesmo poder em minha vida. Minha mãe me dedicou ao Senhor quando era criança e esteve comigo em oração pelo resto de sua vida. Observe também uma declaração impactante: fala, Senhor, porque o teu servo ouve. Essa é uma boa oração para fazer sempre que você enfrentar um novo dia ou abrir a sua Bíblia para ler e estudar, e sempre que estiver em uma aula bíblica ou culto na igreja. Deus se deleita em responder a tais orações. Experimente!
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lembrei de Marcos 8, 36 e 37. Pois que aproveitaria o homem ganhar todo o mundo e perder a sua alma? O que daria o homem pelo resgate da sua alma? O sangue de Jesus tem poder. Foi pago um alto preço para o perdão do meu e do seu pecado. Jesus, o Cordeiro de Deus, sem pecado, ofereceu um sacrifício perfeito. Ele derramou a sua vida para que eu e você, pela fé nele, tenhamos vida. Creia em Jesus e você será salvo. Confesse os seus pecados agora mesmo a Deus e convide Jesus para ser o seu Senhor e Salvador. 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
1: Tapeoá FM informa. Hora certa. 4 horas. 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

0: Alô?
1: Alô?
0: Diga lá, meu irmão.
1: Opa!
0: Quem tá falando?
1: Quem fala aí?
0: O quê, rapaz?
1: É quem?
0: Hã?
1: Aliás, pra entender que eu sou meio louco.
0: Quem tá falando?
1: Tô levando a vida, Zé.
0: O quê?
1: E você, como vai?
0: Já tu vai prestar com a chibada na boca.
1: Ah, então é meu prazer.
0: Prazer o quê, cabai?
1: E as coisas lá, tudo boas?
0: Tá, todo mundo bem.
1: E você, tá bom mesmo?
0: O quê, rapaz?
1: E você, tá bom mesmo?
0: Você tá bom mesmo?
1: É.
0: Tô.
1: Aqui tá tudo em ordem.
0: Alô?
1: Tudo bom?
0: Tudo? Quem tá falando?
1: É quem, homem?
0: Homem pela luz da corda, quem tá falando?
1: Davi?
0: Quem?
1: Davi?
0: É, Davi, fale.
1: Morreu?
0: Ah, tá enterrado.
1: Quando?
0: O quê?
1: Quando?
0: Hoje à tarde.
1: Meus pesos.
0: Hã?
1: Meus pesos.
0: Você tem peso? Tem não, cabarete.
1: Mas você quer ser.
0: Você quer frescar.
1: Isso é conversa.
0: Sei, cabarete, vergonha. A idade dessa tá passando perto pro povo.
1: Eu tenho que ser satisfeito e você me dá notícia.
0: Tá dizendo de quê?
1: Que você me dá notícia.
0: Notícia de quem? Você tá doido?
1: Que foi?
0: Notícia de quem? Quem tá falando?
1: Mas você quer ser.
0: Quem?
1: Já trabalhava na cidade?
0: Quem, macho?
1: Já trabalhava na cidade?
0: Você tem o que na cidade?
1: Não, essa conversa não tá certa, não.
0: Essa tua conversa não tá meio certa mesmo, não. Vai ser vergonha. Isso não tá passando piada pro povo, não.
1: Isso é conversa.
0: Homem, vá tomar no c... Seu filho da gota perenta. Ah, dá meia hora de da pessoa.
1: Vá pra baixa da égua com essa conversa.
0: Você parece que é doido?
1: Isso é conversa.
0: Você não tem pra desligar, não? Liga pra sua mãe.
1: Vá pra baixa da égua com essa conversa.
0: Se eu fico com a égua, fila da p. Ah, dá meia hora de no canto, seu corno.
1: Morreu?
0: Morreu, enterraram ela no c... seu pai, corno.
1: Meu esteso.
0: Ah, dá meia hora deste seu c... no outro canto.

0: botar aquela sunga e mostrar aquelas pernas brancas de rã de bananeira. E aí, ele, corgo, canta, mãe!
1: Ah, ui, ah, ah, ah. Eu entreguei uma
0: Restaque!
1: Qual
0: foi o emo?
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1: Papai!
2: Papai delícia!
3: Ah. Não morreu
1: em Jairinho,
3: cara?
1: É, papai que... O apelido antigamente era Monicaca!
2: Manobrado! Tudo bem, meu véi?
4: Fale alto, eu entendi.
2: Já não ouviu, não? Tô perguntando se tá tudo bem, seu dono!
4: Mamãe! Papai,
2: tá
4: pra
2: você!
1: Mamãe, se lembra quando ele era... mais novo, ele chamava a senhora meu molinho de cheiro verde, minha sombrinha de mangueira,
2: engraçado,
1: minha briba de parede.
4: O capo mentiu.
1: Papai, liga aí, pai, vai tá ligando.
5: Ele é rapidinho.
1: O tirinete, viu, papai?
3: Tem um...
6: Alô? Oi, alô?
4: Alô?
6: Alô?
4: Alô?
6: Alô?
4: Opa!
6: Quem tá falando?
4: Quem fala aí?
6: Hã?
4: É quem?
6: Quem tá falando?
4: Fale alto pra eu entender que eu sou meio louco.
6: Ora, mas que essa?
4: É a Davi?
7: Quem tá falando?
4: Alô?
7: Alô?
4: Alô?
7: Alô? Tá ouvindo não?
4: Fale alto pra eu entender que eu sou meio louco.
7: Quem tá falando?
4: Fale alto pra entender que eu sou meio louco.
7: E quem é o senhor?
4: Eu fiquei satisfeito que você me dá notícia.
7: De quem?
4: Eu fiquei satisfeito que você me dá notícia.
7: E mas quem é que tá falando? Não interessa saber quem está falando.
4: Tô levando a vida, Zé.
7: Quem?
4: E você, como vai?
7: Quem é você?
4: Ah, então é meu prazer.
7: Quem é você?
4: E você tá bom mesmo?
7: Não, eu quero saber quem é você, pra saber com quem eu estou falando.
4: Não tô entendendo, não.
7: Com quem eu estou falando?
4: Eu?
7: Hein?
4: Se eu tô lembrado.
7: Quem é você?
4: Quem você faz?
7: Hein?
4: Aí é.
7: Eu quero saber quem é que tá falando aí.
4: Com quem eu tô falando?
7: Oh, meu, não tenho tempo pra perder não, vou desligar, você não disse quem é você?
4: É quem, homem?
7: Me diga uma coisa, quem é você?
4: Ah, então é meu prazer.
7: Prazer de quê, c****, de asa?
4: Vá pra baixo da égua com essa conversa.
7: Você dá um cavalo, cachorro sem vergonha.
4: Não, muito obrigado.
1: Eu tô vindo assim, carne. Eu tô achando ingresso, só vai sem vergonha.
8: Simbora, gente! 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Vamos lá!

0: Alô?
1: Oi.
0: Quem fala aí?
1: É Cristina.
0: É quem?
1: Cristina, quer falar com quem?
0: Fale alto pra entender que eu sou meio louco.
1: Quer falar com quem, dona Terezinha?
0: É a Davi?
1: Hã?
0: É.
1: Dona Terezinha?
0: Tô levando a vida, Zé.
1: Alô, quem tá falando?
0: Fale alto pra entender que eu sou meio louco.
1: Sim, quem tá falando?
0: É.
1: Você quer falar com quem?
0: Alô?
1: Alô, quem tá falando?
0: Alô?
1: Alô?
0: Quem fala aí?
1: É Cristina, quem
0: é
1: tá
0: quem?
1: Falando?
0: É quem?
1: Cristina!
0: Fale alto pra entender que eu sou meio louco.
1: Cristina!
0: É a Davi?
1: Quem?
0: É a Davi?
2: Quem é que tá falando, por favor?
0: Quem fala aí?
2: Hã?
0: É quem?
2: Quem é que tá falando? Diga!
0: Fale alto pra entender que eu sou meio louco.
2: Hã?
0: Fale alto pra entender que eu sou meio louco.
2: Que é isso? Você tá passando trote?
0: É a Davi?
2: Hã?
0: É.
2: É trote?
0: Tô levando a vida, Zé.
2: Tá levando a vida?
0: Fale alto pra entender.
2: Você tá falando inglês?
0: Quem fala aí?
2: Que zoa daqui?
0: Quem fala aí?
2: Eu não tô entendendo nada, tá tão longe sua fala.
0: É quem?
2: Tá tão baixa a sua fala que eu não tô entendendo quase nada.
0: Fale alto pra entender que eu sou meio louco.
2: Você tá no planeta Terra. Pra falar
0: fale alto pra entender que eu sou meio louco.
2: Você tá meio louco?
0: É.
2: Mas já enfiou o saco. Aí
3: oi.
0: É quem?
3: Quem é que tá falando?
0: Fale alto pra entender que eu sou meio louco.
3: Você tá pensando que é quem que tá falando?
0: É Davi?
3: Que Davi, rapaz? O senhor já ligou dizendo que não é Davi não, rapaz.
0: É.
3: É não, rapaz.
0: Por quê?
3: Hein?
0: Tô levando a vida, Zé.
3: Mas, levando pra onde?
0: É Davi?
3: Davi não, rapaz. É Davi, negócio de Davi. Eu sei que é lá Davi, rapaz. O senhor ficou só ligando pra cá, vai, pai.
0: E você, como vai? É Davi?
3: Que Davi, esse velho é doido.
0: Fale alto pra entender que eu sou meio louco.
3: Vai doido aqui perguntando que é Davi, que é Davi, que é Davi.
0: É.
3: De novo, rapaz, que não tem negócio de Davi não.
0: É Davi?
3: Não é Davi não, velho doido.
0: E as coisas lá, tudo boa?
3: Quem é que tá falando?
0: Ah, aqui tá tudo em ordem.
3: Esse velho é doido, ó. Esse velho
0: é Davi?
3: Não é Davi não, velho doido.
0: Fale alto pra entender que eu sou meio louco.
3: Ah, falar mais alto, você tá um carro de som buzinando nos seus ouvidos.
0: Tô levando a vida, Zé.
3: Tá levando a vida pra onde, velho, tá falando?

0: Feroá FM informa. Hora certa. 6:04.
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4: Tapeoá FM informa. Hora certa.

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1: Que faculdade você faz, companheiro?
2: Essa é a dificuldade, né? Vamos voltar.

0: 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Hora certa. 6:59. 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
1: Provérbios 18, versículos de 1 a 4. Quem se isola busca seu próprio desejo, ele se insurge contra toda a sabedoria. Versículo 1. Peça ajuda. Você conhece alguém que não pede ajuda, que tenta fazer tudo sozinho, que não compartilha seus desafios e, quando questionado sobre o assunto, apenas solta a frase: "Não quero incomodar"? Mas será que é só isso? A palavra de Deus diz que não. O que pode parecer humilde, segundo a Bíblia, é arrogância. A pessoa que não pede ajuda alimenta o desejo que Adão e Eva tiveram no Éden, a autossuficiência. A questão é que, embora seja importante buscar resolver problemas sem o jogar nas costas alheias, existem momentos que a ajuda será a chave para a resposta que se procura, para a resolução daquilo que parece não ter saída, porque na multidão de conselhos está a sabedoria. Provérbios 11, versículo 14. A palavra diz que é melhor serem dois do que um, porque o cordão de três dobras não se rompe com facilidade. Eclesiastes capítulo 4, versículo 12. Portanto, não tente viver e fazer tudo sozinho. Busque ajuda, aceite auxílio e caminhe de maneira mais leve, ainda que para isso tenha que abrir mão do desejo de fazer as coisas do seu jeito. Caminhar sozinho, sem pedir ajuda, é pesado e cansativo. Assuma que não é autossuficiente e seja feliz.
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0: 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Taperoá FM informa. Hora certa.
1: 7:02.
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0: E você acompanha a partir de agora aqui no Jornal Interativo, 23º Batalhão de Polícia Militar deu continuidade aí às ações checkpoints na cidade de Itaperuá, também na tarde do último sábado, dia 16 de maio.
1: A operação tem como objetivo reforçar a segurança da população, intensificar a fiscalização de veículos e combater práticas criminosas.
0: E ainda ações, olha só, as ações fazem exatamente parte do trabalho

0: E percorre aí ruas da cidade.
1: Advogado previdenciário Iranilton Marinho, nosso entrevistado de hoje.
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1: Envie sua mensagem de texto ou de voz através do 988555288.
0: Você pode nos ouvir ao vivo baixando o nosso aplicativo ou ainda através do aplicativo Rádios Net.
1: Também estamos ao vivo simultaneamente no Facebook e em nosso canal no YouTube.
0: Siga também o nosso Instagram no arroba Rádio Taperuá FM.
1: Hoje é dia dos vidreiros.
0: Hoje também é dia internacional dos museus.
1: Hoje é dia nacional de enfrentamento ao abuso e à exploração sexual de crianças e adolescentes.
0: Segunda-feira, 18 de maio de 2026.
1: O Jornal Interativo, que tem a produção e apresentação de Luciano Silva e Kennedy Sampaio.
0: Controles de áudio e vídeo de Luciano Silva.
1: Direção de jornalismo de Kennedy Sampaio.
0: A direção geral da emissora de Júnior de Preto.
1: O Jornal Interativo.
0: O pancadão de audiência.
1: Já está no ar.
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0: A nossa eterna gratidão ao nosso bom, eterno e generoso Deus. Mais um dia, mais uma semana que se inicia. A graça e a misericórdia do Senhor sempre se renovando em nossas vidas. E essa graça e essa misericórdia é a causa de nós não sermos consumidos. É por isso que nós devemos começar o dia sempre com gratidão no nosso coração. Gratidão pelo ar que respiramos, pelas chuvas, pelo sol, por tudo que temos, por tudo que somos. Tudo que temos, tudo que somos, vem exclusivamente do Deus eterno. E a gente começa a semana dando glória, glorificando ao Deus eterno pelos seus benefícios.
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0: Pois é, olá você, muito bom dia, bom dia, bom dia. Vamos chegando a partir de agora. Aqui pelas ondas da sua Taperuá FM 87,9. Estamos ao vivo também pela Rádio Web Assunção, no canal do YouTube. Segue lá o canal do YouTube da Rádio Assunção Web, meu amigo Patrício. Estamos ao vivo, né, para todo aí o mundo, né, nos acompanhar ao vivo. É o jornal, é o pancadão de audiência, que já está no ar a partir de agora, para deixar claro você sempre bem informado, Sampaio.
1: É isso aí, um bom dia Luciano Silva, um bom dia família taperoense e assunçãoense. Sejam bem-vindos a este jornal, que é o pancadão de audiência da Paraíba, Luciano Silva.
0: 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Pois é, a partir de agora, telefones liberados, nossos contatos já estão liberados, WhatsApp liberadíssimo aqui para você já participar, já interagir aqui junto conosco, 988555288. Está começando a segunda-feira, está começando tudo de novo, novamente, e a gente chegando aqui juntinho com você, e a gente já vem falando aqui do esporte, né? Deixa eu trazer aqui o nosso amigo Geomário, falando aí do Campeonato Brasileiro de Futebol, nosso amigo Geomário, que manja aí do esporte. Já vamos abrindo aqui com ele, Geomário Produções.
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0: Fala aí, meu amigo Geomário, como foi a rodada aí do final de semana do Campeonato Brasileiro do Futebol?
4: Muito bom dia, Luciano Silva, bom dia, Cleiton Sampaio, bom dia, todos os ouvintes da Rádio Itaperuá FM. Alegria Itaperuá, Ruta Peruá, é alegria, orgulho da gente, é mais uma rodada do Campeonato Brasileiro, e que rodada! Tivemos

0: Temos no Beira Rio, no Rio Grande do Sul, um chocolate, o Inter 4-1 no Vasco. É, o Vasco que estava ganhando geral, tomou aí esse grande sacode, né? Esse chocolate de 4-1 do Inter, destacando os jogadores da Argentina. Bernabéu, lateral esquerdo, que é um dos grandes cotados para disputar a Copa do Mundo pela Argentina, fez um dos gols. Tivemos também outro jogo que parou o Brasil, Palmeiras e Cruzeiro, 1-1, destacando os dois golaços, Matheus Pereira pelo Cruzeiro e Felipe Anderson empatando pelo Palmeiras, 1-1. Por enquanto, o Palmeiras segue entre os líderes do campeonato. Encerrando com chave de ouro, a grande vitória do Curitiba. É, grande vitória, 3-0 no Itaquerão. É, o Santos jogando no Itaquerão, tomou de 3-0. E agora vai ficando mais próximo do rebaixamento. E também hoje, segunda-feira, sai a grande lista que o Brasil e o mundo quer saber da Copa do Mundo. Alguns nomes já são certos: Rafinha, Vini Júnior, Marquinhos. Mas e Neymar? Será que vai? Na minha visão, hoje o Neymar é convocado, mas não sou eu que vou dar a resposta, mas sim o Ancelotti, a partir das 16 horas. Lembrando que você pode acompanhar nos canais fechados e no canal aberto. Então tá aí, informação do Campeonato Brasileiro, de tudo que acontece no futebol, no Jornal Interativo, é comigo, com o Gilmário. Valeu!
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2: Pois é, né? Vamos aguardar, né? Vamos aguardar a expectativa, uma expectativa, viu, Ken Sampaio, sobre se o Neymar vai ou não, né? Se está na lista aí dos convocados para a Copa do Mundo ou não, né? Para mim não faz diferença, né? Eu acho, não desmotivando quem gosta de futebol, mas a gente já acompanha toda a Copa, né? A gente viu a empolgação do povo brasileiro, a gente viu a garra, a gente via a garra, né? Da seleção brasileira, o quanto representava bem o nosso país. Hoje, infelizmente, a gente vê que para a gente está no ano de Copa, mas parece que a gente nem está em ano de Copa. A população está desmotivada. Futebol.
3: Exatamente, porque uma boa parte dos jogadores das antigas, das seleções anteriores, a maioria jogava no Brasil. E quando eles jogavam na seleção, eles jogavam para mostrar serviço, mostrar trabalho. E após a Copa, eles ficavam na Europa, Luciano, já contratados. Hoje não. Hoje eles já vêm da Europa. Um ciclo de jogadores muito jovens que já vão para a Europa, já estão lá e ganhando muito bem. E aí o compromisso começa a ser menos. Eu não vi aquela animação, aquela comemoração, quando o Brasil se classificou para essa Copa. Você veja que nas Copas anteriores, quando o Brasil se classificava, os jogadores, principalmente, faziam aquela festa, era uma vibração só. Ninguém comemorou. Então tem que partir até dos próprios jogadores, que tem que comemorar uma conquista dessas. Não é qualquer seleção que se classifica assim para a Copa do Mundo. O Brasil está defendendo algo muito importante, que é a única seleção que participou de todas as edições de Copa do Mundo. É o Brasil. E além disso, o Brasil tem a maior coleção de troféus de Copa do Mundo, pois o Brasil é o maior campeão de Copa do Mundo. Então tem que defender. Então quando acontecer algo dessa natureza, uma classificação para uma Copa do Mundo, tem que ter uma vibração maior dos jogadores, uma empolgação maior, mostrar que realmente querem mostrar serviço, estão ansiosos. Mas não, foi aquela coisa simples, rotineira, como se tivessem saído de um treino. Então essa empolgação está faltando, essa animação, essa coisa de defender com o coração, está faltando muito aí na seleção brasileira. Eu espero que apareça.
2: Verdade, né? Esperamos que apareça, né? Esperamos
3: durante,
2: que
3: pelo menos
2: motive, né? Motivem a população brasileira, né? Durante a competição, que façam bonito, né? Façam bonito aí para ver se motiva, né? A população brasileira, né? Com relação aos jogos da Copa do Mundo, né? Eu tenho aqui já um comunicado de utilidade pública, né? Utilidade pública que dentro do Jornal Interativo, Gente, atenção para este comunicado, né? Olha só, atenção, muita atenção, né? Quem encontrou, tá certo, um aparelho celular, esse aparelho celular foi perdido, é um Redmi Note 7, foi perdido ali, ele tem uma capinha preta, inclusive, né? Foi perdido ali nas imediações do conjunto Maria Alice, né? Entre o conjunto Maria Alice e a congregação cristã, aqui na Abidão de Souza Maciel, esse percurso, né? Entre o Maria Alice e aqui a rua Abidão de Souza Maciel, tá certo? E a pessoa está procurando, tá certo? Foi perdido nessas proximidades. E aí, quem encontrou, certo, gente? Você tá com esse celular, é um Redmi Note 7, tem uma capinha preta, tá certo? Entre em contato, tá certo? O telefone aqui para contato, tá certo? É o 9, tá certo? Deixa eu passar aqui só rapidinho aqui o telefone, tá certo? Para você entrar em contato, né? Não é seu, então a pessoa tá procurando. A gente viu, inclusive, esse comunicado nas redes sociais, a ouvinte me manda aqui também esse comunicado. Tão importante, né, gente? Devolver, acho que é um bom exercício que você pode fazer hoje, nessa segunda-feira, né? Começar a semana de bem com Deus, é você entregar, né? Olha só, o contato é o 988-94-4215, tá certo? Por favor, compartilha aí para chegar aí no máximo de pessoas, tá certo? Então, quem encontrou esse celular, tá certo? Tem uma capinha preta, né? E estão aí os documentos também, né? Os documentos de Luan, né? Luan Henrique Gonçalves Ferreira, tá certo? O RG, tem aqui o CPF, tem também cartão do SUS, tá certo? Também foi estar junto aí com o celular. Se você encontrou, tá certo? Deixa aqui na Taperoa FM, entre em contato conosco, tá certo? Entre em contato conosco, com certeza alguém encontrou, é um trecho bastante movimentado, alguém deve ter encontrado, deve estar com esse celular, tá certo? Então, se você encontrou, entre em contato conosco, tá certo? Então, ele tem uma capinha preta e, por favor, entrar aí em contato, né? Dentro da capinha também estão aí documentos, tá bom? Dentro dessa capinha estão documentos, tá certo? Pertencentes aí ao Luan Henrique Gonçalves Ferreira, tá certo? Tem RG, CPF, cartão do SUS, então devolver, né? Devolver o celular e devolver os documentos também, tá certo? Então a gente pede, a gente sabe da força que o jornal tem. Com certeza, se você encontrou, entre em contato agora conosco. Deus, Luciano, estou aqui com o celular, ou entre em contato diretamente com o proprietário aí que perdeu, tá certo? Telefone para contato, você entra em contato conosco que a gente passa aqui o contato para você entrar em contato com a pessoa, né? Quem sabe aí você ganha uma gratificação, né? São 7h23, Quente Sampaio, 7h23. Mandar um grande abraço aí, hoje estamos ao vivaço aqui, né, pela Rádio Web Assunção, né? Em breve, próximo sábado a gente vai estar lá, né, estreando aí o programa Frente a Frente, viu, gente? Aguarde, já tá mexendo, rapaz, antes de começar já tá mexendo. Imagina quando começar, viu? Quando começar o pipoco vai esquentar, eita, a chapa vai esquentar lá no programa Frente a Frente, tá certo? Na Web Rádio Assunção, já estamos aí nos últimos detalhes, aprontando tudo direitinho e vai ter brindes, viu, gente? Para você que estiver lá acompanhando a gente no canal no YouTube, viu? Vai ter brindes lá, o Patrício já disse, vai ter brindes lá para você que estiver lá. A gente vai bolar uma forma de sortear para você de Itaperuá, de Assunção, Juazeirinho, Salgadinho, São José dos Cordeiros, todo mundo, né, que participar vai concorrer ao brinde, viu? Vai ter um brinde muito bom, né? Vai ter um tanquinho, né? Primeiro brinde aí, um tanquinho, já pensou? Coisa boa. Aí vai ter outros brindes também.
3: Dentre outros brindes.
2: Né? Dentre outros brindes, viu?
3: É isso.
2: É verdade.
3: E participar,
2: né?
3: Ficar ligado lá. Você vai participar no YouTube, gente. Você coloca Web Rádio Assunção, já aparece lá no YouTube. Então você se inscreve e sábado, a partir das 11 horas da manhã, você se liga aí no YouTube, já manda sua mensagem, seu comentário. E aí você participa também desse sorteio dos brindes através da Rádio Web Assunção, tá certo?
2: Pois é, gente, são 7h, e não, 7h25, né? A gente vai rapidinho aqui, um apoio cultural, gente, né? 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
2: 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A gente vai rapidinho, o bloco de apoio cultural, já já a gente volta com muito mais no Pancadão de Audiência.

0: verdade, Luciano.
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10: Não Centrão da Paraíba, são 7h32.
11: Pois é, gente, 7h32, já estamos de volta aqui com pancadão de audiência, também aqui no oferecimento do Pet Shop Taperoá, tem tudo para o seu pet, rações, brinquedos, medicamentos veterinários e muito mais, lá na rua Padre Inácio Cavalcante, centro de Taperoá, com a organização do nosso amigo Fábio Neri. 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Já tem ouvintes aqui pra interagir conosco, meu filho.
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11: vamos ao Fala Povo. Nosso amigo Chicão tá lá em Areal, dizendo aqui bom dia, Chicão, direto da cidade de Areal, ouvindo a gente, aquele abraço, meu filho. Tem um comunicado aí, né?
10: Sim,
11: antes da gente passar aqui os ouvintes. Isso,
10: vamos lá
11: o comunicado, meu filho.
10: Olha, eita, gente, tem um amigo, né? Você pode procurar seu Geraldo lá no Conjunto Geraldo Noé de Farias, você procura seu Geraldo, que ele sabe quem é a pessoa, mandou aqui esse bilhetinho. Olha aí, ó, vende-se uma burra de qualidade, viu? 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E com duas carroças, uma carroça aberta de carregar material e outra carroça com o tambor para carregar água. E um cultivador, tudo, ele faz o rolo todo.
11: Faz o rolo todo.
10: Tudo, junta tudo.
11: Eita!
10: Por um preço bem baratinho aí. Então, quem tiver aí sua terra, quem tiver aí, isso é bom, pessoal que mora aí nas comunidades rurais. 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
11: Pois é.
10: Se interessar, mande o áudio.
11: Mande o áudio aí, né? E mais uma vez, reforçando aqui, gente, é você que encontrou esse celular, tá certo? O celular Redmi Note 7, tá certo? Tem uma capinha preta, dentro dessa capinha tem alguns documentos, né? Pertencente aí ao nosso amigo Luan Henrique Gonçalves Ferreira, tá certo? Se você encontrou, entre em contato aqui conosco, tá certo? Entre em contato aqui conosco. Até o final do jornal, eu quero estar já com a pessoa que encontrou esse celular, tá certo? Até encontrou. Você vai sentir uma dorzinha aí no coração agora, né? Vai sentir um aperto agora, vou decretar aqui, meu filho, né? Você vai sentir um aperto agora, suas pernas vão ficar bamba, porque você vai entregar agora, meu filho, o celular.
10: Um aperto
11: você vai
10: na consciência.
11: Um aperto na consciência agora tão grande, vai dar uma dor assim no coração que você vai passar mal, né? Aí você vai ligar pra quem agora e vai entregar o celular com os documentos. Tô aguardando até o final do jornal, tô decretando aqui, até o final do jornal, né? A gente tem que ter um paradeiro aí desse celular, tá bom? Vamos aqui, participações ao vivo, meu filho.
12: Bom dia.
11: Bom dia!
12: Deus abençoe os irmãos, Luciano, Kendi.
11: Amém.
12: Que Deus abençoe todos que estão na escola da Itaperu FM 17.9, valido de audiência. Que Deus também abençoe
11: o irmão
12: Luiz Pereira, e a mulher do leite, e mais todo mundo da Rua Solano Sena, dos interiores, dos bairros. Enfim, todos, né? Deus abençoe, nos ajude, nos proteja cada dia mais. E vamos que vamos com fé em Deus, fé na vida. Deus abençoe a questão aniversariando hoje, tá bom? Um beijo, um abraço, aqui é Dona Miriam, diretamente do Codô Macrocente, ok? Beijo, família taperoense, irmão Luciano, irmão Kennedy.
11: Miriam, aquele abraço.
10: Bom dia, Luciano.
11: Senhor Abdias, chegando.
10: Bom dia, meu amigo Kennedy Sampaio.
13: Bom dia.
10: Como estão vocês, família? Que Deus abençoe vocês e família.
11: Amém.
10: Kennedy Sampaio, meu amigo Luciano Sigla. Estou aqui na escuta do Jornal Interativo. Um bom dia para todos os taperoenses, para o bom de Taperoá. Que Deus abençoe a todos nós. Um bom dia para Dona Maria Pereira, não esquecendo o meu amigo Lula também. Que Deus abençoe a todos. Bom dia para todos os agricultores, nossos amigos agricultores, agricultores. Deus de saúde e paz para eles trabalhar e colher, lucrar e colher na paz, né? Saúde para todos. Luciano Silva, estou falando com você para desejar uma boa semana de trabalho. Você e a Kenny, aí nessa rádio que é o coração de Itaperuá. Um bom dia aí para o meu amigo Ademar Fogueteiro, um grande amigo. Ademar, Zé Feire, meu amigo.
11: Ei,
10: como
11: é
10: que tá você, João
11: Torre? João Torre.
10: Saúde e paz para ele e todos, né? Tchau, Luciano Silva. Até amanhã, se Deus permitir. Meu abraço.
11: Valeu, seu Abdias. Hoje eles chegaram tudo cedo.
14: Bom dia, meu amigo Luciano Silva.
11: Bom dia.
14: E um bom dia para meu amigo Kennedy Sampaio.
13: Bom dia.
14: Um abraço para meu amigo Luciano Silva. E um abraço para meu amigo Kennedy Sampaio.
13: Se quiser,
10: grande abraço.
14: E um bom dia, um abraço para minha amiga Dona Miriam. E um bom dia, um abraço para minha amiga Maura.
15: E também
14: um abraço para minha amiga Fátima, a esposa do meu amigo Luciano Silva. Um bom dia para São Antônio do Rádio, de familiares, de São Antônio do Rádio. E um bom dia para seu Abidia e Dona Zequinha. E um bom dia para todos.
11: Isso, quem fala aí?
14: Para todos que nos escutam, já não interativo.
11: E quem está falando?
14: E aqui quem nos fala é Maria das Dores Pereira.
13: Dona Maria das Dores Pereira, aquele abraço. Muito obrigado,
11: pela participação. Dona, hoje eles vêm tudo cedo, viu? Sabe, Dias, Dona Miriam.
13: Hoje
11: todo mundo acordou cedo. Um friozinho de manhã aí, né?
13: Eita, rapaz. Se tivesse em casa, eu tava.
11: É brincadeira, não.
13: Dos pés à cabeça.
11: Kennedy, deixa eu trazer aqui uma boa notícia. A gente já tinha adiantado aqui isso. Semana passada, né? Nós fomos à Assunção na última quinta-feira. Quando a gente passava ao longo do percurso da APB 238, e a gente trazia isso aqui em primeira mão, nós observávamos, né? Três máquinas, né? Falando três máquinas ao longo de até Assunção trabalhando, viu? E aí o nosso amigo Patrício, né? Esteve passando também por lá esse final de semana. E fez aí o registro, né? Tá trazendo aqui pra gente. Olha só, não são até três, não. Aqui a gente tinha visto três, mas tem cinco máquinas já.
13: Cinco, já tinha aumentado.
11: Já estão lá, já estão bem adiantados o serviço, né?
13: Isso, eu
11: rapaz,
13: passei ontem.
11: Que coisa boa, rapaz.
13: Vi, todas as tubulações já estão colocadas a caminho, né, no percurso. E muitas máquinas, ontem mesmo,
11: pois é.
13: Cinco máquinas mesmo.
11: Cinco máquinas trabalhando, né?
13: E trabalhando.
11: O material já lá, né, no local.
13: Já.
11: Eita, coisa boa.
13: Tá lá, já.
11: Então, vamos ver aqui as imagens aqui, que nosso amigo Patrício mandou aqui. Inclusive, ele faz uma narração aí. Né? Vamos acompanhar aqui dentro do Jornal Interativo, que é o Jornal dos Grandes Acontecimentos. Aqui em primeira mão, né, meu filho, né?
13: Tudo aqui.
11: Eita, danado. Em primeira mão, a gente trazendo aí pra
13: isso
11: você.
13: Isso que incomoda um pouquinho, mas vai lá.
11: Por isso que é assim mesmo, né? Incomoda um pouquinho, mas incomodado tem que aguentar.
13: Vamos lá.
16: Olha só, é com exclusividade, viu? Aqui é a Transparaíba, né? Do governo ramal do Cariri. Chegou já aqui a Taperoá e vai seguindo. Destino à Assunção. Já tem canos, né?
11: Olha aí, nosso amigo Patrício.
16: Topografia feita. Olha só, é com exclusividade aqui pra vocês aqui. Já com destino à Assunção. Né?
11: É boa.
16: Olha só. Esse é o caminho do ramal do Cariri, da Transparaíba. Uma obra do governo do estado, onde a gente, né, olha só, estamos por aqui por perto e é dessa forma que a gente mostra tudo em tempo real, viu? Então a equipe, o pessoal...
11: Olha aí, gente, é exclusivo, viu?
16: Todo mundo. Essa é a Transparaíba. Olha só, aqui... Como vocês estão vendo, mostrando aqui para vocês aqui. Isso aqui é Taperoá Assunção.
11: Eita!
16: Viu? E o rasgamento de encanação é grande, viu? Quando você vê várias máquinas PC aqui no destino a Assunção, essa é a ramal, é o ramal do Cariri.
11: Ramal do Cariri.
16: É a Transparaíba do governo do estado. Uma promessa que já vem há anos e que já saiu do papel, né? Olha aí, ó.
11: Deixa eu ver a continuação aqui no outro vídeo, ó.
16: E assim segue as obras, viu? Aí, ó, todo vapor aí, ó. Com destino à Assunção. A obra segue a todo vapor, com escavação. A Transparaíba, a Assunção não vai faltar mais água não, viu? Graças ao nosso governador, João Azevedo, que prometeu e está cumprindo. Transparaíba, até junto do Siridó. E aqui já saiu do Taperoá já. Olha só. E vai aqui, a todo vapor, como eu mostrei anterior lá, né?
11: Pois é, tá aí então as imagens, né? A gente trazendo aí imagens feitas aí pelo nosso amigo Patrício, né? A gente trazendo aqui dentro do Jornal Interativo, né? Sempre interagindo. Que bom, né? E a gente fica feliz porque tanto o trecho daqui de Taperoá tá quase pronto também, né? Faltam alguns detalhes para finalizar, tanto o Pajeú como também a Transparaíba, o ramal aqui do Cariri. É, só teve um impasse, a doutora do Pajeú não foi entregue ainda, porque houve aquele impasse naquele trecho do açude. É, e houve um período de muita chuva aqui, as máquinas ficaram impossibilitadas de trabalhar, mas eu creio que logo logo a gente tenha boas notícias aí da entrega do Pajeú e também da Transparaíba, que estava no meio caminho, já estava já perto lá do... A última vez que a gente viu, há duas semanas atrás...
10: Estava no Jundiá.
11: Estava no Jundiá. Hoje, com certeza, já deve estar aqui bem próximo também do açude.
10: Da Lagoa, né? Queimada.
11: É verdade, né? Que já ficou o meio caminho andado, porque a doutora já pegou, digamos assim, o embalo da doutora do Pajeú, que as duas ficam lado a lado.
10: Isso, né? E segue a mesma empresa que está...
11: E a mesma empresa, né?
10: Executando a obra.
11: É verdade. E aí, enquanto uma equipe trabalha aqui no trecho Taperoá, outra equipe já está adiantando lá no trecho entre Taperoá e Assunção. O que, que vai para a parte final, que é lá no Junco do Seridó? Depois de Assunção, vai passar direto para Junco do Seridó. Que maravilha, que bom, né? Um sonho antigo, reivindicação antiga, que hoje vira uma realidade.
10: Isso é muito importante. É muito importante quando um projeto sai do papel. Projeto em papel é só um papel com um desenho. A gente precisa que saia do papel. Saindo do papel, aí sim, as coisas mudam. É como a palavra quase. Esse negócio de quase.
11: Quase.
10: Quase é nada.
11: Quase é mesmo
10: quase
11: nada.
10: Quase e nada é a mesma coisa.
11: É.
10: Tem que ser. Deu certo. Tá aqui. Olha aqui.
11: Eita.
10: Aí tá certo. Olha aí. É o que a gente está vendo nessa ação do governo do estado, uma empresa, e uma empresa comprometida mesmo, como tem que ser, uma empresa com várias máquinas, muitos equipamentos, muito pessoal. Eu fico, sabe, indignado quando uma prefeitura, um governo do estado, um governo federal, traz uma licitação para uma empresa que não tem equipamento, uma empresa que não tem pessoal. Uhum. Isso é triste demais, que a obra nem termina, nem anda, nem vai. E traz aquela esperança para as pessoas e as pessoas ficam frustradas. O que não é o caso da Transparaíba, o que não é o caso da doutora do Pajeú. Nós estamos vendo, está se tornando realidade. E é essa cobrança que a gente tem que fazer sempre. É que haja licitação para a empresa que realmente tenha o compromisso, que realmente façam, executem a obra até o fim. Porque empresas que não executam a obra até o fim, porque não tem maquinário para aquele tipo de trabalho, então por que pegou, sabendo que o tipo de trabalho é aquele? Então fica impossibilitado, não dá viabilidade. A população fica frustrada. Então isso nós estamos vendo e acompanhando, as pessoas que estão lá na Web Rádio Assunção, as pessoas que estão aí no YouTube também, tanto da Web Rádio Assunção quanto também da Rádio Taperoá FM, viram aí
13: uma realidade. Uhum. Essa realidade que nós queremos, essa é a realidade que o povo quer. Ações sendo executadas. Nada de blá blá blá, nada de empresa que começa e não termina, porque aí vem as críticas. E as críticas, vamos dizer assim, com mérito. Quem faz as críticas vem com mérito, porque se uma empresa começa e não termina, se uma empresa diz que vai fazer e não tem equipamento, leva bordoada mesmo, e tem que levar. Agora, se faz, aí sim, traz o bem-estar, traz dignidade, traz a realidade, o sonho tornando realidade para a população.
11: Você vê a diferença, né? A gente já teve aqui empresas que, por exemplo, na questão do esgotamento, empresas que não tinham estrutura nenhuma.
13: Não acertaram aí.
11: Né? Que nessa questão, e aí a gente precisa, quando a gente, o governo do estado licitar uma empresa como essas aí, né, eu garanto que o esgotamento ele anda de forma certeira. Né? Porque a gente viu até uma empresa aqui que chegou que não tinha nem a máquina para quebrar as pedras.
13: Vamos ver, essa empresa aí das adutoras deveriam assumir isso. Isso.
11: Uma empresa, ela chegava aqui, ela achava uma pedra numa rua, ela passava para outra, porque ela não tinha o equipamento para quebrar aquela pedra, para terminar aquela rua. E isso aí abrindo. A gente vê uma realidade hoje, por exemplo, a empresa que está fazendo, tanto o Pajuú como a Transparaíba, a gente vê um diferencial na empresa que está lá, no Açude dos Leitões. Você vê como a obra está adiantada, a gente vai voltar até lá.
13: Isso.
11: Né? Porque tem muita gente aproveitando lá, se aproveitando, né? Mostrando cada fato. Mas a gente vai voltar lá para a gente mostrar para você ouvir. O que interessa não é o que os outros mostram, é a gente mostrar, a gente fazer a matéria. A gente não mostra para aparecer, a gente mostra para informar. É diferente. Tem gente que mostra para aparecer, a gente mostra para informar o povo. É diferente, nós não temos intuito de ser pai de nada, de criança, de obra nenhuma. A gente está aqui, lutou por isso, clamou por isso, e essa obra está uma realidade e a gente também está acompanhando. Vamos lá, e está ficando maravilha o Açude dos Leitões. Quer dizer, uma empresa que tem responsabilidade. Quando a empresa ela tem responsabilidade e equipamentos e bota para trabalhar, é isso que a gente está vendo. Pajeú, na Transparaíba, no próprio Açude dos Leitões. Né? E aí quando retornar o esgotamento, que espero que uma empresa como essa ganhe um serviço. Porque aí vai avançar. Né? Porque aí vai avançar.
13: Essa mesmo que está fazendo a Transparaíba, ou a que está fazendo a Açude dos Leitões, é que poderiam participar de uma licitação dessas aí para fazer o esgotamento. Eu acredito que uma empresa dessas daria conta do serviço.
11: Você vê, e a empresa, por exemplo, a que está executando os leitões, nosso, é daqui, ó, pertinho do Livramento.
13: É de Livramento.
11: Entendeu? Proprietária de Livramento. Está aqui uma empresa pertinho da gente e que tem capacidade. Está lá a obra. Realmente vai ficar uma obra estruturante. Né? Estruturante, um balde de primeira qualidade, até melhor do que o nosso aqui, viu?
13: Tá ficando bom.
11: Vai ficar melhor do que o nosso aqui, viu? Você vai ver. Pelo que eu vi lá de materiais.
13: É um assunto importante que a gente pode até falar no próximo bloco. Sim. Foi um assunto muito importante. Porque eu estive no açude essa semana. E, gente, pelo amor de Deus, né? Gente, aquele balde do açude, como a gente costuma chamar, a represa, o cara não tá enxergando, mas não tem letreiro nenhum mais não. Tá quebrado, cheio de mato ali. A gente, inclusive, foi pedido aqui, foi pedido por algumas pessoas também, a limpeza do açude não aconteceu. Por um outro lado, a gente vê essas coisas acontecendo das adutoras, que são coisas maravilhosas para Taperoá. E nesse lado, a gente não pode esquecer também o açude Manuel Márcio Nilo, de jeito nenhum, que é que está abastecendo a gente ainda. Tem que dar um olhar melhor aquele balde do açude, fazer um calçamento ali, botar um pó de pedra, alguma coisa. Não pode ficar daquele jeito ali, não, senão o formigueiro toma conta.
11: É verdade, né?
13: E os letreiros estão quebrados, sujos, tem uns que nem existem mais, está cheio de mato. Vamos ver o que é feito ali.
11: Pois é, agora são 7 horas e 51 minutos, 7h51 na Paraíba, né? Você ligado, sempre bem informado. A gente vai aqui mais um bloco de apoios culturais. Daqui a pouquinho, no próximo bloco, tem entrevista com o advogado previdenciário Iranilton Marinho, mas vai participando, vai interagindo aqui junto conosco, né? Hoje a gente teria também uma entrevista com o diretor do hospital, mas ficou, ele teve um probleminha lá, né? Mas a gente vai remarcar essa entrevista também pra gente conversar sobre esse serviço no HDT, tá certo? É isso aí, gente. O Jornal Interativo aqui no oferecimento, né? 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
11: 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Vamos ao apoio, voltamos já com muito mais.
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0: no Centrão da Paraíba, são 7h58.
1: Pois é, gente, 7h58, estamos de volta aqui com o pancadão de audiência no Jornal Interativo, sempre aqui também no oferecimento, né, dos nossos apoios culturais que apoiam aqui o Jornal Interativo. 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Isso mesmo, gente. São 8 horas agora pontualmente, né? Eu teria uma entrevista aqui agora com o Dr. Iranildo, mas vamos aqui interagindo, né? Vamos aqui interagindo com os nossos rádio ouvintes. Deixa eu me ver aqui, participações aqui ao vivo com a gente.
2: Bom dia, Luciano. Bom dia, Kennedy. Opa, bom dia a toda a população de nossa cidade, zona rural e zona urbana. Luciano e Kennedy, sábado estivemos na casa da vereadora Rosinha, junto com o vereador Dr. Ailton, com a liderança Jurandir, e estivemos com a pré-candidata Jéssica Maia, onde recebemos, junto o apoio dos dois vereadores, Rosinha e Dr. Ailton, que vem para fortalecer o projeto da pré-candidatura de nossa futura deputada Jéssica Maia, que é uma indicação do deputado estadual Adriano Galdino e do deputado federal Murilo Galdino. Então foi uma reunião muito proveitosa e nos alegra porque já vamos ter resultados essa semana, principalmente na área rural de nossa cidade. Então vamos receber muitos benefícios e é isso, o trabalho é isso, buscando mãos, buscando forças. E o deputado estadual Adriano indica Jéssica para fortalecer esse nosso projeto. Luciano e Kennedy, estou me deslocando para João Pessoa. Hoje eu tenho uma reunião com a chefia de gabinete do governador Lucas, com o nosso amigo Fernando. Posteriormente, iremos para a secretaria falar com o Hugo, levando todas as demandas de nossa cidade em todas as áreas. Foi um pedido que fizemos ao governador Lucas e ele nos encaminhou para a chefia e para o secretário Hugo. Então, estamos se dirigindo para João Pessoa para juntos, né, resolver todas essas demandas. Também teremos novidades na área de saúde, onde estamos juntos lutando pela implantação de mais uma especialidade que irá fortalecer ainda mais o serviço de saúde do Hospital Distrital de Itaperuá. Isso vai trazer muitos benefícios, não só para a população de nossa querida Itaperuá, como também todas as cidades, né, que precisam dos serviços do hospital. Luciano e Kennedy, hoje também falei com o Luiz Hernandes, muito feliz. O serviço está andando muito rápido. O trecho que ficou pendente lá no Sete Estrelas está sendo concluído. E tem uma notícia ótima, já está fazendo testes e isso nos alegra e nos deixa muito feliz, porque se Deus quiser, logo as águas do Rio São Francisco, através da doutora do Pajeú, estará chegando em todas as torneiras das famílias itaperuaenses. Então o trabalho não para, como falei para vocês, o nosso compromisso é de buscar, de reivindicar e cobrar. Estamos hoje indo para João Pessoa em busca de mais melhorias para a nossa cidade. Muito obrigado pelo espaço e tenham todos um bom dia.
1: Pois é, já te agradeço aqui o nosso amigo Ariano. Tem mais ouvintes?
3: Bom dia, Luciano, Silva.
1: Opa!
3: Que é um morador da Rua do Cruzeiro.
1: O que é que tá acontecendo aí?
3: Aqui é uma reclamação aqui da Cajepa.
1: Meu Deus, o que aconteceu?
3: Tem um cara vazando aqui. 10 dias, semana passada, já fui na caixa pra lá, falei
1: com
3: o Zé Batista. Ele ficou de mandar, o cabo passou o resto da semana todinha e o cabo não veio. Me vazando muita água aqui. A reclamação já foi feita.
1: Rua do Cruzeiro,
3: mas
1: né?
3: Não. Dê um alô aí pra eles.
1: Vou mandar aqui, direto.
3: Por Deus. A água já tem muita água no açude. Reclamação, o cabo faz, não tá nem aí. Dê um alô aí pra nós aqui na Rua do Cruzeiro. Fica aqui na Rua do Cruzeiro.
1: Pronto. Já vou mandar aqui direto pra o diretor local, né?
0: Bom dia.
4: Um abraço para a Maria da Cruz Pereira, nossa amiga.
1: Tá certo, nosso amigo Osana participando aqui, interagindo com a gente no 988555288. Tem mais ouvintes aqui na interação.
5: Bom dia, Luciano.
1: Bom dia.
5: Luciano, eu tô te mandando essa mensagem porque aqui na Quintino Bocaiúva tem um casal que mora aqui na esquina chamado Zezinho e Rosinha. Eles estão colocando na calçada galhos de espinhos para que as pessoas não caminhem na calçada deles, entendeu? E até meu filho se furou com um espinho na calçada dele. Outras pessoas também que passaram já se espinharam lá também. Os cachorros, quando se deita, se levanta, sai correndo, gritando, latindo, justamente porque se espinha na calçada. E eles ainda acham ruim quando as pessoas, as vizinhanças aqui, falam para eles tirar. E eles ficam com raiva e até postam no Facebook que as pessoas estão tirando lá os galhos de espinho da porta deles e saem xingando na rua, como se as pessoas fossem culpadas por esse ato que eles estão fazendo. Então, pelo amor de Deus, que eles tirem essas coisas da calçada, porque a calçada não é deles, a calçada é da rua, é do povo passar. Eles mandam da porta para dentro, na calçada eles não mandam não.
1: Tá certo, tá dado o seu recado, né? Com a palavra aí, né? O nosso amigo Zezinho Rosinha, né? Tem mais ouvintes aqui, tem mais utilidade pública, rapaz. Hoje é o dia de que perderam documentos, né? Olha só, foi perdido aqui uma carteira de identidade e também um cartão do Nubank, né? Nubank aí tá. E atenção, tá certo? Só não dá pra ver aqui o nome da pessoa, né? Depois coloca o nome da pessoa aqui na identidade. Deixa eu ver se tem comunicado aqui, né? Olha só, tá certo, cadê aqui, foi perdido, né? Bom dia, aí galera, né, bom dia, se alguém souber aí quem está, né, com essa identidade, né, e esse cartão, aí entre em contato, né, entre em contato aí comigo, tá certo? Acabei exatamente de achar, né, no bairro São José. Então, a ouvinte aqui achou, na verdade, né? Só coloca o nome aqui, porque a identidade tá do lado aqui, não dá pra gente ver aqui o nome, né, da pessoa, né? Ou o ouvinte grava um áudio depois aqui, manda aqui pra gente, só pra ver o nome aqui da pessoa, que não dá pra gente identificar por aqui, tá certo? O nome da pessoa, manda aí o nome aí da pessoa, tá certo? Desses documentos aí, tá certo? Pra gente só encaminhar aqui direitinho pra pessoa ir buscar, tá bom? Tem mais ouvintes aqui na interação?
3: Luciano Silva, esse canal que você mostrou aí é de entre Itaperuá e Assunção?
1: Isso, já é o trecho entre Itaperuá e Assunção.
3: Bonito aí, a canalização boa.
1: Isso.
3: Bonita, branca, né? Luciano, falando sobre o açude, Lagoa do Meio também tem muito vala, né? Muito vala, que quando vai o açude fica maravilhoso. Lá depois esquece, né? A limpeza, que a limpeza, Deus ama a limpeza, né? E nós também amamos a limpeza. Mas eles se esquecem dos açudes, um açude maravilhoso, assim, da Lagoa do Meio, né? Da Peruá. É um patrimônio muito valioso, né? Podia zelar mais, né?
1: Isso, tá, é verdade, sabe disso.
3: Um abraço.
1: Um abraço de novo, né? Valeu.
6: Bom dia, Luciano. Bom dia,
1: Ken. Opa.
0: Bom dia.
6: A respeito dos esgotos, Luciano.
1: O que tá acontecendo?
6: A gente tá com os esgotos tudo desentupido.
1: Meu Deus.
6: Mas a central que recebe não tá deixando a água descer, tá dando retorno pras casas, Luciano.
1: Meu Deus.
6: Senhor prefeito, George Faria, fale com o secretário, pelo amor de Deus. O secretário caro, fale com seus funcionários. Venha limpar, que não tem condições não. Se não puder trocar o cano, mas dê uma limpeza. Tá cheio de terra, de areia, dentro dos canos, a água não desce. Tá dando retorno para as casas.
1: Certo, isso é lá em São José, não é isso,
6: não.
1: Pai?
6: Já reclamei tantas vezes e ninguém resolve nada. Não precisa trocar os canos, é só uma limpeza, limpeza. Essa varinha de ferro não resolve, não. Tem que limpar, abrir a...
1: Tá certo, boy. Tá dado o seu recado, né? Valeu, boy. Tá dado o seu recado. A gente pede aí o pessoal do Conserto do Esgoto, né? Pra dar uma passadinha lá no finalzinho do bairro São José, naquela trecha ali no final, né? O segundo boy tá retornando aí os esgotos, né? Tá certo? Então fazer esse trabalho lá, tá certo? A gente agradece demais aí, né? 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

0: É isso aí, o nosso amigo Patrício está acompanhando aqui a gente, né? A gente está na reta final, na contagem aí regressiva, tá bom? São 8 horas e 11 minutos, a gente tem uma entrevista aqui com o advogado Iranito Marinho, não sei se ele atrasou, o que foi que houve, né? Mas vamos ver se ele vai chegar ainda, né? Temos duas entrevistas hoje, mas as entrevistas elas foram canceladas, né? Vamos aguardar o doutor Iranito Marinho, advogado previdenciário, né? Que vai estar atendendo essa semana, eu creio que na cidade de Itaperó, deixa ele chegar para comunicar aqui para a gente, né? É isso aí, Sampaio.
1: É isso aí, olha gente, a meteorologia prevê chuvas intensas em quase toda a Paraíba nesta segunda-feira. O Instituto Nacional de Meteorologia emitiu ontem um alerta de chuvas intensas em quase todo o território paraibano durante todo o dia de hoje, até às 10 desta segunda-feira. De acordo com o órgão, nesse período deverão ser registradas chuvas entre 20 e 30 milímetros, ou até 50 milímetros, mas isso o dia inteiro. Ventos intensos, mas com baixo risco de corte de energia elétrica. As orientações são as mesmas. Em caso de rajadas de vento, não se abrigue debaixo de árvores, pois há leve risco de queda e descargas elétricas. E não estacione veículos próximos às torres de transmissão e placas de propaganda. Além disso, evitar usar aparelhos eletrônicos ligados à tomada. Em caso de necessidade, buscar apoio da Defesa Civil através do telefone 199. 199 é o telefone da Defesa Civil. E 193 é o Corpo de Bombeiros. Então tá aí. A gente fica nessa expectativa. A gente sabe que às vezes a Paraíba é muito grande. Pode cair uma chuva melhorzinha aqui numa região, numa localidade. Pode não ter na outra. Pode vir um chuvisquinho como amanheceu hoje aqui em Itaperuá. Pode vir uma chuva aí de entre 20 a 30 milímetros. Se não chegar aqui, pode chegar na cidade vizinha. O alerta está aí para toda a Paraíba. Chuvas intensas. E com isso, fica com o coração na mão quem está aí morando em João Pessoa e também em Campina Grande, onde as chuvas foram fortes, foram grandes. E aí causou alagamentos em algumas ruas e algumas coisas que acontecem aí com a infraestrutura. Mas, para a nossa região, graças a Deus, tudo na paz, tudo na tranquilidade.
0: Vamos aguardar que venham as chuvas, né? As chuvas aí, né? O nosso amigo Patrício, também participando aqui com a gente, né? Participando aqui também do Pancadão.
2: Olá, bom dia pessoal, bom dia Itaperuá, né? Que maravilha, segunda-feira abençoada, semana abençoada para todo mundo, né? E todo esse departamento de jornalismo também, que faz um trabalho belíssimo, não é à toa que já está se expandindo para Assunção, né? Pela grande audiência que tem, né? E aqui nós vamos fazer um departamento também de jornalismo muito coerente, muito, né, dinâmico, para que a gente possa informar tudo aquilo que acontece na nossa cidade e o que é de melhor para a nossa população, né? Obrigado mesmo pelo carinho de todos, né? 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Nós vamos pegar todas essas pessoas que vão tá aí curtindo e principalmente também no YouTube e vamos dar presente. 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Rádio Web Assunção que vem para ficar. Um abraço a toda a zona rural, por onde eu passo, né? O Sítio Salgado, o pessoal, eita rapaz, Patrícia, aí estão falando lá em Itaperuá, os galeguinhos, inclusive, né, até o próprio posto de gasolina aí de Assis Vicente, então quando eu passo.

0: Seus galeguinhos, vamos para a próxima missão, né, Patrícia? Um abraço para Silvio Vicente, né? Eu digo, vamos fazer um trabalho diferenciado. Assunção, nós vamos fazer uma divulgação, um momento especial para a nossa cidade, toda a região, onde todos os convidados, Taperoá, pessoas de convidados vão ser convidados também para vir para cá. Um abraço, que Deus abençoe. É desse jeito, valeu, Kennedy. Um abraço, valeu, meu irmão.
1: Nosso amigo,
0: valeu,
1: Patrício. Mesmo pela força, viu? Grande abraço aí, Patrício.
2: Pois é, a gente que agradece, viu, Patrício, aí, com certeza, né? E vai ser show de bola, né? É isso aí, gente. São 8 horas e 17 minutos, 8 e 17 na Paraíba, né? Deixa eu mandar aqui um alô aqui para o nosso amigo Damião Rodrigues, lá no Conjunto Solidariedade, lá, vizinho seu, quem não sabe, né? Mora lá no Solidariedade. Grande abraço aí para o Damião Rodrigues, né?
1: Sempre ligado. Damião.
2: Eita, rapaz.
1: É uma autoridade da rua.
2: Pois é, gente, vai ligando, vai participando, vai interagindo, né? Gente, assim, não fazendo só uma observação, ouvindo falar agora há pouco sobre a questão das calçadas, e eu vi esse problema também em outros locais. Lembrando assim, gente, a prefeitura, ela padroniza, né? Quando faz o calçamento em algumas ruas, ela faz aquela outra calçada padronizada, que ela é num nível só. Tem a sua calçada e tem aquela calçada que segue um nível só. Aquela calçada ali, ela tem que estar desobstruída. Aquela calçada ali mesmo, que é feita nesses calçamentos mais novos, ela é mesmo para o pessoal caminhar. Tá certo? Tem a sua calçada, tem o trecho, né? A gente vê nas ruas que foram calçadas. Fica a sua calçada da sua porta, mas tem aquela outra calçada que vai direto. Aquela calçada ali, realmente, ela tem que ficar livre, não pode ser colocado pedras, não pode ser colocado plantas. Ela tem que ficar livre mesmo para o cadeirante, para as pessoas caminharem, para as pessoas evitarem até mesmo das pessoas estarem nas ruas. Hoje Taperoá, ela tem uma despadronização das calçadas em muitas ruas, infelizmente. Sexta-feira eu estava passando, fiz o trecho aqui do centro pela Abdão de Souza Maciel, e mesmo no horário que os estudantes estavam saindo, você vê os estudantes ficam no meio da rua, andam no meio da rua, dois, três, muitas pessoas no meio da rua, porque na Abdão de Souza Maciel as calçadas, elas são despadronizadas. É uma alta, é uma baixa, é uma do jeito, é um do outro, uma tem planta, uma tem barreira, uma não tem. Quer dizer, esse é um problema que a cidade, ela tem. E aí, nesses calçamentos que estão sendo feitos, quando a prefeitura faz aquela calçada reta, aquela calçada ali, ela tem que estar livre, aquela não é sua. Aquela ali não é sua. Não estou falando aí para o pessoal que é ouvinte falou, mas estou falando de uma forma geral, que eu já vi em outros pontos também, pessoas colocando pedras, pessoas colocando obstáculo, né? Aquela ali, ela tem que estar livre. Aquela parte ali é a sua,
1: tem
2: não.
1: Tem gente que levanta, né, até as bordas da calçada. Sim. Faz um murinho
2: ali. Faz um murinho na borda.
1: Fechando para ninguém passar também.
2: Fechando para ninguém passar.
1: Mas não pode, não.
2: A calçada tem que estar livre. A sua, não. Se tem um ponto lá da sua casa, beleza. Mas aquela que é feita, aquela ali tem que estar livre, que é o pessoal transitar em cima dela. O cadeirante, de repente, subir para ele não estar no meio da rua, né? Então, só essa observação que a gente faz, tá certo? Porque nos cantos, você vê, a calçada do centro ainda é padronizada. Elas são praticamente todas retas, mas em algumas ruas não são. É uma mais alta do que outra, é uma mais baixa do que outra. E isso, às vezes, para as pessoas andar, tem que subir, descer, pula para aqui, pula para lá. Não, a calçada, ela tem que ser um padrão. Ela é pública. Isso aí, o ouvinte, ele tá certo. A calçada, ela é pública. Tem aquele trechinho da porta da sua casa. Aí, beleza. Aí, você administra. Mas, quando a prefeitura faz aquelas calçadas, elas têm que estar livres. Tá certo? Não pode ser colocado planta, não pode ser nem colocado carro, nem moto em cima, que é para deixar ela livre. Para o pessoal passar. Para o pessoal transitar, tá certo? A gente faz essa observação aqui. Porque muitas vezes a gente acha que compra... Pode olhar, gente. Pode olhar quando você comprou o terreno, né? O seu terreno, ele é medido de onde você começa a construir para dentro, não para fora. Você não compra um terreno com calçada, né? A sua parte é de onde você começa a construir para lá, né? Então, o que está fora é público. É para as pessoas transitarem, né? Então, vamos obedecer, é só uma questão de conversa, de conversar, chega junto, tem isso aqui, tem que deixar aqui livre, não pode ter isso, não pode ter aquilo, isso aqui é pra gente passar, né? É pra gente passar, pra evitar até mesmo das pessoas estar andando no meio da rua, a gente passa um sufoco, gente, eu não sei, de moto é mais fácil, mas quando você anda de carro, no horário, por exemplo, de pico aqui, é complicado, porque os estudantes estão saindo das escolas, é um tráfego assim, muito grande de motos, de carro, e aí é um transtorno. O pessoal está no meio da rua, né, anda no meio da rua, anda uma equipe de estudantes, não façam isso. Dois, três, assim, numa fila, assim, quer dizer, não estão enfilados, né, não, mas eles estão assim, um do lado do outro.
1: Não estão enfileirados. Tá?
2: Não estão enfileirados, mas estão do lado um do outro.
1: Aí faz no horizontal.
2: E ainda acha ruim.
1: Pessoas que fazem caminhada fazem isso também, às vezes.
2: E muitas vezes, querido, você dá um sinalzinho, uma buzinadazinha, aí acha ruim. Não.
1: Fica na vertical.
2: Não, fica na vertical. Porque né? E fique sempre...
1: Fecha a rua.
2: No asfalto tem sempre aquela outra faixa que já dá para o acostamento. Fique sempre depois daquela faixa. Não ocupe a faixa dos veículos. Né? Não ocupe a faixa do veículo. O pedestre também tem que fazer a sua parte. Se o condutor de moto, de carro, tem que fazer a sua parte, o pedestre também tem que fazer a sua. Né? Cada um tem que fazer a sua, para evitar até mesmo de um doido, que tem gente doida aqui que anda em alta velocidade, que eu não sei para quê. Né? Às vezes bota criança até na frente da moto, que anda em alta velocidade.
1: Arriscando a vida.
2: Ele não pensa na vida da criança, não pensa na vida do seu filho que está ali. Anda em alta velocidade, sai cortando para um lado para o outro. Né?
1: Tem um ali até que quase me mata do coração. Às vezes ele passa com a criança e com a esposa. E quando chega na esquina ele não reduz, passa direto. Ei, rapaz, que dá um frio no coração
2: da
1: gente.
2: Dá um frio, já um gelo na barriga.
1: Se preocupa com a criança, com a vida das pessoas, que deveria
2: ter
1: cuidado com isso aí. Né? Não entra de vez, né? E com a criança pior.
2: E um problema, né, gente, que a gente nota aqui, principalmente quem tem moto, ultrapassa muito o veículo assim, você não pode ultrapassar pela direita. Se o veículo fizer uma manobra e lhe derrubar, você não tem razão nenhuma.
1: Não faça isso não.
2: Passe pela esquerda, que ele está lhe vendo ali no lado dele.
1: Não é ponto cego.
2: Mas vê aqui.
1: De ônibus, só, de carro, nada.
2: Nessa sexta-feira que eu estava passando e fiz esse giro, três pessoas passaram aqui do meu lado direito. Se eu faço uma manobra para lá, derrubo, aí quer me culpar.
1: Na hora.
2: Né? Isso aí, infelizmente. Não, mas você é culpado, porque você ultrapassou na direita, que não pode ultrapassar em lugar, em hipótese nenhuma.
1: Quem está errado no trânsito quer estar certo.
2: Aí quer estar certo. Não, ultrapassa na esquerda, que ali o motorista está do lado dele, ele está lhe vendo, tá certo? Ele vai olhar no retrovisor e vai lhe ver. Agora você ultrapassa pela direita, pelo amor de Deus, gente. Tem muita gente aqui que...
1: Qualquer manobra que o motorista fizer, derruba.
2: Ele for livrar, ele tá vendo na visão dele, por exemplo, ele vai livrar alguém e ele puxa pra direita. E aí?
1: Aí morreu.
2: Aí pronto.
1: Aí morre.
2: Aí que tem razão, né?
1: Aí é o tiririca.
2: Aí que tem razão. Meu Deus.
1: Morre ligeiro.
2: Desse jeito, né? Infelizmente. E por isso, né, gente, a gente vai trazer aqui, eu creio que a Rádio Tabarifim vai organizar para a gente trazer aqui o pessoal do Detran. Tem feito essas campanhas, né, o 23º Batalhão tem feito essas campanhas já. Isso tem sido muito bom, gente, tem sido muito bom, porque tem gente que não gosta. Eu gosto, eu dou nota 10 para Blitz. Isso aqui é importante, porque vai tirar de circulação. Por exemplo, algum elemento deve estar entrando na cidade, entrando num carro, numa moto, e aí ele vai ser parado, vai ser conduzido. Isso é muito bom, gente. Era para ter todo dia. Todo dia. Você vê que o pessoal é educado, faz uma campanha. Eu particularmente, eu não tenho medo de blitz. Eu não tenho. Né? Porque quem está certo não tem que ter medo. Não tem que ter medo de blitz. Ah, não, estão aí lá mostrando. Tá? Isso é bom. Foi realizado aqui, foi realizado lá na cidade de Assunção também. Muito bom. Isso aqui é muito bom, gente. Esse final de semana, que a gente dá um pouco de tranquilidade. Porque o que existe de coisa, o que existe de imprudência. E de elementos que estão aí, às vezes, dentro de veículos, né? Às vezes, fechado. E aí, numa blitz dessa, ele cai. Já pensou? Aí pronto. Foi preso. É, isso aí é muito bom. Parabéns aí o trabalho do 23º Batalhão, né, que tem feito esse trabalho aí nas cidades aqui do Cariri, tá certo? Se você andar direitinho, eu garanto que a blitz não vem. Agora, se andar imprudente, de todo jeito, né, no grau do inferno, do cafundó do Judas, aí pronto, aí eles vêm. Tá certo? Agora anda direitinho, anda legalizado, capacetezinho, né? Você que anda de moto, tá certo? As luzes funcionando, que é um grande problema que a gente tem, né? Um grande problema que a gente enfrenta de motos, às vezes sem os sinais funcionando, sem farol funcionando, sem luz de freio funcionando, sem seta funcionando, né? E a gente martela, sabe por que martelando? Eu encontrei um dia um cidadão, que é ouvinte aqui do jornal, e ele disse: ó, Luciano, comprei essa moto, né, mas ela não está funcionando aqui, as setas, as luzes aqui, mas eu estou levando ali, porque eu vejo que você sempre fala sobre isso, e isso é bom, importante, até mesmo para a minha segurança. Estou levando ali, daí ele estava esperando o rapaz aqui abrir, né, ele disse: estou levando ali para fazer uma geral, para consertar os faróis, para botar as setas, porque eu tenho que andar seguro. Eu disse: muito bem, parabéns, né? E é essa consciência que você tem que ter. Essa consciência que cada condutor dá uma geral, olha, peraí, tá funcionando, tá não, vou levar ali. É baratinho, gente, não é tão caro assim. E eu fico pasmo, porque às vezes eu vejo motos, digamos assim, novas, sem o farol da frente, à noite.
1: Sem nada.
2: Sem o farol do freio, peraí, meu filho, você tá de brincadeira.
1: Essa semana eu vi.
2: A gente vê diariamente. Diariamente a gente vê. Quer dizer, isso é um perigo. Uma pessoa como essa se torna uma pessoa irresponsável. Deus. Sinceramente.
1: Pelo amor de Deus. Rapaz, eu vim pra cá e encontrei ali o rapazinho novamente. Aquele homem ali do conjunto. Outros vi descendo essa ladeira da ponte aqui, que vai pra Campina Grande. Agora apagado mesmo, sem nada. Meu nada, Deus. Nada de iluminação. E à noite, eu não sei como é que enxerga, não sei como é que vai, sei que é um perigo muito grande por conta de 15 reais, 10 reais, você perde a vida.
2: Perde a vida e às vezes pode ter a vida de alguém.
1: Rapaz, esses faróis aí, 15 reais uma lâmpada, 10, 15, rapaz, compre, gente, essa lâmpada aí, meu Deus, ilumina a moto. Bota um farol na moto, as sinaleiras na moto, bota a lâmpadazinha ali. É uma lâmpadazinha barata, rapaz. Mas não coloca. Preferem arriscar a própria vida e a dos outros.
2: É, você pega um exemplo, vou dar um exemplo para você. É, você que anda de moto, vou dar um exemplo para você, os ciclistas da cidade, o grupo. Eu tenho um grupo de pedal, Bike Serra do Pico, e acho que você já viu a gente pedalando à noite. Olha o exemplo, né? Eu tenho na minha bike, um farol que ele dá 10 vezes a claridade de um farol de uma moto. Né? A gente tem esse cuidado, a gente compra a bicicleta, mas a gente tem esse cuidado. Tem que comprar o capacete, tem que comprar as luzes, né? Tanto de trás como da frente. O ciclista, ele tem essa preocupação. Eu acho incrível. Porque o ciclista, eu estou falando do ciclista profissional, aquele que pedala mesmo, não é o que anda de bicicleta para lá e para cá, não. O ciclista mesmo, que pedala em grupos, que ele tem esse cuidado. Né? Você vê no nosso grupo, no grupo que nós temos de pedal, você vê que os meninos, todos eles têm esse cuidado. Andam eles com fardamento certinho, eles andam com capacete, com luva, com todos os acessórios de segurança que a gente precisa ter numa bike. Né? O ciclista, ele tem essa preocupação, muitas vezes, que o motoqueiro não tem. Ele compra a moto, ele só quer saber de andar, de fazer lá as coisas. Ele não tem preocupação com farol, ele não se preocupa com pneu, ele não se preocupa com capacete, ele não se preocupa com nada. Então eu dou um recado para vocês, motociclistas. Peguem o exemplo dos ciclistas, veja o jeito que ele anda. Dá uma olhada à noite quando eles passar na sua rua, dá uma olhada, veja se tem algum no escuro. Veja se tem algum apagado, né? Veja se tem alguma bicicleta apagada no escuro, veja se tem alguém sem capacete. Veja esse cuidado que o ciclista, ele tem, essa preocupação que nós ciclistas, eu tenho essa preocupação, né? Então, é essa preocupação que o motoqueiro, ele tem que ter, principalmente quando ele está conduzindo criança, às vezes a esposa, a família, e às vezes está 3, 4 crianças, como já, 3, 4 pessoas numa moto, como eu já vi, à noite, e apagado. O miserável não tem nem pena nem da vida dele, nem no momento da vida da esposa ou do filho que ali está. Gente, 10, 15 reais. Vai te falir? Pelo amor de Deus, aí você tá de brincadeira. 8 horas e 31 minutos, Cândido Sampaio, o tempo já avançou, meu filho. 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
2: 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A gente vai faturar e a gente volta daqui a pouquinho com muito mais informações aqui no Pancadão de Audiência da Paraíba.
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0: Beleza, gente, estamos de volta aqui com o Pancadão de Audiência. Agora são 8:39, né? 8:39, agora em Itaperuá, no Cariri da Paraíba. Você ligado, sempre bem informado aqui com a gente, né? 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São exatamente agora 8:40, né? 8:40, pai, né? Esse momento está acontecendo, né? Inclusive passar aqui ao lado da Rádio Itaperuá FM. Nesse momento acontece a caminhada, né? Essa caminhada que é alusiva, deixa eu colocar aqui as imagens para você que acompanha, que aqui é tudo ao vivo, meu filho, aqui é tudo ao vivo, tá certo? Aqui não tem guaré-guaré não, né? Aqui é tudo ao vivo assim, para você ouvinte, né? Você que tá na audiência aqui conosco, né? Do Pancadão de Audiência aqui da Paraíba. Antes de eu colocar as imagens, né? Nosso amigo Zezinho, ele tá aqui, né? Ele tá aqui com a gente, ele quer fazer aí um esclarecimento, né, que é esclarecer a população de Itaperuá, né, com relação a esse fato que aconteceu. Meu amigo Zezinho, seja bem-vindo, aproxime aí do microfone aqui.
1: Aqui?
0: Isso, é. Aproxime aí pra gente. Foi que aconteceu, diga aí.
1: Bom dia, pessoal. Pessoal, é assim, eu tô defendendo a minha casa, porque lá na minha casa é assim, porque o povo passa de bicicleta, brinca na rampa. Eu tenho uma rampa em frente à minha casa, e em frente à minha casa, aí vão andar de bicicleta em cima da minha rampa, anda de skate, acabou com minha rampa todinha, minha rampa tá só os pedaços lá, arrancar os tapetes tudinho, tá tudo isso. Aí eu venho aqui, até aqui na rádio, tentar limpar meu nome, como estão sujando meu nome por aí. Aí eu tô falando já para se defender isso aí. Porque tem os pais não cuidam das crianças nem nada. Porque deixa as crianças ir bagunçar na porta dos outros. E aí quando acontece uma coisa, quer dizer, o culpado é a pessoa. Não, eu não sou culpado de nada. Apenas eu tô defendendo minha porta e minha casa. E disseram até assim, eu só mando do batente da minha casa para dentro. Mas para fora eu não mando. Aí disseram de jeito. Aí eu veio até aqui na rádio para se defender. Aí disseram, a mãe dele disse de jeito, do menino disse assim, falou mesmo assim, porque você foi para lá? Eu mandei você caçar o chinelo e porque você não caçou o chinelo e não foi para lá? Devia ter caçado o chinelo. Aí quer dizer que eu não tenho culpa de nada, apenas eu tô só defendendo minha casa. Como vocês tudinho defendem sua casa. Vem uma pessoa fazer bagunça na sua casa, o que você vai fazer? Você vai defender sua casa ou você vai deixar aquela pessoa acabar com sua casa todinha? É isso aí, pessoal.
0: No caso assim, Zezinho, só pra gente esclarecer aqui para os nossos ouvintes, né? No caso aí, não é naquela calçada.
1: Tem uma calçada, rampa.
0: Tem uma calçada que, como eu expliquei agora há pouco, né? Tem uma calçada que a prefeitura fez, que aquela calçada ela tem que estar. É naquela calçada?
1: Não, é na minha rampa.
0: É na sua rampa?
1: É na minha rampa.
0: Já próximo à sua casa?
1: Sim.
0: Fale mais perto. Pode...
1: É na minha rampa, porque sim. Eles andam. Quando não tinha um garrancho que eu botei lá,
0: sim.
1: Eles andavam minha casa todinha com tapete, não sabe aquele tapete preto para subir a moto?
0: Certo.
1: Era todo incompleto com aquele tapete. Aí quando teve um tempo, uma festa lá perto da casa do meu vizinho lá, aí aquele garrancho foi tirado para os vizinhos tudo, para as crianças tudo brincar naquele garrancho.
0: Certo.
1: Outra pessoa tirou, sabe? Para tudo brincar, as crianças tudo brincar ali. Quando a gente chegamos, de lá do bairro São José, estava um monte de criança, tudo na rampa, andando de bicicleta, brincando de skate, brincando do aquele triciclo, sabe aquele triciclo?
2: Certo.
1: Tudo lá brincando. Aí a gente pegamos, botamos a moto para dentro e pronto, e não reclamamos nada. Aí a gente foi buscar o garrancho lá no outro lado e trouxemos. E aonde o menino levou a espinhada, ele não levou em cima da minha rampa. Ele levou no lado daquela calçada onde o prefeito fez, não sabe?
0: Não foi
1: foi na minha rampa. Se quiser prova, tem a prova aqui, no celular. Já mostra a prova. Aí até a mãe dele disse, de jeito, eu não disse a você, você não era para ir para ali sem chinelo, e por que você foi sem chinelo? A mãe dele mandou ele caçar o chinelo e ele não caçou, de tanto teimoso. E aí a mãe não cuida dos filhos nem do pai, deixa, fica dentro de casa e o menino fica correndo no meio da rua, arriscado num carro, até um carro pegar ele no meio do caminho. Aí uma pessoa lá foi, tirou umas fotos de frente da minha rampa, sabe?
2: Certo.
1: Porque isso daí não é certo. Só pode tirar uma foto de uma casa, no terreno e tudo, com ordem do dono. Não é isso ou não?
0: É mais ou menos, né?
1: É, com ordem do dono. Só com ordem do dono. Se a pessoa quiser botar mais pra frente e sair por causa de tirar essas fotos, sem ordem, a pessoa pode botar mais
0: pra frente. Mas a pessoa tirou por quê? Ela explicou?
1: Não, ela tirou por causa do garrancho. Sabe o que estava na minha rampa? Que estava em cima da minha rampa.
0: No caso,
1: aí,
0: assim,
1: tirou.
0: Você tem uma imagem da sua casa? Não sei se você tem.
1: Não, eu só tenho a...
0: No caso assim, só para explicar, que eu conheço um pouco a rua lá. Ela tem o calçamento que foi feito, aí tem, na Rua Nova tem a calçada que a prefeitura fez.
1: Tem a calçada.
0: Aí tem a calçada do povo.
1: Tem,
0: né,
1: tem.
0: Também. Espinho, essa calçada... Essa calçada está livre.
1: Está livre,
0: Tá livre.
1: E a minha rampa é para trás.
0: Porque a sua casa é um pouco mais alta e tem uma rampa, né?
1: Tem a rampa,
0: Certo, para você subir,
1: tem
0: né?
1: Tem, para subir.
0: Pronto.
1: Aí, por isso que o povo fica incomodado, falando que é para eu deixar a rampa livre, para os meninos brincar o tanto que quer, o tanto eles quiserem, quebrar aquela... Porque quando todo menino que vai brincar, pega uma pedrinha e fica batendo na ceranca. Aí quebra a ceranca, a pessoa aí a pessoa vai falar com o pai, não, meu filho não foi não, meu filho não fez isso não. Aí pronto. Aí para não evitar confusão, a pessoa deixa o garrancho lá para não evitar confusão. Para não estar todo dia na porta de uma pessoa, é muito chato, não é? Todo dia estar na porta de uma pessoa, seu filho fez isso, fez assim. É chato. Eu não gosto disso, eu sou evangélico, aí eu não gosto disso. Não, de jeito nenhum.
0: Tá certo, Cezinho. Tá dado o seu recado, né? Tá dado o seu recado, a gente agradece, tá bom?
1: Eu limpo meu nome porque todo mundo tá pensando que eu sou um monstro. Tá pensando tudo isso, aí eu tenho que vir aqui na rádio limpar meu nome.
0: Tá todo mundo. E o espaço tá aberto, tá bom?
1: E explicar como é. Obrigado
0: aí. Tá certo, a gente agradece, viu, Zezinho? A gente agradece aqui o nosso amigo Zezinho, né? Por esses esclarecimentos aqui dentro do jornal. Porque o jornal, ele tem mão e contramão, né? A gente traz os direitos dos dois, né, Kenson?
3: Isso mesmo. E o Luciano falou mais ou menos porque, na realidade, a lei, ela afirma conforme o contexto. Depende do contexto, né? Porque tirar uma foto só por tirar mesmo, tal, não é crime. A não ser que você utilize para alguma coisa, para ofender.
0: Se for utilizar em má fé, aí
3: então depende do contexto.
0: Depende muito do contexto, né? Tem ouvintes no ar com a gente. Alô, bom dia.
4: Bom dia, Luciano Silva, Juiz de Preto.
0: Opa, bom dia, ex-prefeito.
4: Bom dia, você mais uma vez, Luciano. Bom dia, Quente Sampaio.
3: Bom dia.
4: Bom dia a toda a nossa querida população que nos escuta na cidade, na zona rural, através das redes sociais. Quente, Luciano, hoje vocês, como sempre, o jornal traz temas muito importantes e interessantes para a cidade e que as autoridades competentes têm que buscar soluções. Eu estava vendo aí, Luciano, quando você, o morador, cobrava lá na Rua do Cruzeiro, né, sobre um vazamento desde a última sexta-feira, né? E na situação que nós estamos ainda, não é possível que permaneça assim. Então, como você bem disse, você mesmo encaminhou para o Edilson, né, o diretor, e também nós encaminhamos, eu creio que ele já respondeu também, ele está mandando a equipe lá. Então, creio que hoje está sendo resolvido. E se não for, o morador volta a cobrar amanhã novamente, para vocês aí no Jornal Interativo continuar cobrando. Mas espero que isso se resolva. Ele tocou num ponto que é muito importante da limpeza, da manutenção, na verdade, da revitalização do manancial, o Manão Assumido, né? Do balde, né? E vocês lembram que há poucos meses atrás, antes do açude pegar as primeiras águas, estive lá com Dantinhas, fizemos vídeos, fotos, encaminhamos para o governo do estado. E até o deputado Gervásio despachava isso lá com então secretário de recursos hídricos. E não sei a que pé está isso, né? Na verdade, o que a gente está sabendo, vendo que a situação piorou, porque graças a Deus as chuvas chegaram, e o mato cresceu, a erosão em alguns pontos ao menos, né? A questão dos formigueiros, enfim, é preciso fazer essa manutenção. Então, foi muito feliz na sua cobrança, Kenny. Quero dizer a você que estaremos reforçando novamente essa cobrança. Não é a primeira vez que fizemos. E com a permissão de Deus não será outra, porque sempre é uma constante, né? Tudo se precisa de manutenção. E um balde do açude não assumido não fica à mercê disso. E a gente espera que as providências sejam tomadas, mas quero dizer a você, quero dizer a todos, a toda a população, nós vamos levar novamente esse pleito ao governo do estado, através do deputado Gervásio, pedir também a força da nossa pré-candidata Maria Porto, de todos que estão junto do governo do estado nesse sentido. Mas Luciano e Kenny, estão me ouvindo bem?
0: Uhum, eu vendo.
4: Mas eu queria só finalizar hoje dizendo uma coisa que realmente está incomodando não só a mim, mas pessoas de uma maneira geral. Eu já tive aí outros dias e já toquei no assunto de eleição, né? Nesse momento que cada um vai buscar seu candidato, seus candidatos a governo, a deputados, a senadores, enfim, a eleição é estadual e também federal, porque é a nível de presidente, a nível de Brasil. E o que vem acontecendo, meu irmão, assim, lamentavelmente, e esse final de semana não foi diferente, é algumas pessoas colocando medo, terrorismo em funcionário público estadual, no tocante a funcionários públicos estaduais, estou falando bem claro, hospital, escolas, e particularmente eu tenho certeza que não é essa a determinação do governo do estado, do governador Lucas Azevedo. Não é a determinação de nenhum diretor de escola, não é a determinação do diretor Levi, mas de algumas pessoas que se usam, ou donos da verdade, ou donos do mundo, não sei, a cabeça dessas pessoas, em ter a coragem de procurar as pessoas para intimidar, porque não estava votando o deputado A, o deputado Z. Enfim, fica só o nosso alerta que nós não vamos nos calar diante disso. Se preciso for denunciar, nós vamos denunciar. Se preciso for ao Ministério Público, nós vamos. Mas no momento nós vamos comunicar a quem de fato interessa, né? As autoridades a nível de estado. Porque, repito, não é a determinação do governador Lucas estar perseguindo servidor público nenhum ou tentando obrigar a votar em deputado A ou B. Se determinado grupo político, Luciano, toma a posição de não votar nem deputado ligado ao governo do estado, e uma pessoa ou outra não quer votar, isso são as consequências das decisões. Ninguém pode obrigar a você votar num deputado ou deputada que não está junto ao governo do estado, que não comunga com o governo do estado. Então, lamentavelmente, isso está acontecendo, e essa pessoa ou pessoas que estão fazendo isso tem meu telefone, fique à vontade se precisar falar comigo, a gente dialoga civilizadamente, como pessoas civis, como o Estado Democrático permite. Agora não vou me furtar. E da próxima vez a gente vai falar o nome.
0: O ex-prefeito, no caso isso está acontecendo assim, não é porque, por exemplo, digamos, um funcionário público está votando em outro candidato a governador. Na verdade, todos são os nomes. Mas, na verdade, isso se trata porque tem uma preferência por um determinado candidato a deputado estadual ou federal, é isso?
4: Exatamente isso, Luciano. Lamentavelmente isso. Toda a oposição, creio eu, está votando em Lucas Azevedo. Vai apoiar o pré-candidato a governador, a reeleição de Lucas Azevedo. Isso não é nenhuma novidade. Claro que quem está nos cargos públicos, seja de comissão ou contratado, tem o direito de votar em quem quer.
0: Isso.
4: E claro que essas pessoas votam no governo do estado pela questão de respeito, pela questão de agradecimento, porque estão lá também pelo cargo que é do governo, não é do governo do estado, é um cargo público, mas colocado pelo governador, ou pelo João Azevedo, ou pelo atual. Enfim, É lamentável isso, Luciano, muito lamentável. Lamentável isso. A minha fala aqui não é fala de agredir ninguém, até porque eu não estou discriminando ninguém, mas é uma fala só de alerta. Passem a respeitar mais um pouco, vão buscar os votos. Não é só funcionário que vota. Tem uma eleição, tem um leque de mais de 10 mil eleitores de Itaperuá que tem o livre direito de votar em quem quiser. Isso é fato. Então, assim, fica a minha indignação e repito, essas pessoas reflitam um pouco, tenham mais sabedoria e respeitem os funcionários de Itaperuá do Estado. Tanto aqueles do Hospital de Itaperuá como das escolas. São basicamente esses dois locais que têm mais funcionários públicos contratados. Então é isso, Luciano, que eu queria dizer. Fica à discussão de você e Kemi para qualquer interrogação que você queira fazer mesmo.
0: Não, tá ok, prefeito. Só agradecer da sua participação, as suas indagações e que realmente possamos refletir sobre isso, né? Que os líderes políticos possam refletir sobre isso.
4: Exato, Luciano. Não é, eu digo você de coração, não é minha vontade estar usando uma emissora de rádio Itaperuá FM para falar de um tema tão pequeno. Mas é preciso que as pessoas, que os funcionários que têm o seu livre direito saibam que também tem gente lá para falar por eles. Né? Estamos aqui. É preciso que esses funcionários saibam que tem gente para falar por eles. E não vai ser intimidação de seu ninguém. Entendeu? Porque depois da eleição, Luciano, vira um outro contexto de liderança. Isso tudo pode mudar.
0: Exatamente.
4: Faz parte do jogo. Tudo isso pode mudar. Depois de outubro, depende de quem ganha o governador. Se for Lucas, pode mudar a liderança. Se for outro, pode mudar. A gente torce que seja Lucas. Vamos apoiar e votar nele. Mas, assim, é lamentável. É lamentável eu estar desperdiçando o meu tempo, o tempo de vocês e o tempo daqueles que estão pai e mãe de família em casa, escutando o jornal Coisas Boas, escutar ainda hoje um tipo de conversa dessa. Mas é preciso dizer porque as pessoas estão aflitas, né? Alguns funcionários nos ligam e essa intimidação está sendo frequente. Esse final de semana existiu. Então, e repito, se eu estou mentindo, a pessoa que procurou, a pessoa até que me procurou, as pessoas dizem, não, me coloca para conversar junto com essa pessoa. Você tem ideia que eu não estou aqui brincando, nem levando mentira, nem com oba-oba, nem com fake news, com nada, estou levando a verdade. Então, assim, é bom que todo mundo se respeite, busquem dentro da democracia os seus candidatos, que tenha mais votos em Itaperuá, aquele candidato que a população escolheu. Uhum. Com mais trabalho, o que não está trabalhando mais, o que não trabalha nada, o que não fez nada, isso é o povo que vai decidir, não sou eu, não vai ser nenhuma fala minha aqui que vai fazer com que todo mundo vote no candidato que eu apoio. Não, é a decisão livre do povo e a gente espera isso. Agora finalizo só nisso, né? É lamentável, mas Deus vai dar sabedoria a essas pessoas para que elas tenham dentro do seu coração essa humildade para saber que ninguém é dono do mundo e o dono do mundo é Jesus. No mais, meu irmão, agradeço a vocês o espaço, que Deus abençoe quem de vocês, Luciano, toda a família, toda a população que nos escuta com muita paz, muita saúde, que Deus abençoe grandemente a todos os filhos e filhas, homens e mulheres de bem de Itaperuá. Muito obrigado.
0: Ok, né? Conversamos aí com o ex-prefeito Júnior de Preto, né? Que é dentro do Jornal Interativo. A notícia em primeiro lugar, você logo cedo, sempre bem informado. Agora são 8:57, 8:57 agora na Paraíba, aqui no Sampaio. Finalzinho aqui, né? Como eu estava dizendo aqui, agora há pouco, né? Aconteceu agora há pouco, está acontecendo na verdade, né? Não terminou, mas passou aqui nas imediações da Rádio Itaperuá. Caminhada, né? A caminhada aí é alusiva ao hoje 18, né? Olha aí as imagens.
2: Nós estamos aqui acompanhando nesse momento.
0: As imagens, né? A gente está resistindo a caminhada. Tudo. Agora há pouco, alguns minutos atrás,
2: coisa,
0: né?
2: Maravilhosa, né?
0: Olha aí.
2: Hoje, dia 18.
0: Nossa, deixa eu só tirar o áudio aí do vídeo, meu filho, né? Só tirar o áudio do vídeo, senão interrompe. Mas enquanto você vê aí as imagens, né? Aqui no finalzinho do Jornal Interativo, né? A notícia em primeiro lugar é você logo cedo sobre bem informado. Tá aí, né? Toda a caminhada, né? O pessoal do Conselho Tutelar, CMDCA, né? Fazendo essa caminhada aí alusiva ao 18 de maio, né? Dia de combate à exploração, né? Sexual à criança e ao adolescente, né? Uma prática que vem crescendo muito, né? Nos últimos anos. E aí a caminhada, né? Muito bonita aí, todo mundo aí com a camisa, né? Pessoal passando aí aqui ao lado da rádio Itaperuá FM. E a gente não perde nada, né? A gente tá sempre ligado aqui dentro do Jornal Interativo, né? Sempre a notícia em primeiro lugar e você logo cedo sempre bem informado. Gente, é o final do Jornal Interativo, né, de hoje. Só agradecer, né, o seu carinho, agradecer, claro, acima de tudo, em primeiro lugar, o nosso bom, eterno e generoso Deus. E agradecer a sua audiência, agradecer o seu carinho. Uma ótima segunda-feira. Amanhã a gente volta, se Deus assim permitir.
5: Excelente semana para você.

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2: 9 horas.
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0: Olá, bom dia, com muita, muita alegria. É manhã boa, é manhã de segunda-feira, é comecinho de semana. E por aqui a gente retornando para mais uma edição do seu programa Estação 87. Nas manhãs boas, nas manhãs da 87,9, a frequência certa no seu rádio. As ondas do sucesso com você a partir de agora. Eu e você, você e eu juntinhos nessa programação, comandando mais essa semana. E aí, fala pra mim, como foi seu finalzinho de semana, hein? Conseguiu recuperar suas energias para mais uma semana que se inicia? E que bom ter você aqui comigo, né?

0: Pra você que vem chegando também, curtindo aqui pela Rádio Smet, já baixou, tá curtindo. Você que vem chegando nessa transmissão ao vivaço, tô pelo Facebook na Rádio Comunitária Taperoá FM. Tô com você e vou ficar aumentando o volume, porque um show de alegria vai começar.
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0: E com as primeiríssimas de hoje, começando com ele, Xande de Pilares. Ei, tá escrito, hein?

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0: Às 9 horas e 22 minutinhos é o programa Estação 87.
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0: Juntinho com você nessa manhã, amanhã, boa segunda-feira. Por aqui a gente seguindo e por aqui você já vem movimentando, vai mandando aquele sucesso musical, aquele alozaço, tá liberadíssimo, bem. Quer participar ao vivaço? Então liga, 8855-5288. O WhatsApp liberadíssimo pra você mandar o seu áudio, sua mensagem de texto, que por aqui eu vou seguindo, gente, recebendo sempre aquele oferecimento. 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
3: É isso aí, Jaqueline.
0: Bom dia, Sabidias. Sim.
3: Falando com você pra desejar
0: maravilha.
3: Você no trabalho, que Deus abençoe você e família.
0: Amém.
3: Um bom dia para todos os taperuaenses, esse povo bom de Taperuá. Que Deus abençoe todos os agricultores, que Deus livre eles de todo o mal. Proteja ele das serpentes, né? Nesse tempo que chove muito então, na roça, tem muita serpente. Jararaca, cascavel, você tem muito, mas Deus é maior, né? E que Deus livre eles todos. Bom dia aí para o meu amigo Lula. Um bom dia para meu amigo Diga Lima, Ademar e Zé Camilo. Aí eu ofereço a música aí com o Zé Nilton. Benito, meu muro no escuro, Jaqueline, se você achar aí for possível, põe aí pra nós escutar, tá bom? Por isso, pra todos os taperuaenses, por bom taperuá. Jaqueline, uma boa semana de trabalho, que Deus abençoe mais uma vez, você e família, e até amanhã, assim Deus permitir. Meu abraço.
0: Valeu, valeu, aquele abraço. Muito obrigada, seu Abdias, por sua participação, por todo o carinho. Bom demais ter você na audiência. Deixa um abraço aí pra sua esposa também, seus familiares e seus amigos. Mas aqui assim, olha, você pede, eu toco.
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0: É Zé Nilton, Namoro no Escuro.

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0: Esse bloco musical, sucesso com Júlio Jorge, Tarcísio do Acordeon. 2 da manhã é o nome da música. Agora, 9h33. Daqui a pouquinho, o próximo bloco musical. Tem sucesso, tem Gil e Lulinha. Quem ama uma vez não deixa de amar, né?
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0: Daqui a pouquinho tem esse sucesso, tem aquela participação do ouvinte e muito mais. Intervalo comercial e volto rapidinho.
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1: Agora 9 horas e 43 minutinhos, já de volta do intervalo comercial e a gente navegando nesse sucesso maravilhoso. É Guinho e Lulinha da programação. Quem ama uma vez não deixa de amar, é o nome da música. 9h43, tem participação do ouvinte.
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1: Quem está comigo, bom dia.
3: Bom dia, Jaqueline. Tudo de bom para você. Um ótimo programa. Manda um alô aí para Antônio Roberto, lá no Bessa.
1: Sim.
3: Da Cida, mãe do Vitinho, Rosinha, Lúcia, Paulo, Cida, Lia, essa galera toda aí dos Canuta. Valeu, um abraço aí, ótimo programa. É Zera Gata aqui de Anchieta.
1: Valeu, meu amigo, alusão pra toda a família Canuta, não é isso? Abração pra você, alusão pra toda a sua família. Muito obrigada por sua audiência. Tamo juntos, hein? Por aqui a gente segue, tem mais uma participação. Bom dia.
4: Bom dia, Jaqueline.
1: Bem-vinda, dona Marisa.
4: Eu gostaria de pedir uma música,
1: sim,
4: minha linda, se puder ser.
1: Ok. Fala pra mim.
4: Tudo é lindo, viu? Um Cristiano Neves.
1: Boa!
4: Vou oferecer pra meu esposo Zé Camilo, pra meus filhos, pra toda a minha família, viu? Pra você, seu esposo, seus filhos, pra sua titia Lourdes, pra Socorro, seu Cláudio, Ronaldo, Luciana, pra Dona Graça no Cruzeiro, pra Dona Nequinha, seu Zé Bento e família. Não esquecendo a Cristina Isabel, filho dela, no Barro São José. Parcela Nunes, em Guarulhos de São Paulo, esposo dela, o Vicente. Parlinda, o esposo dela e família. Não esquecendo a nossa amiga Dona Elielza, na Pedro de Farias, a família dela. E para Maria Joel Marinês, a Luzineta, a filha dela, a seu Damião das Águas, a esposa dele e família, sua Abidias, Dona Zefinha em São Paulo, Juvina, Levi, Irenilda, para todas as amigas e amigos, viu, minha linda? Te amo, aquele abraço, viu? Tudo de bom para você nesta segunda-feira, hoje, amanhã e sempre. Deus nos abençoe, que a fila anda, né? Tchau, tchau. Tô curtindo, agora passa mesmo que eu tô ouvindo. Você ficou devendo minha música naquele dia, viu, amor?
1: Valeu, valeu, dona Marisa. Aquele abraço pra você, minha linda. Alôzão, seu Zé Camilo. Alôzão pra toda essa turma, então, dona Marisa. Vamos curtir hoje. Dá tempo da gente curtir o teu sucesso, tá certo? Então, daqui a pouquinho tem música com Cristiano Neves na programação. E mais um ouvinte chegando. Quem está comigo? Bom dia.
5: Bom dia, Jaqueline. Minha neta tá querendo pedir uma música.
1: Sim.
5: Fala, Yasmin.
6: Oi, Jaqueline.
1: Bom dia, Yasmin.
6: Uma música de Maria Mendonça, pode ser qualquer
1: boa
5: coisa. Bom dia.
1: Bom gosto, hein, Yasmin?
5: O Jaqueline, coloca meu cupido é garim. É boa.
1: Olha, essa é boa, então, meu amigo. Vamos curtir daqui a pouquinho. Alôzão pra essa turma boa lá em Cumaru de Pedra Lavrada. Alôzão pra você, Yasmin. Que bom ouvir tua voz. Vamos navegar no teu sucesso musical daqui a pouquinho. Deixa eu trazer mais um ouvinte aqui. Quem está comigo? Cadê? Bom dia.
7: Bom dia, Jaqueline. Aqui é Antônio Roberto, aqui do Intermares. Estou curtindo o teu programa. Aproveito para mandar um abração aí para minhas irmãs em Itaperuá, Cida, Lourdinha e Lúcia, e especial Vitinho. Para meu outro irmão lá no Rio de Janeiro, José Damião, que é o Zé da Gata e que está em Xerém, e José Graciano. E no Maranhão, Lia, que mora em Bacabal. Também para o meu filho Jean Michel, que está em Manaus, curtindo o teu programa. Tenha um bom dia.
1: Bom dia pra você e pra toda essa turma, meu amigo. Que bom ter você na audiência. Muito obrigada. Vamos juntinhos, né? Até 11 da manhã. Tem muito sucesso do bom, tem muita participação do ouvinte. Gente, mas deixa eu aqui lembrar pra você que esse programa segue no ar, mas sempre recebendo aquele oferecimento. 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
1: É a música do ouvinte. É Cristiano Neves. Tudo é lindo.

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2: Agora 10 horas e 1 minutinho, aqui é bom demais, né? Só música top, com os melhores ouvintes, mandando aqui pra mim os melhores sucessos. Já tem ouvintes chegando, tá? Mandando áudio, bom dia.
3: Bom dia, bom dia, bom dia.
2: Bem-vinda, Ângela.
3: Segundou pra nós.
2: Segundou.
3: Uma semana. Um dia abençoado pra você e toda essa ouvintada. Mando meu alô de azê pra não esquecer de ninguém, que você
2: Sim.
3: já sabe, decorada como eu, né, minha querida? E pedi pra você passar a vinheta dos parabéns, que já passou a data, né? De meu filho Emerson, que foi sábado, e ontem foi a mamãe dele, né? Passar a vinheta aí pra mim, por favor, meu coração. E a música eu quero lua com o seu desejo, tá certo?
2: Boa pedida.
3: Forte abraço. Uma boa segunda-feira. Tô só na iniciativa, viu?
2: Pra nós e parabéns.
4: Parabéns. Parabéns. Parabéns pra você.
2: Parabéns aí pra os aniversariantes aí na casa da Ângela. Pra todos os aniversariantes, né? Desse dia 18 do mês de maio. Chuva de bênçãos aí na vida de cada um, tá certo? Por aqui eu vou seguindo, tem mais ouvinte movimentando. Cadê Jaqueline? Manda um abração pra o Antônio Roberto do Nascimento, João Pessoa. Do filho dele de Manaus, é isso? Quem manda é o filhão lá em Manaus, na Amazonas, para o Antônio Roberto do Nascimento, lá de João Pessoa. Tá mandando pai e filho se encontrando aqui na programação. Bom demais.
3: Sim. Bom dia, Jaqueline.
2: Bom dia, Josélia. Seja bem-vinda.
3: Eu queria apresentar a Lucina uma dança, viu?
2: Certo.
3: Cheguei agora, mandou uma música pra mim.
2: Okay.
3: A Matatixa foi seca.
2: Boa.
3: Os meus gerados. Alice, Venice, Maria de Chaga, Maria Júlia da Bota e meu socorro Maria Alice, Maria de Chaga, tá bom? Fique com Deus, Jesus abençoe. Tô aqui bem pertinho, eu cheguei agora, então dia pra escutar seu programa, viu? Tá bom, fique com Deus, Jesus abençoe.
2: Valeu, aquele abraço, Josélia. Muito obrigada por sua companhia, minha linda. Daqui a pouquinho vamos navegar no sucesso aqui, tá certo? Aguarda aí que tem música do ouvinte no próximo bloco musical, mas aquele oferecimento. 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
2: Música do ouvinte, ao som da banda Seu Desejo. Nu é o nome da música.
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1: Agora 10 horas e 21 minutinhos nessa comprovada de ponta a ponta, hein? Primeiríssimo lugar em audiência, tá aí o sucesso pra você. O céu explica tudo, né? Henrique e Juliano na programação, seguindo com você, mandando um alôzão aqui pra ela. E Dalina Silva, minha linda. Aquele abraço pra você e muito obrigada por sua audiência nessa programação que vai seguindo com você, mas sempre recebendo aquele total oferecimento. 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E por aqui tem muito mais sucesso, é uma música atrás da outra, vem chegando mais um sucesso, hein? Tocadas em todas as rádios. Tá pelo nosso querido Brasil e aqui tem Pablo, o amor é brega.

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3: Agora 10 horas e 39 minutinhos, já de volta, né? 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Seguindo às 10 horas e 41 minutinhos, tem muito mais sucesso pra gente curtir na sequência. Não Era Eu no Bolão. Tarcísio do Acordeon e Raul Vaqueiro.

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1: Agora 10 horas e 54 minutinhos. Tá aí pra você mais um sucesso aqui na programação. É o Estação 87. Gente, deixa eu aqui fazer um comunicado importante, tá certo? Atenção, porque amanhã, terça-feira, a Farmácia Básica Municipal estará fechada para ação interna, tá certo? Então amanhã, Farmácia Básica estará fechada para ação interna. Vai ser retornada normalmente às atividades na quarta-feira, dia 20, tá certo? Já agradecendo aí a compreensão de todos. Então deixando você bem informado. E amanhã, dia 19, a Farmácia Básica estará fechada para ação interna e vai retornar normalmente ali na quarta-feira, ok? São 10 horas e 55 minutinhos. O Nolozão aqui para ouvir ali, Joe, ligadinho lá em São Mamede. Abração para você, amigo. Muito obrigada pela audiência, né? Programa

0: Eu fico, semana tá só começando. Amanhã a gente retorna nesse mesmo horário, às 9 da manhã. Mas deixa a última de hoje.
1: Essa é pra você.
0: Ao som do Cleiton Romário.
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0: desacelera esse família. Passo, hein? Tchau, tchau, minha turma. Até lá com mais uma programação. Eu espero por você.
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bem, a paz do Senhor Jesus e um bom dia para todos os ouvintes. Está no ar o programa Agindo Deus. Programa esse que tem o objetivo de abençoar a sua vida, querido irmão, querido ouvinte da Rádio Taperuá FM, aqui no nosso Cariri Paraibano. Esse programa que tem o objetivo de abençoar a sua vida e levar até você a mensagem da palavra de Deus. Esse que vos fala, Presbítero Júnior, estou aqui para ser usado por Deus e fazermos esse programa abençoado, programa Agindo Deus. Estou aqui na companhia também do Diácono Léo e vamos fazer um programa bem abençoado nessa manhã de segunda-feira, em nome do Senhor Jesus. Vamos ler a palavra de Deus, escrito no Salmo de número 20. Vamos ler um texto da palavra do Senhor. Salmo de número 20. É você que está aí nos ouvindo, acompanhe aí a leitura da palavra de Deus, se alegre e que o Espírito Santo de Deus ministre ao seu coração a palavra do Senhor, que é digno de toda aceitação. Louvado seja o nome do Senhor. Muito bem, Salmo de número 20, que nos diz assim: o Senhor te ouça no dia da angústia, o nome do Deus de Jacó te proteja, envie-te socorro desde o seu nascimento, ou seja, desde o seu santuário, e te sustenha desde Sião. Lembre-se de todas as tuas ofertas e aceite os teus holocaustos, os teus holocaustos. Lembre-se, conceda-te conforme o teu coração, cumpra todo o teu desígnio. Nós nos alegraremos pela tua salvação. Em nome do nosso Deus, arvoraremos pendões. Satisfaça o Senhor a todas as tuas petições. Agora sei que o Senhor salva o seu ungido. Ele o ouvirá desde o seu santo céu, com a força salvadora da sua mão direita ou da sua destra. Uns confiam em carros, outros em cavalos, mas nós faremos menção do nome do Senhor nosso Deus. Uns confiam, encurvam-se e caem, mas nós nos levantamos e estamos de pé. Salva-nos, Senhor. Ouça-nos, ó Rei, quando clamarmos. Glória a Deus por as palavras desse salmo, palavras de Davi, que compôs este salmo ao Senhor, orando a Deus, clamando para que Deus estivesse com ele, estivesse fazendo ele vencer as guerras que ele tanto enfrentaria na sua vida, né? Na sua trajetória como rei de Israel, que foi levantado por Deus, ungido pelo Senhor. E Davi foi um rei que confiava em Deus, que buscava ao Senhor e que dependia completamente da ação do Todo-Poderoso Deus em sua vida. Nós vemos isso na história de Davi, nos salmos que ele compôs. E como não falar de Davi, homem como Deus falou, segundo o seu coração. E ele diz aqui que o Senhor te ouça no dia da angústia, o Senhor, o nome do Deus de Jacó te proteja, que Deus esteja a nos ouvir. E pela fé na palavra de Deus, nós cremos que o Senhor sempre está pronto a nos ouvir. Basta nós nos dispormos a clamar a Deus, a buscar o Senhor, a depositar nele a nossa confiança. E Ele é poderoso para nos ouvir. E segundo a sua vontade, Ele pode nos atender. Vamos orar em nome de Jesus. Senhor nosso Deus, nosso amado Pai, nessa manhã queremos te agradecer pela oportunidade de poder estar aqui para realizar esse programa com o objetivo de abençoar a vida de cada ouvinte. Que o teu nome seja glorificado, que a tua palavra seja aceita, seja ouvida e crida em o nome do Senhor Jesus. Que cada um possa, Deus, se alegrar com a tua palavra nessa manhã, com os louvores que serão tocados aqui, que louva, que exalta o teu nome. E que cada pessoa, cada vida seja abençoada em nome do Senhor Jesus através deste programa. É assim que nós oramos, Pai. Esteja conosco aqui, esteja alcançando a cada ouvinte, esteja abençoando esta cidade,
É assim que nós oramos, em nome do Senhor Jesus. Louvado seja Deus. Nós vamos tocar o primeiro louvor nessa manhã, chegando canção e louvor. Espírito Santo, vamos ouvir esse louvor e que você continue sendo abençoado nessa manhã. Continue na sintonia do programa Agindo Deus aqui na Rádio Itapero FM. Você que está ouvindo através dos seus rádios, do aparelho de rádio e também através da internet, seja abençoado nessa manhã em nome de Jesus.

0: Muito bem, louvado seja o nome do Senhor. Você está ouvindo o programa Agindo Deus, o programa esse da Igreja Evangélica Renovada Agindo Deus. Louvado seja o nome do Senhor. Quero passar aqui a vez para o diácono Léo, que vai trazer uma palavra de Deus para nós nessa manhã. Em nome de Jesus.
1: Eu cumprimento a todos, amados ouvintes, com a paz do Senhor Jesus Cristo. Quero eu aqui dar minha gratidão ao Senhor por esta oportunidade de estar aqui mais uma vez, aqui para anunciar e ser um anunciante do Evangelho de Jesus Cristo. Nós acreditamos, irmãos, você que nos escuta, aí através das redes sociais, através do rádio, nós cremos na existência de um Deus Todo-Poderoso. Nós já acreditamos, amados ouvintes, num Deus que nos escuta. A palavra nos diz que o nosso Deus que nós servimos, Ele é um Deus que ouve a oração. Algumas religiões dizem que só quem pode falar com Deus é aqueles que têm uma grande fé. Mas a palavra diz que não importa o tamanho de fé que nós temos, que Deus nos escuta. O profeta Isaías, ele diz lá em Isaías 59, que o Senhor é um Deus que está atento, seus ouvidos estão abertos e a sua mão está estendida sobre as nossas vidas. Hoje eu quero glorificar a Deus, tantas bênçãos.

0: bênçãos que o Senhor tem nos dado através desse ministério que fizemos, que nós fazemos parte. Eu quero dizer para você que eu sou uma pessoa realizada a estar fazendo parte do ministério que a qual Deus aprova. Está ao lado dos nossos amados pastores, pastor Elos Ivan Florenço, pastor Manuel Firmino, toda a família do pastor Manuel, toda a família do pastor Elos Ivan, né? A irmã Ana Paula, a irmã Gleice, Arthur, aqui vai o nosso abraço. Que Deus possa abençoar a vida de vocês. Nossos amados irmãos de Serra Branca, né? Todo o corpo de obreiro da cidade de Serra Branca, que Deus abençoe vocês. Os irmãos lá em Monteiro, que Deus possa abençoar a vida de vocês também aí em Monteiro, pastor José Ilson. Estamos já chegando o dia da festividade, dia 30 e 31 agora de maio. Que Deus possa abençoar a vida de vocês, irmão Gilberto e família também. E Deus possa abençoar esse ministério em nome de Jesus Cristo. Eu também quero parabenizar minha esposa, né, Lurdinha, que está completando mais um ano de vida. Deus te abençoe. Que o Senhor possa te dar anos e anos de vida. Que Deus possa multiplicar as bênçãos e a prosperidade. Que Deus possa nos levar em vários lugares desse mundo pregando a palavra do Senhor. Como estamos debaixo de muitas promessas. Amém, irmãos? Glória a Deus. Também aqui um abraço para os irmãos de Riacho. Deus abençoe a cada um. Os irmãos de Livramento. E assim, Deus abençoe os irmãos lá do Casuzinho, irmã Samara, irmã Socorro. Todos que nos escutam em nome de Jesus. Amém? Eu vou deixar uma palavra aqui, que se encontra no livro dos Salmos, Salmos 27, no versículo 3, diz assim. Diz assim a palavra do Senhor no Salmo 27, no versículo 3. Ainda que um exército me cercasse, o meu coração não temeria. Ainda que a guerra se levantasse contra mim, nisto eu confiaria. Uma coisa pedi ao Senhor e buscarei, que eu possa morar na casa do Senhor todos os dias da minha vida, para contemplar a formosura do Senhor e inquirir no seu templo. No seu templo. Amém, irmãos? E inquirir no seu templo. Amém? Essas palavras aqui, né, palavras de confiança em Deus. Nós precisamos confiar em Deus mais, irmãos. Eu acho que nós estamos vivendo nesse tempo. A gente, às vezes, fala tanto no nome de Deus, pregamos no nome de Jesus Cristo, falamos tanto no nome de Deus no dia a dia, mas, às vezes, a gente não confia. A gente não descansa, a gente não espera. A gente, às vezes, duvida muito da existência de Deus. Mas o salmista aqui, Salmo de Davi, ele disse, ainda que um exército me cercasse, o meu coração não temeria, ainda que a guerra se levantasse contra mim, nisto confiaria. Amém? Davi, ele aqui pronuncia a confiança dele a Deus. Amém? Então, nós precisamos mais confiar na existência de Deus. Você que me escuta, Deus existe, Deus não é lenda, Deus é real. Deus é um Deus sobrenatural. Aí diz aqui o 4, um versículo que eu amo demais. Desde quando eu conheci essa palavra aqui, eu me apeguei a essa palavra. E eu a desejo sempre essa palavra para mim, que você possa almejar para você. Que você, se você não leu essa palavra, não conhecia. Uma coisa pedi ao Senhor e a buscarei. Que possa morar na casa do Senhor todos os dias da minha vida, para contemplar a formosura do Senhor. Amém? Nós precisamos almejar mais de Deus. Né? O salmista, ele aqui no versículo 4, ele almeja, ele quer mesmo. É uma palavra de existência. É uma palavra do querer. Buscarei, né? Que a buscarei, que eu possa morar na casa do Senhor. Irmãos, não está dizendo para nós se mudar para a igreja, não. Essa palavra não está dizendo para nós pegar a mudança e morar dentro da igreja. Aqui essa palavra quer dizer a nós diante de Deus, o nosso comportamento, o nosso caráter, a nossa posição de servo de Cristo. Amém? Que essa palavra possa ficar no teu coração, que a bênção, que a graça e a misericórdia do Senhor possa estar ao lado daqueles que você, daqueles que creem, né, amados? Você aqui da cidade de Taperuá, que Deus possa te abençoar. Você que nos escuta através do celular, que também através da rádio aqui de Taperuá, os nossos amados ouvintes, que Deus possa o abençoar. Né, nós queremos mandar um abraço para a mãe do irmão Edelbrando, que fez uma cirurgia. Que Deus possa te abençoar, irmã, onde você estiver aqui na cidade de Taperuá, que você possa se recuperar em nome de Jesus. Que as bênçãos do Senhor estejam sobre a tua vida, em nome de Jesus. Amém. Deus abençoe e agradeça a oportunidade.
1: Muito bem, louvado seja Deus. Glória a Deus pela palavra. E nós vamos tocar mais um louvor em nome do Senhor Jesus. Chegando o som e louvor, vai melhorar. Vamos ouvir em nome de Jesus.

noite. Quem crê que Deus tem dias melhores para a nossa nação?

vocês aí. Que Deus continue abençoando a vida de vocês aí em Serra Branca, em nome de Jesus. Temos aqui também a irmã Samara, como sempre, a irmã Samara, que faz parte ali da nossa congregação Agindo Deus em Riacho dos Carneiros. Ela diz: a paz do Senhor, Deus abençoe. E ela também parabeniza a irmã Lurdinha. Quero parabenizar a irmã Lurdinha. Você é uma bênção, amo sua vida, diz aqui a irmã Samara. Amém, muito bem, irmã Samara, Deus abençoe sua vida também. E também aqui a irmã Ana Paula, missionária Ana Paula, esposa do pastor Luzivan, nosso pastor presidente. Ela diz: a paz do Senhor, estamos na sintonia. Pastor Luzivan, vocês que estão aí na sintonia, Deus abençoe toda a família do nosso pastor presidente, pastor Luzivan Florencio. Que Deus continue abençoando a vida de todos vocês aí em Serra Branca, em nome de Jesus. E a irmã Ana também parabeniza a irmã Lurdinha. Ela diz: quero parabenizar a irmã Lurdinha, que o Senhor abençoe e lhe dê muitos anos de vida. Você é uma bênção, amém. Glória a Deus. E eu também quero parabenizar a irmã Lurdinha, esposa do diácono Léo, como ele falou aqui. E que Deus abençoe sua vida, irmã Lurdinha. Você também é uma bênção de Deus. Deus continue realizando uma obra maravilhosa na sua vida. Você que tem se colocado à disposição de Deus. E Deus tem lhe abençoado, tem usado a sua vida para a glória do Senhor. Deus abençoe. Feliz aniversário para a irmã Lurdinha, em nome de Jesus. Também aqui a irmã Diva, ela diz: a paz do Senhor, Deus abençoe a todos os irmãos. Amém, irmã Diva, aí em Serra Branca. Também aqui Rebeca, minha filha, ela diz: a paz do Senhor, estão na escuta ali. Rebeca e Madalena, minha esposa, lá em casa, estão na escuta, estão ouvindo o programa. Deus abençoe vocês. E aqui também é o pastor José Wilson, lá em Monteiro. Pastor José Wilson diz: a paz do Senhor, presbítero Júnior, diácono Léo. E ele glorifica a Deus por as palavras do Salmo que irmão Léo leu, Salmo 27. Né? Deus abençoe o pastor José Wilson Oliveira. Aí também a sua esposa missionária Andressa e seus filhos, toda a família e toda a igreja Agindo Deus aí na cidade de Monteiro, aqui no nosso Cariri paraibano. Deus abençoe pastor José Wilson, toda a família, presbítero Gilberto também e toda a família, em nome do Senhor. Ele diz aqui também: Samira Raquel, minha outra filha, está assistindo ali em Riacho dos Carneiros também, está ouvindo o programa. Deus abençoe Raquel, minha filha querida também, e a minha netinha Luna, que estão aí ouvindo o programa. Deus abençoe vocês, todos os irmãos aí que faz parte da igreja Agindo Deus em Riacho dos Carneiros, todos os irmãos, os que moram ali perto da igreja, ali em Riacho, na comunidade de Riacho dos Carneiros, que moram em outras comunidades, como nossos irmãos lá na Batalha, a irmã Bruna, o irmão Danilo, o irmão Nena também, vocês que fazem parte da igreja aí em Riacho dos Carneiros. Deus abençoe vocês, a todos os irmãos, a irmã Tatiana também, que é mãe da irmã Bruna, e os demais irmãos. Que Deus continue abençoando a nossa igreja, a nossa congregação Agindo Deus aí em Riacho dos Carneiros. Louvado seja o nome do Senhor. Também mandando a paz do Senhor para o nosso pastor vice-presidente do ministério, pastor Manuel Firmino. Deus abençoe sua vida, pastor Manuel, nosso querido pastor, que está sempre ali atuante na obra do Senhor. Todos os irmãos, onde estivemos ali ontem trabalhando, na continuação da construção do templo sede Agindo Deus ali em Serra Branca, foi mais um domingo abençoado, mais um momento ali que estivemos trabalhando e dando continuidade àquela grande construção. Deus tem despertado o coração dos irmãos para estarem todos os domingos ali trabalhando, e assim a construção vai acontecendo. E daqui a pouco o templo sede da Igreja Evangélica Renovada Agindo Deus estará erguido, construído, e o nome do Senhor já está sendo glorificado através desse projeto, daquela construção ali, onde as pessoas vão passando ali em frente e vão vendo que o projeto está se concretizando, as coisas estão acontecendo, porque Deus está no controle, Deus está suprindo, Deus está movendo o coração daqueles que Ele quer mover para abençoar aquela obra. Porque quando a obra é de Deus, as coisas acontecem, por mais que as lutas aconteçam, por mais que enfrentamos tantas

lutas, tantas guerras, mas Deus está no controle e as promessas vão se concretizando para a glória do Senhor. Nós vamos ouvir, vamos tocar mais um louvor nessa manhã, em nome do Senhor Jesus. Vamos ouvir Samuel Mariano e Rebeca Mariano, esse louvor que tem como título Aquece. Vamos ouvir em nome de Jesus.

bem, você ouviu o louvor, esse hino com Samuel Mariano e Rebeca Mariano, Aquece, esse louvor tem uma letra muito verdadeira, muito impactante. Louvado seja Deus, que o Espírito Santo de Deus esteja falando ao seu e ao meu coração através também da letra desse louvor. Nós vamos meditar um pouco mais na palavra de Deus, mas ainda aqui mencionando os irmãos, a irmã Radassa, que faz parte ali da nossa igreja em Riacho dos Carneiros. Radassa diz: a paz do Senhor a todos, que Deus abençoe. Amém. Glória a Deus. E o pastor José Wilson aqui ainda interage, lembrando a todos os irmãos em Riacho dos Carneiros, em Serra Branca, onde o pastor José Wilson tem um programa Agindo Deus também ali na rádio em Monteiro, a partir das 18 horas. Programa Agindo Deus na Rádio Santa Maria, na cidade de Monteiro. Glória a Deus. Nós vamos meditar um pouco aqui na palavra, irmãos. E aproveitando que ainda falando aqui na igreja Agindo Deus em Monteiro, lembrando para todos os ouvintes que esse mês de maio, a próxima data 30 e 31, a igreja ali em Monteiro estará em festividade, comemoração de um ano de existência ali da igreja Agindo Deus na cidade de Monteiro. Estaremos ali em festa para a glória de Deus. No próximo dia 30 e 31, você é o nosso convidado para estar ali glorificando a Deus, celebrando ao Senhor pela existência do ministério Agindo Deus na cidade de Monteiro, completando um ano, onde Deus já tem abençoado aquela obra, tem alcançado pessoas. O pastor José Wilson tem feito um trabalho abençoado juntamente com a sua esposa, a missionária Andressa, e ali muitas promessas de Deus para aquela obra, e Deus tem abençoado e irá cumprir as promessas para a glória do nome do Senhor. E nós sempre que vamos ali presenciamos o quanto que aquela obra tem sido feita de uma maneira maravilhosa, e Deus, eu creio que tem se agradado e tem abençoado o seu servo, pastor José Wilson. E nesta próxima data, 30 e 31, a igreja estará em festividade ali para a glória do nome do Senhor. Vamos meditar um pouco aqui na palavra, um texto bem conhecido, muito conhecido na verdade, Mateus capítulo 11, versículo 27, que nos diz assim: irmãos e queridos ouvintes, todas as coisas me foram entregues por meu Pai, e ninguém conhece o Filho senão o Pai, e ninguém conhece o Pai senão o Filho, aquele a quem o Filho quiser revelar. Vinde a mim todos os que estáis cansados e oprimidos, eu vos aliviarei. Tomai sobre vós o meu jugo e aprendei de mim, que sou manso e humilde de coração. Encontrareis descanso para a vossa alma, porque o meu jugo é suave e o meu fardo é leve. Esse texto bem conhecido, palavras de Jesus aqui. E aqui é um convite de Jesus quando ele estava ali pregando a sua palavra. E essas palavras de Jesus, elas ecoam por todos os tempos, porque nós compreendemos que Jesus, ele está sempre convidando, ele está sempre chamando pessoas a vir até a ele. Mas o problema é que poucas pessoas ouvem esse convite de Jesus. Mas eu quero dizer para você, querido ouvinte, que Jesus está chamando, está convidando a todos. Todos os dias Jesus está convidando as pessoas a vir até ele, a buscar a ele, a seguir a ele. Esse convite de Jesus está em evidência todos os dias. Todos os dias. Mas poucos querem dar ouvido. Poucos ouvem esse convite maravilhoso de Jesus. Porque ele mesmo disse: vinde
a mim todos os que estáis cansados e oprimidos, eu vos aliviarei. Quantas pessoas estão cansadas, estão oprimidas, estão vivendo as suas, enfrentando as suas lutas, as suas guerras, como todos nós enfrentamos.

no momento mais debilitado da sua vida. O diabo, ele se aproveita para destruir as famílias, as vidas, quando o ser humano, ele está vivendo uma situação difícil, quando o ser humano, ele está cansado da sua vida, cansado de tanto sofrer. Quando o ser humano, ele está oprimido, é onde entra, o diabo vai se aproveitar para trazer mais uma opressão terrível, a ponto de fazer com que a pessoa seja convencida a dar cabo da sua própria vida. É onde o problema se agrava ainda mais. Mas quando Jesus é o dono da nossa vida, quando Jesus está no controle, quando Jesus é aquele que sabe que nós o aceitamos, que nós cremos nele, que nós buscamos a ele, ele vai nos socorrer, ele vai nos guardar, ele vai estender a sua mão poderosa sobre nós, para que a gente consiga vencer, para que a gente consiga se sair vencedor de todas as lutas. Então é maravilhoso ter Jesus como Senhor da nossa vida, porque ele conhece aqueles que são seus. Ele conhece aquele que atendeu o seu convite, que um dia, quando o Espírito Santo bateu no seu coração através da palavra que você ouviu, assim como eu ouvi, e você abriu a porta do seu coração para Jesus entrar, ele entrou na sua vida e começou a fazer morada, e começou a realizar uma obra poderosa. E hoje você é uma pessoa que sabe que um dia você tomou essa decisão de aceitar a Cristo Jesus na sua vida. E quantas lutas você já enfrentou, assim como eu já enfrentei. Mas até aqui, Jesus tem nos ajudado. Até aqui o Senhor tem nos dado vitória. Até aqui ele tem nos livrado. Ele tem manifestado a sua graça sobre nós todos os dias. E é por isso que nós vamos saindo vencedores. Porque está escrito que aquele que está em Cristo é mais que vencedor, é nova criatura. Então, querido ouvinte, querido irmão, vale a pena ter aceitado o convite de Jesus. E você que ainda não aceitou esse convite, você que ainda não aceitou a Cristo Jesus na sua vida, não tomou essa decisão, mas quem sabe você já sentiu vontade, você já ouviu tanta palavra de Deus, você já foi várias vezes a uma igreja evangélica, participou dos cultos, ouviu a palavra, sentiu algo de Deus no seu coração, mas ainda não tomou a decisão. Hoje é o dia de salvação. A própria palavra diz que hoje é o dia. Hoje é o dia aceitável, louvado seja o nome do Senhor. Hoje é o dia de você se preocupar em aceitar o convite de Jesus e deixar ele entrar na sua vida. E fazer com que ele seja, a partir de hoje, o Senhor da sua vida. Você precisa confessar a Jesus Cristo como seu único e suficiente Salvador e aceitar o convite dele, como ele diz aqui na sua palavra: vinde a mim todos os que estáis cansados e oprimidos. E ele mesmo diz: e eu vos aliviarei. Jesus tem alívio, Jesus tem solução para os nossos problemas. Ele sim tem, de fato e de verdade. Porque quando estamos angustiados, nós sabemos aonde, a fonte aonde buscar o alívio para nossa alma.

vidas. Estão também anunciando esse convite de salvação de Jesus. Então fique com essa palavra nessa manhã, e que você deve

0: porque nessa vida, né, nessa vida tudo é passageiro. Então,
1: verdade.
0: Deus possa tocar no seu coração, te abençoar em nome de Jesus. Amém, irmãos? Que a nossa oração seja que Deus possa abençoar essa cidade maravilhosa, a cidade de Taperuá, a qual nós tanto amamos. Quem sabe um dia nós vamos abrir um trabalho aqui através desse ministério Agindo Deus. Amém? Vamos orar. Em nome de Jesus, Deus querido, Deus amado, graças te damos por esta divina oportunidade, Deus. Pedimos a tua proteção sobre esta cidade, sobre este povo, Deus. Que a tua mão esteja estendida sobre este lugar. Repreenda todo espírito de morte, espírito de prostituição, espírito de drogas. Deus, tenha misericórdia, salve essas vidas. Deus nos abençoe também a nós, cobre com tua mão forte. Guarda, Senhor, nos dê um resto de abençoado na tua presença, em nome de Jesus. Amém. Glória a Deus.

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1: Taperoá FM informa. Hora certa. 12:00.
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3: Destaques do programa, do programa Toque de Bola de hoje. PC Oliveira esclarece polêmica de arbitragem entre Palmeiras e Cruzeiro.
4: A equipe do Galo da Borborema bate Serra Branca pelo placar de 2-1 pelo Campeonato Brasileiro da Série D.
3: Neymar na Copa do Mundo, o atacante reforça sonho após jogo do Santos.
4: Santos leva de 3 no campo da Vila, no campo do Corinthians, 3-0 para o Curitiba.
3: Flamengo sofre, mas empata já no finalzinho entre jogo com o Atlético Paranaense.
4: Botafogo lavra o Corinthians e faz 3-1 de virada.
3: A equipe do Vasco perde para o Internacional pelo placar elástico, hein?
4: Com certeza. Sergipe 13 são as duas equipes que estão na ponta da tabela do Campeonato Brasileiro da Série D.
3: Esses e outros destaques aqui no programa Toque de Bola dessa segunda-feira. Segunda-feira hoje, hein? Segunda-feira maravilhosa. Um abraço, boa tarde.
4: Hoje é quanto, Carlos?
3: Hoje são
4: 17?
3: 18/5/2026. Então, hoje, 18/5/2026, boa tarde a todos, boa tarde a você que nos acompanha, aos amantes do futebol, aos ouvintes, a todos que nos acompanham nesse momento. Obrigado, boa tarde a todos vocês, é um prazer imenso. Estamos de volta, primeiramente, é agradecer a Deus por estar aqui, né, com mais um momento esportivo. Abraçar a todos vocês e o programa está no ar a partir de agora. Eu com o Inácio Ramos, boa tarde, Inácio, boa tarde, meu amigo Ariocho aqui conosco hoje nessa segunda-feira. E vamos elevando o programa da segunda-feira, Toque de Bola.
4: Muito bem, Carlinhos, bom dia, boa tarde para você, meu amigo Ariosto, que está aqui ao vivo e a cor, foi mais eu para o Gujão, meu grande amigo Ariosto.
3: É, Ariosto, verdade.
4: Né? Ariosto, domingo era só de sapatinho, tomando uma montelazinha lá em Gujão, estava comigo lá, e quando nós vinha no caminho, Carlinhos, nós encontramos duas cobras, uma tinha 4 metros e outra tinha 2 metros enrolado, cada salamanta muito bonita ali, já se aproximando em Assunção, e uma lá na Barra de Juazeirinho, né? Coisas bonitas.
3: Lá na Serrinha?
4: Não, lá entrar já no quebra-mola de Assunção.
3: Duas cobras?
4: Cobra.
3: Dentro da rua?
4: Duas salamantas, coisa mais linda.
3: Dentro da cidade, entrando na cidade.
4: Já mais ou menos ali, no primeiro quebra-mola daqueles cabecinhas de gato ali.
3: Sei, rapaz, eu sei mesmo, rapaz.
4: Ela tava enrolada, mas ela dava uns 3 metros. Com certeza.
3: Salamanta, é?
4: Salamanta.
3: É, na pista a gente encontra muito aí, morta.
4: E a da Barra, Carlinhos, ela tava morta, que virou de papo pra cima também, muito grande também.
3: Elas estão saindo, estão começando a sair. Mas é uma cobra que não faz, não perturba não. Ela é tranquila. Eu, vendo, encontrando, se eu for no carro, eu desvio. Se eu tiver a pé, eu também não mato não. A salamanta, aquela amarelaça com não, mas aquela eu não mato não. Agora a cascavel.
4: Cascavel.
3: É proibido, mas tem que sair fora dela, viu, Malão?
4: Tem que sair fora. A cascavel tem que mandar ela ir embora rápido.
3: É, verdade. Mas estamos com o programa Toque de Bola. Nós temos boas informações hoje do futebol amador, né? Hoje nós temos informações do futebol amador, do amadorismo. Inácio ontem foi pra Gujão, hein? É, Gujão, mas Ariosto ontem na cidade de Gujão. É, com certeza foi um grande jogo. Nós vamos falar já, já.
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3: Pois é, destacando o futebol amador, o jogo de Gujão ontem, o Inácio estava lá presente, Ariosto estava lá. Como é que foi essa partida de futebol, Inácio?
4: Carlinhos, pela Copa Regional de Itaperuá, grande jogo lá em Gujão, Carlinhos, os papéis estão voando, viu, Carlinhos? Lá é Verona e Onias. Carlinhos, jogão, viu? Jogão. 4 gols, que era pra ser gol. O goleiro do Onias pegou, Gerson, um abraço pra ele, pegou até pensamento, o goleiro Gerson, parabenizar pra ele, que segurou seu time. E tem uma coisa, foi o destaque, Valdemir de Assunção no apito, foi comigo também, viu, Carlinhos? Valdemir deu um show na arbitragem, viu? Depois de umas entrevistas lá com o pessoal, botou no brotes dele, ele é um juiz... Tem capacidade, tem muita moral. E foi um duelo sensacional, Carlinhos, onde o time de Gujão perdeu 4 gols e o time da Serra perdeu 5. O placar 0-0 no final da partida. Jogo cheio de emoção, Carlinhos. Eu queria que você visse. Uma arbitragem perfeita, as duas equipes jogando na bola. E agora o Gujão vai ter que ir pro Onias e tem que ganhar, senão não passa. Se for 0-0 é pros pênaltis. É muito difícil agora. Nos pênaltis.

0: A equipe do Refúgio de Tapetim, Pernambuco, 4. Esporte Curralim, 0. Um abraço para essa turma de lá que escuta o programa Toque de Bola. Por enquanto, Carlinhos, só essa novidade, nós chamamos de futebol amador.
1: Futebol amador, então é só, vamos só aguardar os próximos capítulos, né? É, no próximo final de semana, aí sim. Aí, depois desse final de semana já vai estar aí, já todo mundo vai estar sabendo quem será os finalistas da 15ª Copa Regional aqui de Itaperuá. Próximo final de semana já, já se tem algum resultado aí oficial. 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
0: 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Um abraço para Didê, pausando para Vitória, Paulinho, Claudinho, Pedinho, essa turma boa, muito obrigado pela sintonia, ajudando o programa Top de Bola todo dia. 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
1: 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Vamos trazer o primeiro bloco de apoio, são 12 horas mais 20 minutos, daqui a pouquinho a gente volta trazendo mais informações do Toque de Bola.
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0: Santos alagoano, hein? É. CSA se isolou ainda mais na liderança, hein? O CSA.
1: Na outra chave, né?
0: Na outra chave. No domingo, dia 17. Domingo, dia 17, em Palmeira dos Índios, hein? O Azulão atropelou o CSE por 5-1, com gols de Rian, Santana, dois de Ailton Santos, Lucas Silva e Gustavo.
1: O CSA é um time mais forte. O CSE é um time na terceira, segunda divisão do campeonato alagoano, é um time fraco, não tem condição de ir para lugar nenhum. Com isso, o CSA aproveitou e goleou piedosamente 5-1.
0: Pois é. O novo vice-líder do grupo é o Asa, que chegou a 13 pontos no sábado 16. Dia 16. O Alvinegro venceu o Juazeirense por 1-0. O gol da vitória foi marcado pelo o lateral direito, o Artuzinho, após aos 27 minutos do primeiro tempo. Aí 27 minutos do primeiro tempo.
1: Inclusive, Carleão, a chave do 13, o 13 comanda a classificação ao lado do Sergipe, né?
0: Comanda a classificação ao lado do Sergipe.
1: Diga a chave do 13 aí pra gente saber como é que tá, que é paraibano, mas preciso saber desse resultado.
0: Enquanto isso, vamos aí agradecendo o apoio cultural, né, Inácio? Vai aí enquanto eu encontro aqui.
1: Desenrola, né? Desenrola aí pra gente saber direitinho, pra saber para as equipes como é que tá a situação. 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
0: Beleza, Braille. Até agora o amigo Chico do Rádio não entrou, né? Não está ainda atento conosco, mas a gente aguarda aí. Posso ser que até o término do programa ele deu uma.
1: Bora, Chico do Rádio! Bora, notícia do Rádio, Chico do Rádio!
0: CBF altera horário de partida entre Lagarto e 13 pela Série D, de acordo com a Confederação Brasileira de Futebol, a CBF, mudanças do horário ocorreu após uma solicitação do Lagarto de Sergipe, que quer uma mudança aí nesse jogo contra o 13.
1: O 13 não joga em casa, não joga fora?
0: Lagarto pediu aí que alterasse aí o horário, o horário da partida entre 13, joga fora. Entre 13 e Lagarto, né? Confederação Brasileira alterou o horário da partida entre Lagarto e 13. O 13 joga lá. Lá em
1: Sergipe.
0: Em Sergipe,
1: Mas dá pra jogar e não perde para o Lagarto, não. O Lagarto é muito fraco.
0: É verdade. 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Agradecemos aí a todos os nossos amigos colaboradores do programa. Nosso amigo Abidias, o grande corintiano Abidias, diretamente de São Paulo, está conosco. Nosso amigo Abidias está conosco. Vamos ver o que é que nosso amigo Abidias vai trazer para nós. Seu Abidias, o Coringa não está indo.

0: bem não, hein? O Coringa é o primeiro da lista dos rebaixados, hein? Tá lá embaixo. O Corinthians acabou de entrar ontem por conta de um empate aí, acho que foi entre Grêmio. Foi por aí que...
1: Grêmio e Bahia.
0: O empatou, então com esse empate, o Corinthians ficou sendo o primeiro aí da zona do rebaixamento, hein? Com 18 pontos. Boa tarde, seu Abdias, boa tarde, seja bem-vindo ao programa.
2: Boa tarde, meu amigo Inácio Ramos.

0: né? É, seu Abdeu, o Corinthians tem que melhorar, a situação do Corinthians é complicado, complicadíssimo. Vamos falar do Botafogo João Pessoa, Galinho, jogou, joga, como é que é, cara?
1: É, o Botafogo João Pessoa, vamos ver aqui o que é que tem sobre o fogão da nossa capital paraibana, agradecendo a todos aí em sintonia com o programa. Boa tarde, seu Abdeu, muito obrigado a você aí em São Paulo, que está ligadinho sempre com a gente aí, seu Abdias, é, diretamente lá de São Paulo, né? Ele... é daqui da região, né? Aqui da região, pertinho aqui da cidade de Itaperuá, sítio Pedra d'Água, onde tem família também aí na Quixaba, né? No Silva, é, no Silva. E um abraço, seu Abdias, muito obrigado a seu Abdias que está ligado no programa, aqui da Itaperuá FM 87.9, muito obrigado, agradeço a você, a todos os demais ouvintes aqui com o programa Toque de Bola desta segunda-feira, né? 12 horas mais 36 minutos. 12:36. O Botafogo joga no próximo dia 25 contra, vai encarar o Ituano. O Ituano recebe o Botafogo da Paraíba, Inácio. O Ituano recebe o Botafogo da Paraíba dia 25. Segunda-feira, dia 25.
0: Jogo pegado, o Ituano é bom. O Ituano de São Paulo é muito bom, com certeza, cara.
1: Pois é.
0: Vai ser um jogo difícil pro Botafogo.
1: O reencontra o Algoz Ituano na Série C e tenta superar retrospecto que ainda machuca, né? Equipes se encontram pela quinta vez na história em duelos importantes, da 13ª rodada da terceirona. O alvinegro da Estrela Vermelha busca sua primeira vitória diante do Galo de Itu.
0: É o Galo de Itu.
1: É o Ituano, né?
0: É.
1: Itu é Ceará, né?
0: Não, São Paulo.
1: São Paulo. Ah, Itu é São Paulo, é.
0: É o Ituano de São Paulo.
1: É o Ituano de São Paulo, é mesmo.
0: Lá perto de Osasco.
1: Lá perto de Osasco, né? Pronto. É. Então o Botafogo vai pra lá, hein?
0: Vai jogar lá, um jogo difícil pro Botafogo.
1: Vai encarar o Ituano.
0: O Botafogo tá 3 jogos sem ganhar nenhuma. Tem que acordar, cuidado, senão vai cair, com certeza. A equipe do Botafogo da capital do estádio.
1: É. São 12:37, quer participar com o amigo
0: Ariosto.
1: Ariosto aqui no programa?
0: Ariosto vai falar um pouquinho, que ele foi pra Gujão.
1: Pronto, nós
0: estamos. Jogão, e Ariosto é um cara que gosta do futebol. Então ele vai dar um alô, porque ele tem uma nega em Mossoró. Vai, fala.
1: Então nós vamos aqui com o nosso amigo Ariosto. Boa tarde, Ariosto. Seja bem-vindo ao programa Toque de Bola aqui conosco, da Itaperuá FM 87.9.
2: É, vamos lá, Carlinhos, Inácio. Tivemos um jogo

0: Daqui a pouco a gente traz aí tudo sobre o Brasileirão desse final de semana.
1: Hoje é o dia da convocação da seleção brasileira, viu, Carlinhos?
0: Hoje é o dia da convocação da seleção brasileira. Hoje.
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1: Me pedi.

0: destaques do futebol brasileiro.
1: Beleza, voltamos aqui destacando o futebol brasileiro, mas antes...
2: Eu tô ouvindo o treino da sorte aí, Carlinhos, a mulher tava em casa, doido para comprar um bilhete, não tinha dinheiro, a mulher emprestou o dinheiro a ela, R$2, ela vendeu 2 ovos, Carlinhos, comprou o bilhete, foi lá e tirou 6.000 contos.
1: Aí, tá bom?
2: 2 ovos que ela vendeu.
3: Graças a Deus.
2: Legal. É bom demais esse jogo, é muito organizado.
1: É.
2: Meu amigo Alexandre é gente muito boa, direito, que é o gerente. E não tem treinamento de jeito nenhum. Pode correr pro trevo da sorte, que eu te garanto. A mulher vendeu 2 ovos, comprou um bilhete e foi sorteada R$6.000.
1: Diretamente de João Pessoa, Intermares Cabedelo, meu amigo Antônio Roberto está conosco. Boa tarde, Antônio, da família Canuto, hein?
4: Canuto. Bom dia, Carlinhos Brau e Inácio. Aqui é Antônio Roberto, aqui direto de Intermares, na gráfica Preto Sprint, curtindo o seu programa. Um abração, meu amigo.
1: Obrigado, Antônio Roberto, lá de Itaperuá, hein? Lá é de Itaperuá, mas ele mora em Intermares, João Pessoa.
2: Tem uma voz bonita, parece o locutor, né, Carlinhos?
1: É, o amigo, ele é irmão da Cida, que mora aqui na rua Solon. Cida, é o Vitor do programa também, Cida e seu filho Vitinho, um abraço. Linha, que mora em Bacabal.
2: Bacabal.
1: E tem o Zé da Gata, que mora lá em Anchieta, Rio de Janeiro. É tudo família.
2: Tudo família. Parabéns, Zé Pedro Antônio. Quando quiser ligar, Antônio, nós estamos aqui à sua disposição. Pode mandar áudio, pode quiser entrar diretamente, nós colocamos você no ar. Tá bom, meu peixe?
1: Beleza, muito obrigado. A gente vai agora falar um pouco do Campeonato Brasileiro, porque tivemos mais polêmica nesse final de semana.
2: O Carlinho, o jogo da Série D, não dá pra você pegar aí a classificação não, Carlinho. O pessoal escuta muito o paraibano e quer saber também a chave do 13 e Souza, como é que ficou a situação da classificação.
1: Dá sim. Palmeiras e Cruzeiro empataram pelo placar de 1-1 na noite do sábado, dia 16, em jogo válido pela 16ª rodada do Campeonato Brasileiro. Uma polêmica de arbitragem no segundo tempo chamou a atenção e o especialista Paulo César de Oliveira esclareceu o lance. Paulo César, na reta final do duelo, a bola resvalou no braço de John Arias e os jogadores do Cabuloso poderiam pedir um pênalti, mas o árbitro Silvio Pereira Sampaio mandou o jogo seguir. Nas redes sociais, torcedores foram à loucura com a decisão do juiz entre Palmeiras e Cruzeiro, hein?
2: Tá tendo muita polêmica. Outra polêmica grande que a gente teve você viu o jogo do Cruzeiro ontem, do Santos ontem com o Coritiba?
1: Sim.
2: Ali foi uma vergonha.
1: Verdade.
2: O Caba entregou a substituição número 15, rapaz. Aí o cara pegou, tirou o número 10, Neymar.
1: Era pra sair outro, aí ele...
2: Trocou as bolas.
1: Ele levantou lá a placa...
2: Errada.
1: O número da camisa do Neymar, não era Neymar,
2: não
1: era,
2: não,
1: era outro jogador.
2: Não era o 10, era 21.
1: Era o 21,
2: isso. Era 21, ele pegou, levantou a 10, Neymar tomou o papel dele e mostrou aqui para o pessoal ver que era o 21, ele confundiu e botou a... E assim, meu juiz não aceitou mais não. Que polêmica da porra no futebol brasileiro. Tem cada erro da arbitragem, que é um absurdo, rapaz.
1: Muito, muito.
2: Anular um gol do Palmeiras é legítimo, aquele é, sinceramente, eu
1: tá
2: vou
1: te tendo
2: falar.
1: Muita polêmica com os árbitros brasileiros, muito, muito.
2: Parece que esse danado não assiste jogo na televisão. Parece que esse danado não é trabalhando direto para ver as coisas e só errando direto. Ontem teve um lance também no jogo do Flamengo. Aquele jogo, aquele lance ali foi um lance muito parecido, foi pênalti, mas o juiz não deu a favor do Flamengo, né?
1: Aquela entrada no Paquetá.
2: Paquetá em Pedro. Aquela de Paquetá era uma expulsão.
1: A bolha na perna, na canela, ficou desse tamanho. Nem o árbitro de vídeo chamou, não.
2: E depois deram a entrada no Mendonça.
1: Mendonça caiu,
2: mostrou um buraco do trave da chuteira, mas
1: tá complicado.
2: Eu acho que eles estão com medo de apitar, não tem condição não.
1: Alguém por trás deve estar falando alguma coisa. Não, deixa quieto, só deixa. Pode, porque não tem condições de negócio.
2: Não tem condição de negócio daqui.
1: Agora, em todos os jogos tem polêmica.
2: Tu achou da Série D aí, Carrinho? Rapidinho, não.
1: Tu quer a Série D, é?
2: Se não achou, deixa pra amanhã que nós diz, deixa pra amanhã que o tempo tá aí.
1: Vamos deixar pra amanhã, porque...
2: Série A, o jogo de ontem, Carlinho.
1: O jogo de ontem, nós temos aqui tudo. Vocês podem falar na Edos, que vocês sabem.
2: O Corinthians perdeu de 3-1 para o Botafogo no Rio. A equipe do Cruzeiro já empatou com o Palmeiras 1-1, como você já disse. Tivemos a equipe do Do Remo, rapaz, bateu a Chape pelo placar 3x2.
1: 3x2.
2: E tivemos na Bahia, Grêmio 1, Bahia também 1. Bahia, Carlinhos, vários jogos sem ganhar, viu? A situação do Bahia é complicadíssima, tá se balançando.
1: É.
2: Fluminense jogou diante do...
1: O São Paulo.
2: O placar 2x1 pro Fluminense.
1: 2x1 para o Flu.
2: Tivemos também a equipe do Atlético Mineiro, jogou diante do...
1: Atlético Mineiro jogou com Mirassol.
2: É, o placar foi 3x1 para o
1: Atlético. Atlético. Internacional.
2: 5x4, Vasco 1.
1: 4x1 no Vasco.
2: Exatamente, o Vasco acorda, é acorda, acorda que o bicho tá pegando.
1: É. É, o Flamengo empatou, né? 1x1 com. Já no finalzinho, já. Já entrando aí.
2: E
1: na
2: o parte... Atlético chutou duas bolas na trave.
1: Foi, duas bolas na trave.
2: O goleiro do Flamengo pega muita bola, mas tem hora que faz muita lambança.
1: Falhou. No gol do Atlético Paranaense falhou.
2: Ele quem fez o gol.
1: Falhou contra o. Falhou contra o Vitória, Vitória e falhou ontem também.
2: Exatamente.
1: É, falhou, falhou.
2: Ele não tá. Ele não tem essas coisas todas.
1: Não, o goleiro do. Um goleiro de um time, grande time, não pode falhar dessa forma.
2: E hoje, Carrinho, falta 24 dias para a seleção brasileira entrar em campo. E inclusive ontem, né, o Carlos Ancelotti, Carrinho, estava lá no campo do Atlético, viu?
1: Estava ontem.
2: Deu 2.690.670,02 reais a renda ontem lá no campo do Atlético do Paraná. O Atlético do Paraná que agora está com 24 pontos. O Flamengo com 31, o Palmeiras 35 pontos.
1: Pois é, a convocação oficial da seleção brasileira para a Copa do Mundo 2026 será realizada nesta segunda-feira, dia 18. O anúncio dos 26 jogadores escolhidos por Carlos Ancelotti terá transmissão ao vivo da Rede Globo, do Sport TV, do GE, além das plataformas digitais de veículos esportivos. Está marcada para acontecer hoje a partir das 17 horas. O evento acontecerá no Museu do Amanhã, no Rio de Janeiro, e marcará com a divulgação da lista final do Brasil para o Mundial disputado nos Estados Unidos, Canadá e México.
2: 42 equipes vai participar da Copa do Mundo.
1: Pois é, nessa Copa temos Galvão Bueno, né?
2: É, vai trabalhar na SBT.
1: Galvão Bueno, e eu vou assistir por conta da voz de Galvão, hein?
2: Galvão trabalha muito bem,
1: Carlinho. Não, é muito bom.
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1: Agradecemos a vocês. Faltam 2 minutos para as 13 horas. Por aqui a gente vai encerrando o programa Toque de Bola. Amanhã estamos de volta aqui trazendo mais informações para vocês aqui no Toque de Bola amanhã, terça-feira. Fiquem com Deus.
2: 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Finalizamos por hoje, mas amanhã tem mais. Tem se mais. Deus quiser, com Carlinhos Braz estarei presente aqui amanhã, né, Carlinhos? Confiando e levando para você o melhor da região de Itaperuá. Fique com Deus, que eu também vou ficar. Até amanhã, se Deus quiser.
1: Obrigado, pessoal. Fique com Deus e até amanhã.
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1: São 13 horas e 6 minutos, 13:06 em Taperuá. Muito boa tarde a você aqui da cidade, da zona rural, aonde você se encontra conosco, tá ouvindo a Taperuá FM, sinta-nos abraçado por todos nós que fazemos a Taperuá FM. Hoje é segunda-feira, 18 de maio de 2026. Agradeço primeiramente a Deus e segundo a vocês que tem esse compromisso marcado todas as tardes aqui com o programa Show da Tarde. Muita potência até você. Taperuá FM, operando em 87.9, a rádio que mexe com você. Direto do estúdio da Rádio Taperuá FM na Paraíba, para o mundo inteiro, você conectado aqui conosco.
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1: Já agradeço antecipadamente pelo carinho da tua maravilhosa, gigante audiência. Você aqui da cidade, da zona rural, aonde você se encontra antenado, que seja através das nossas plataformas sociais. Obrigado pelo carinho, viu? Da tua maravilhosa audiência. Para quem não me conhece, eu sou Damião Lima e até as 3 horas você faz parte aqui do nosso show, da nossa programação, até as 3 horas, você interagindo, batendo seu papo aqui junto comigo, pedindo sua música e oferecendo para quem você quiser o telefone da tua participação. Já se encontra super liberado para você participar conosco, pedir tua música e oferecer aí para quem você quiser imaginar, tá certo? 13 horas e 8 minutos, 13:08 na Rádio Taperuá FM, você conectado, você conectada, companheiros e companheiras, sinta-nos abraçado, não só pro Damião Lima, mas todos nós que fazemos a Taperuá FM nessa tarde maravilhosa de segunda-feira, 18 de maio de 2026, né? Eu já vou. Olha, estamos. O telefone da tua participação já liberado, que é o 8855-5288. Estamos ao vivo também pelo Facebook. Você vai lá, compartilha, participa, pede tua música, ofereça aí pra quem você quiser, tá certo? Chegando pra você as primeiríssimas do programa de hoje. Bartô Galeno, no toca-fita do meu carro. Obrigado, gente, pela audiência. Você que tá lá, vai lá, compartilha para os teus amigos da tua cidade, do teu estado, poder participar conosco. Bartô Galeno!

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0: É, tá aí, você conosco, acompanhando aqui a nossa programação, obrigado pela sintonia, você acompanhando, você antenado, forte abraço a galera aqui da cidade de Itaperuá, meu amigo Fernando, aqui na rua Nossa Senhora da Conceição. Alô, Fernando, abração, obrigado pela audiência, está na sintonia certa, Rádio Itaperu FM, operando em 87.9, essa é a mais querida, essa é a mais ouvida, Itaperu FM, a rádio que mexe com você. Deixa eu mandar um abraço aqui pra essa galera que se encontra aí na live, tá acompanhando aqui, Adriana Filintos, aqui, boa tarde, meu amigo Damião, aqui em Santander, na audiência, valeu, obrigado pela audiência aí, Adriana, quem está também conosco aqui é o Pascoal Moraes, é, o Pascoal aqui, boa tarde, Damião, Pascoal Moraes, ligarinho em Patos, valeu, Pascoal, obrigado pela audiência aí, tá, José Egídio dos Santos, boa tarde, o José Egídio, moro na cidade de Assunção, não é isso? Obrigado, viu, pela audiência aí, todos aí da cidade de Assunção, acompanhando a nossa programação, e você que tá aí na nossa live, você pode compartilhar aqui o nosso, a nossa live, para os teus amigos da tua cidade, do teu estado, é poder participar conosco, tá bom? Obrigado, gente, pela audiência maravilhosa. Dá tempo aqui, Luciano, atender o ouvinte aqui que tá mandando seu áudio? Vamos falar aqui com o ouvinte aqui pra gente faturar já já, né? Boa tarde.
1: Boa tarde, Damião Lima. Aqui é Antônio Roberto, aqui de Intermares Cabedelo, na gráfica Preto Sprint, curtindo o seu programa e mandando um alusão para minhas irmãs aí em Itaperuá, Cida, Lúcia e a Lurdinha, em especial para o Vitinho, para minha outra irmã lá no Maranhão, a Lia, que mora em Bacabal, e para meus dois irmãos no Rio de Janeiro, o José Damião, o Zé da Gata, que está trabalhando em Xerém, e José Graciano. Mando também outra abraço especial para o meu filho Jean Michel, lá em Manaus, que está curtindo o seu programa.
0: Abração.
1: Um abração, Damião.
0: Obrigado pela audiência, vocês aí espalhando o programa Show da Tarde, espalhando aí neste mundo afora, a Itaperu FM. Obrigadão, viu, a vocês aí pela sintonia, tá certo? E vão compartilhando aqui o programa, tá? Meu amigo Damasceno Lima, alô Damasceno, obrigado pela audiência aí, meu amigo Damasceno Lima, sempre tá no Rio de Janeiro, mas agora tá por aqui pela Paraíba, onde eu mando meu abraço aí para o Dão Marcelo Lima e toda a família. Obrigadão, viu? Pela audiência de vocês aí. 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

0: 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Você acompanhando aqui a nossa programação, obrigado pela audiência, né? Dando todo o apoio aqui o programa. Tem um ouvinte aí? Pode deixar o áudio aqui. Coloca o ouvinte pra falar comigo aí, pode colocar. Boa tarde.
1: Damião, boa tarde, meu parceiro. Manda um alô aí pro Antônio Roberto, lá no Bessa. Pra Jean Michel, filho dele, lá em Manaus. Cidro, Ginha, Lúcia, Paulo, Zé Graço. A galera toda dos Canuta. E pra você também, meu parceiro.
0: Obrigado.
1: Zé Gata, de aqui do Rio de Janeiro.
0: Ah, valeu. Obrigado a vocês aí pela audiência, nessa maravilhosa audiência. Deixa eu mandar um abraço aqui pra dona Lúcia de Preto. Dona Lúcia de Preto em nossa audiência. Diz que toda a gente tá ouvindo aqui o programa. Alô, dona Lúcia. Obrigado pela audiência de sempre aí, tá? Acompanhando aqui a Tapera UFM, dona Lúcia de Preto. Toda a família aí. 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E vamos prosseguindo aqui com a nossa programação. Obrigado, gente, pela audiência maravilhosa. Você conectado, você conectada. 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Dá do recado aí. 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E vamos aqui prosseguindo aqui com a nossa programação. Chegando pra você mais música, 13 horas e 34 minutos. 13h34. Os amigos aqui do bairro São José, abraço a todos. bairro, aqui do bairro do Alto, meu amigo Fernando e toda a família. Você aqui no centro da cidade. Todos aqui, também os mototáxis, taxistas que nos acompanham aqui no centro aqui da cidade de Itaperuá. Você em outra cidade, outro sítio vizinho aí que nos acompanha, cidade vizinha e outros estados que nos acompanham ouvindo aqui a nossa programação, tá? 13 horas e 35 minutos, hein? 13h35, na mais querida e movida, Itaperu FM. Quem canta pra nós agora é o Guarani do Gado. Visitar o Maranhão.

É, tá aí, já são 13 horas e 54 minutos, 13h54. Obrigado a você pela audiência. Abraço ao José Egídio, tá ouvindo aqui o programa na cidade de Assunção. Abração, Milton Santos, aqui, boa tarde, tô ligado no programa aqui em Boqui, Sergipe. Obrigado, viu, pela audiência, vocês aí em Boqui, ouvindo aqui a Tapero FM em Sergipe. Obrigado pela audiência. Olha, deixa eu aqui atender a nosso ouvinte. Diz aqui, boa tarde, Damião. Gostaria de oferecer a próxima música para os meus irmãos Antônio, Roberto, em João Pessoa, José Damião, conhecido como Zé da Gata, no Rio de Janeiro, e também a minha irmã Lia, em Bocabal, isso? Estado do Maranhão. E Vitinho e Luiz, aqui na Solon de Lucena. É Cida, valeu Cida, obrigado pela audiência aí, tá? A próxima música vai para vocês aí, curtindo aqui o programa, tá certo? Olha quem está em nossa audiência, nosso ouvinte, a Joelma, daqui, boa tarde, Damião Lima. Passa música aí de Amado Batista, Borboleta Azul, para oferecer a Socorro. Valeu, obrigado. Joelma, pela tua audiência aí, tá acompanhando nosso programa aqui todos os dias, curtindo aqui a Taperuá FM, né? Deixa eu mandar um abraço.

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1: Muito bem, você em sintonia conosco. E a próxima música que eu vou tocar vai para Queiroz, aqui no Conjunto da Solidariedade. Alô, Queiroz, obrigado pela audiência. O Queiroz quer ouvir a música Nessa Casa Tem Goteira, Pinga em Mim. É isso, Queiroz? Obrigado a você pela audiência, curtindo aqui a nossa programação. Alô, Queiroz, brigadão pela sintonia aqui no Conjunto da Solidariedade, em sintonia conosco. E a música vai para o Queiroz, no conjunto, do conjunto aí da Solidariedade. Essa aqui, ó. Nessa casa tem goteira, pinga em mim. Brigadão pela audiência. Alô, Queiroz.

0: Aí, amado Batista, sua partida para você, nossa audiência. Obrigado pelo carinho da sua maravilhosa audiência. Linda música do amado Batista para você, nossa audiência. Obrigadão pela maravilhosa audiência de todos aí. Abraçar aqui minha irmã Ica Araújo, lá em Juazeirinho. Alô, Ica, e todos daí de Juazeirinho que nos acompanham na rádio. Alô, você da cidade de Assunção, de Tenório, Santa Luzia. Você aqui do Junco do Seridó. Abraçar a todos aí no Junco do Seridó. Abraçar os amigos de Solidade, Campina Grande, essa galera da cidade de Serra Branca. Alô, você de Patos, aqui na Paraíba também conosco. Você que nos acompanha também em Mossoró, Rio Grande do Norte. Obrigado, hein? Essa galera que está em nossa sintonia também aqui no Rio de Janeiro. Alô, você do Rio de Janeiro, essa galera que nos acompanha. A galera também de Portugal. Obrigado a vocês aí, pela audiência, e todos vocês aí acompanhando nossa programação. Quem também diz que escuta a Taperu FM é a nossa ouvinte Nazinha. Alô, Nazinha, obrigado pela audiência. Ouvindo a Taperu FM, você manda um alô pra mim. Pois tô mandando. Alô, Nazinha, abração pra ti, obrigado pela audiência aí, vamos. Estive conversando hoje logo cedo aí com a Nazinha. Onde eu mando um abraço aí, vamos. Deixa eu falar aqui com a nossa ouvinte, a Socorro, lá do Maria Alice. Alô, Socorro! Boa tarde, Socorro.
1: Oi, Damião, boa tarde. Damião, será que dá pra escutar?

0: a todo mundo, oferecendo a Antônio do relógio, que é o mesmo Antônio Dedinho, a Maria de Chaga, a família Horácio, essa turmona aí do Arco. Tô ligada, viu? Deve de ser, até porque eu tava sem tempo, mas eu preciso um tempinho agora, mas tá tudo bom.
1: Tá certo, brigadão, tá, socorro, te atendo já, viu? A Joelma Tacuz aqui, manda aí um abraço bem grande pra Socorro, não é isso? Cid Magal, é, Souro, valeu. Pois vai, viu? Vai pra você, viu, Joelma, que ela ofereceu, viu? A nosso ouvinte aí, a Socorro, lá do Maria Alice, tá? O amigo Ronaldo Simões, alô Ronaldo, lá no Maria Alice, com sua esposa Luciana. Alô Ronaldo, oração pra você aí no Maria Alice, viu? Que sintoniza aqui a nossa programação, o amigo Ronaldo Simões e todos aí do Maria Alice acompanhando aqui o nosso programa. Vou procurar aqui essa música que a Socorro pediu, oferecendo aí, e toco já já pra você aí, tá bom? Obrigado pelo carinho, viu? Da tua maravilhosa audiência. Chegando pra você agora, pra você e nossa audiência, vamos ouvir aí Angil dos Teclados. Já são 2:16, 2:16 em Itaperuá. Essa galera que tá acompanhando também nosso programa aí, em Tenório. Obrigado a você, Tenório, aqui na Paraíba. Alô, você de Areia de Baraúnas, também conosco, né? Muito obrigado pela audiência aí, tá? Ouvindo aqui a nossa programação. A galera também de São Amédio, aqui na Paraíba. Forte abraço a todos São Amédio, que nos acompanha, ouvindo aqui a nossa programação. Fala aí, Socorro!
0: Sim, Dami, eu me esqueci aqui de Vânia, Maísa, Acu, Andinho, Mané, Tânia e família. Tá tudo ligado, viu?
1: Tá certo. Obrigado, Socorro, pela audiência aí de todos, viu? Acompanhando aqui a nossa programação. Angil dos Teclados dá mais um. É, mais uma vez, mãe, isso? Vamos ouvir aqui com Angil dos Teclados. Mais uma vez, manhinha. 2:17, hein?

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7: E vamos prosseguindo aqui com a nossa programação. Obrigado pela audiência de todos. Rádio Taperu FM operando em 87.9. Já são 2 horas e 36 minutos. 2:36. Obrigado, gente, pela audiência maravilhosa. Você acompanhando aqui a nossa programação. Olha para nosso ouvinte. A Socorro, né? Socorro lá no Maria Alice, da nossa sintonia. E ela quer ouvir a música aí do Cid Magal. Isso deu um probleminha aqui, mas a gente vai resolver com certeza, viu? A música não tá dando certo aqui, não tá tocando aqui. Eu tocar agora, tá bom? Socorro, mas aguarda aí que vai dar certo com certeza, viu? 2:36, você acompanhando aqui a nossa programação. Para nosso ouvinte, a Socorro lá no Maria Alice, nossa audiência, todos que ouviram, né? Quer ouvir a música do Cid Magal? Para você, Socorro, muito obrigado. Viu? E todos aí do Maria Alice que nos acompanha, ouvindo aqui a nossa programação, né? Esta é a 2:38, 2:38. Essa vai para nosso ouvinte, a Socorro, lá no Maria Alice, em nossa sintonia, né? Obrigado a você pela a tua maravilhosa audiência.

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2: É, tá aí, são 2:45, 2:45. Quem está em nossa sintonia, a Gabriela. Diz aqui, boa tarde, Daniel Lima. Se for possível, toca pra mim a música Ciganinha com Carlos Alexandre. Vou tocar já pra você. Temos mais mensagem aqui no nosso WhatsApp. Vamos começar com mais um ouvinte aqui. Deixa eu ver aqui, o ouvinte aqui manda sua mensagem. Boa tarde.
3: Oi, meu amigo, boa tarde. Eu quero que você dê um alô aí para a família Canuta, especialmente Antônio Roberto, a Cida, a Lúcia, a Ludinha, o Paulo, o Zé da Gata, o Zé Graciano, e especialmente para Vitinho e para você aí da rádio, todos de Itaperuá, que é a Lia, Bacabal Maranhão. Que eu estou lhe pedindo é com a Roberta Miranda, bem romântica, uma delas aí, bem romântica. E oferecer também para Lica, filho de Citinho,
2: né? Valeu, obrigado a vocês pela audiência, família Canuto. Obrigado pela sintonia aí, tá? Vindo da Peru FM, tem mais toque aí.
4: Daniel, manda um abração e um cheiro aí para Socorro. Zé da Gato, um abração para ela.
2: Valeu, Zé da Gato. Obrigado pela sintonia, ouvindo aqui a Taperu FM, viu? E vamos com música para você, ouvindo aqui a nossa programação. Já são 2:46, 2:46 em Itaperuá. Vê se dá tempo aí tocar a música da Roberta Miranda para família Canuto, em nossa audiência. Obrigado, gente, pela audiência aí de cada um de vocês aí, acompanhando aqui a nossa programação. Fala aí, Roberta Miranda. Eu esqueci de tocar aqui a música aqui do amigo Sebastião Basílio. É o Sebastião, obrigado a você aí pela a tua audiência, curtindo aqui o som da 87.9 da Peru FM. Obrigado, gente, pelo carinho, viu? Vê se toca aí, Roberto Miranda, para você, nossa sintonia, curtindo aqui o nosso programa, família Canuto, tá em nossa audiência, né? Roberto Miranda, eu vou tocar aí Desespero em uma Noite, daqui a pouquinho, tá? Vamos ouvir a Ciganinha, você que pediu.

Aí, Roberto Miranda, aqui na frequência para a família Canuto, né? Obrigado a você pela audiência, acompanhando aqui a nossa programação, né? Já são 2:53, 2:53, né? Finalizamos por hoje, prometendo voltar amanhã a partir das 13 horas, se Deus assim nos permitir. Um abraço a todos, muito boa tarde e até amanhã.

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4: Sejam bem-vindos ao canal do Clube da Viola para mais um episódio da série Cantorias Históricas. Esta série tem a finalidade de mostrar para vocês algumas cantorias que, em virtude da sua relevância, fizeram história dentro da arte do repente. Mas antes, se você chegou agora aqui no canal, eu sou Orlando Queiroz. Este é um espaço dedicado exclusivamente para divulgar e dar mais visibilidade à cantoria de viola nordestina, à arte do repente. Se inscreva no canal, deixe seu like, faça comentários e, se possível, compartilhe. Assim nós conseguiremos atingir um público bem maior que também possa gostar da arte do repente, a fantástica, fabulosa cantoria de viola nordestina. Esta cantoria que vocês assistirão agora foi realizada no dia 17 de fevereiro de 2013, em São Paulo, com os Nonatos, e foi a última cantoria da dupla. A organização foi do empresário Silvânio Alves e originalmente ela foi publicada através do canal Encontro com a Poesia, que muito gentilmente permitiu que nós, do Clube da Viola, também a publicássemos. Deleitem-se com a arte, com a poesia dos Nonatos em sua última cantoria. E viva a cultura popular nordestina!

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0: Oi, boa tarde, boa tarde. Está no ar no seu rádio mais um programa Violas Alfinetadas, aqui do 87,9 da PFM, onde temos aí na direção geral da emissora o Júnior de Preto, e temos aí, né, nos afazeres da emissora aqui, comandando a programação da emissora, Luciano Silva, né? Luciano comanda aqui, né? Alguma coisa que falta para a emissora, ele está, né, sempre, né, organizado, como eu sempre digo, né, organizado, entendeu? Microfone, computador, essas coisas, né, quando há um problema, ele está organizando tudo aqui. Vamos todos e vamos ao fim da tarde para esta segunda-feira, 18 de maio de 2026. Hoje se comemora o dia da boa vontade. Se tiver boa vontade, fizer uma coisa com boa vontade, meu amigo, aí serve para você, viu? Serve para você, para a pessoa, mas para você. Faz boa vontade. Dia Internacional dos Museus, coisas antigas, né? Dia Nacional da Luta Antimanicomial. Já ouviu falar? Dia Nacional da Luta Antimanicomial. Bicho. Rapaz, e também tem mais. Dia de Combate à Exploração Sexual contra Crianças e Adolescentes. Cuidado, viu? Cuidado. Explorar crianças é um crime da cadeia. E também é dia do vidreiro, aquele que faz, trabalha com vidros, né? Dizia Napoleão Bonaparte: do sublime ao ridículo, não há mais quem, ou não há mais que um passo, né? É. Tá vendo aí? Do sublime ao ridículo, não há mais que um passo. Napoleão Bonaparte. Estou aí para trazer o melhor da cantoria para vocês, canções bonitas, tudo de bom aqui na cantoria, tá certo, gente? É isso aí, pois é. Pois não, tá, a página aqui diz aí, dia nacional de. Eita, rapaz, é diferente, né? Rapaz. Pois é. Sobre abuso aqui, né? A exploração sexual de crianças e adolescentes. É dia, já diz assim, né? Já diz no trabalho dia do enfrentamento, né? Do enfrentamento, outra parte. Já quer de combate. É, combate e enfrentamento é uma coisa só. É, mais ou menos uma coisa só, né? Rapaz, pois é, gente. Chocando os nonatos aí no programa. Os Nonatos, a última cantoria da dupla, 2013, Orlando Queiroz, né? O Clube da Viola, ele que levanta a cultura, né? Com certeza, né? Orlando Queiroz, né? A outra cantoria, cantando muitos, cara, é brincadeira, rapaz. Levanta já, traz um pouco de cantoria aqui. Vamos já com a pulos. Olá, Pedro.
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1: Peraí, rapaz, vocês cantam já, viu? Vocês cantam já. Já, já, viu?
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1: Beleza, rapaz, que coisa boa, cantando um todo, né? Ótima cantora da dupla, né? Já pensou, cantar demais, viu?
2: Vira a hora, poeta.
1: 16h55, boa tarde, Cauê.
2: Boa tarde.
1: Boa tarde. Trazer os apoios, né, Cauê? Eu volto já, mas deixa eu lá aqui. Já tem um aqui, pera aí, não. Deixa eu ver quem tá aqui, rapaz. Boa tarde. Chicão, está ligado. Eita, não é isso aqui? Mas, né? Deixa eu ver isso aqui. Deixa eu ver quem é isso aqui, pera aí. Olá, boa tarde.
3: Oi, Bastinha, boa tarde.
1: Vem chegar agora. Andando aqui, chegou 4h52. Oxi. Vem chegar aqui agora, viu? É, rapaz. Então. Pois é, né? Trazer um pouco de apoio e volto já. Volto já, meu gente. Tá bom? Beleza?
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6: 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No programa temos também o poeta cordelista Leandro Leite, com seus trabalhos esplêndidos e mirabolantes. Parabéns ao poeta Leandro Leite. E também ofereço para os seus pais, Assis e Dona da Paz, que não perdem um só programa.
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11: Deste mês.
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1: Beleza, beleza. Muito bem, muito bem. Muito bem, muito bem. Rapaz, deixa eu oferecer aí, trazer mais cantoria, né? Mais cantoria, mandar um oferecimento aqui para essa turma aqui, que está na escuta, né? Seu Antônio Lisboa, rapaz. Toda a família, a esposa, né? Ele é a esposa e toda a sua família ali do bairro São José. Antônio Lisboa, valeu, forte abraço. Seu Manuel Cirilo, gente fina, forte abraço para seu Manuel. Você que tá ouvindo, rapaz? Tá bom? Cara legal. E também seu Martinho Junerino e dona Nizinha. Ela na rua Senador Rui Carneiro. E Decão, Decão, tô dizendo, Decão e Maria José, Casa Maravilha, no bairro São José, né? Continua os poetas aí cantando aí, vamos lá.
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0: Beleza, beleza. Quero mandar um abraço para o poeta Lourival Pereira, do Ceará, rapaz. É, Lourival Pereira, viu? Do Ceará. É, ele. Fala meu nome lá no programa dele. Acaba cancioneiro e poeta, viu? Muito bem, rapaz. É muita poesia aí. Chorar aqui, Maria da Rosa Pereira. Lembrar que Maria da Rosa Pereira também apoia o Horas ao Fim da Tarde. Tá sempre ligada. Não perde uma tarde de programa. É, gosto de cantoria demais, viu? Além do programa musical aos domingos e da cantoria, ainda mais, né? É, deixa eu. Você mandou o dela aqui. Acho que já mandou, né? Vamos ver aqui.
1: Boa tarde, meu amigo Juntões.
0: Boa tarde.
1: Vinícius Soares Maria das Dores Pereira, amigo.
0: Beleza?
1: Eu quero ouvir a canção O Caipira do Amor.
0: Eita, valeu. Tá bom. Falou, Maria das Dores Pereira, rapaz, tá sempre ligada. Tá sempre ligada. No programa, né, gente? É, com certeza. Eita, menina. Rapaz.
2: Diz a hora, poeta.
0: 17h15, 17h16. É, aquele número do segundo. Boa tarde, Cauê.
2: Boa tarde.
0: Boa tarde. Valeu, oferecer para meus filhos, né? Minha filha Jamila Petisa. Tá ouvindo o programa? É. Ela estou

0: Casan Abraham, vamos trazer outros plantas aqui, rapaz. Rapaz, estou com 26 minutos só. Tem mais canções, depois outra vez também. Vou trazer aqui agora. Vamos ver aqui.
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0: Não, agora não. Pera aí.
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0: vocês cantam mais, né? Agora tem que mandar aula pra turma pra inserir e trazer, né? Oferecimento da turma pra trazer as canções, né? Tá certo, poetas?
1: Ofereço tudo que toca aqui no programa Violas ao Fim da Tarde. Canções, poemas, vaquejadas e todos os gêneros poéticos aos amigos seu Luiz Pinto e Dona Lourdes Silvino e Arthur Silvino, Rua Coronel Pedro de Farias, povo bom. Também vai para o Geronço Gouveia, bairro São José, que não perde uma tarde de programa. Valeu, Geronço, a Lula Trocador e Dona Ana das Verduras, ali da Rua Vila Nova do Alto. Lula faz um oferecimento para o Zé Evaldo, seu amigo de infância, certo? Também para a família Pessica, a Maria das Dores Pereira, né? E ele também oferece a suas cunhadas das Dores e Dona Ceci, a esposa de seu Antônio do Boi, como é mais conhecido, rapaz. E também sabe dias em São Paulo e para o Pedro João Torres e família. Beleza? Ele mora na Rua Vila Nova do Alto, como eu já falei. E também eu quero oferecer para a sua Orlando e sua esposa, Dona Maria José, Dona Mazé, Rua José Genuíno de Queiroz, as canções bonitas, naquela mesma rua. Quero oferecer para a senhora Elisa Rezador, que gosta muito do programa, rezando e ouvindo cantoria. Ofereço a Dona Corina, ela está com problema de saúde, mas sempre escuta, né? Tá certo? E a sua filha Dona da Paz, que está cuidando dela. E eu ofereço também na mesma rua, Rua Antônio Mariano Ferreira, Dona Nazinha Mariano. Esse nome eleva o nome do seu esposo, tá certo? Antônio Mariano Ferreira, que eu conheci muito. Dona Nazinha Mariano, estou perto do programa, tá certo? Esse povo maravilha. Estão ligados no Violas ao Fim da Tarde. Vai também para Dona Raimunda Alves dos Santos, Inácio Vitorino. Ela não perde nome do programa. Rua Nereu Andrade de Farias. Está sempre ligada. Dona Raimunda é uma pessoa de ouro. Tá certo? Que por maravilha. Vai também para seu Zé Bispo e Dona Lourdes, na minha rua, que eles moram mais embaixo, né? Mais embaixo, Rua Domingos Rangel, esse casal maravilha, tá certo? Zé Bispo e Dona Lourdes, que também não perde o meu programa. Efigênio, o Fija, sua mãe, Dona Lainha, e sua esposa Tita, que mora aqui na cidade, né? Ou moram na cidade, pessoal, né? Com certeza. Vai para o Zé Baé, rapaz. Zé Baé, eu gosto muito da cantoria, viu? Gosto de canções e poemas, mas aquelas boas, aquelas canções que sejam boas e poemas bons, né? Mas ele é mais fã do repente, do improviso, beleza? Valeu, gente. Muita gente boa. Faço um oferecimento também para os vaqueiros. Seu Antônio Monteiro, a paz nativa, o vaqueiro disposto, com certeza. Valeu, seu Antônio Monteiro, e a sua esposa, Dona Calonice, na Rua Abdo de Souza Maciel, tá bom? Também vai para outros vaqueiros também, né? Seu Zé Galego, na Rua Cícero de Farias. Seu Zé Brandão, também na minha rua, Rua Domingos Rangel, que não pega o programa, com certeza. Rapaz, o Assis, aquele da Santa Maria, e a sua esposa, Maria José, né? Se de volta, né? Forte abraço a vocês, tá bom? Também eu quero lembrar que eu esqueço outro vaqueiro, rapaz, que é seu Zé Pretinho, lá do Cid Silva, os melhores pro senhor, gente fina.
0: Seu Zé Pretinho é sítio Morada Velha. Sítio Morada Velha. E lembrando que já me deu os bois todos.
1: Toda vaqueirama, viu? Toda vaqueirama que está na escuta do Violas ao Fim da Tarde. Com certeza esse povo merece. Vai também para o compadre Pedro Leocádio e Geraldo Horácio. O compadre chora. Ah, meu Deus, segundo minha cabeça também deve chorar, viu? com certeza. E Auau, Auau, eita rapaz, Auau também deve estar ligado no programa, com certeza, que povo bom, rapaz. Vai para Aristides Luiz de Lima, Rua Rita de Assis, certo? Rua Rita de Assis Melo, é o nome da rua. Aristides, as canções apaixonadas para você, viu? Agora não chora não, cara, velho, cadade, tô dizendo? Eita rapaz, pois é, é para o casal Zé Ivo e Rita, as canções bonitas, rua Germiniano Limeira e toda a família, viu? É, gente, esse casal gosta muito do meu programa. Forte abraço, rua Germiniano Limeira. Forte abraço mesmo, vocês merecem. Para o centro de marcação, para o amigo P, para Jair Mataia, para o Petro Nildo, é, com certeza, aqui na cidade do Socorro, a mãe do Hilder. O Hilda é apaixonada demais. Ele oferece para Aline e Graciele. É muita gente, viu, gente? É muita gente. Depois eu falo no resto da turma.
0: Beleza, gente? Valeu. É demais, né? Vamos trazer a minha canção, Não Consigo Mais Ver Sem Seu Amor. Vou trazer com o autor. Muita gente regravou essa canção, mas o João Pereira tem mais de 500 canções. É da turma dele, viu? Não Consigo Mais Ver Sem Seu Amor. Já gravei. Não encontrei. Regravei, né? Quem me grava é o autor, né? João Pereira, meu amigo, canta aí. E outras canções, né? Essa canção bonita.
2: 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Letra e música desse amigo de vocês, Lorival Pereira, com ele mesmo.

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1: É, rapaz, canta bonito demais, viu? Agora Pereira Lima, grande poeta, viu? Grande poeta. Mais um com ele aqui. Mais um com ele aqui. E é bonito, viu, gente? Vamos ver aqui, vamos ver aqui. Não, rapaz. É ele, rapaz.

canção de Deus, esqueci o trecho dessa canção, muito bem, viu? Vai embora, não vai embora. Eles assim, mais ou menos, né? Eita, rapaz, como é que pode uma coisa dessa? Hoje vai rolar canção nova aí, do autor, intérprete, e autor, intérprete, Valdir Souza. Hoje vai rolar. Depois toca o baquejado na turma aí.

0: ver aquí. Marina Respireira, pai da senhora Maria, que parece que não tá muito por esse lá, de novo, né? Tá bom? Mas depois você liga de novo pra tentar aqui ver, né? Eita, rapaz, muito bem. Não apresenta também pra dona. Não. É, Dona Tereza viu do seu garoto. Ela gosta também demais da cantoria. Ela gosta mesmo, né? Tá bom? Mas gosta demais, não é brincadeira. Muito bem. Deixa eu trazer aqui, porque tem que trazer mais uns apoios aqui, né? Trabalhamos com apoios, porque senão o bicho pega, né, gente? Vocês entendem? Senão o bicho pega. Trabalhamos com apoios, e vou já começar com a sua já gravar aqui, já vai pra toda a vaquerama.
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0: É bom também oferecer para Celise, né? Celise, gente fina, cara legal. E também o amigo Geraldo Bizar, é na rua, ele tem assistido, né? É, rapaz. Geraldo Bizar também gosta da cantoria, com certeza. Amigo Melhor Pereira, vamos ver aqui.
3: Amigo, a canção que eu pedi é o Caipira do Amor, meu amigo João Torres.
0: Aí foi, né?
3: Caipira do Amor, tá?
0: Tá bom. Foi mesmo. Tá certo. Eu confundi, já, né? Tá bom? Eu toco já ela pra vocês, só um minuto aqui, enquanto eu toco essa aqui, pra poder programar. Mas é Caipira do Amor, eu esqueci. Quero ser seu tudo pro nascimento. Aí eu esqueci.

até pedir desculpa aí a Maria da Rosa Pereira, viu? Que eu confundi, né? É, eu confundi, tá bom? Essa canção, Caipira do Amor, é de Cícero Batista. O autor é o Pedro por nome, Cícero Batista. Vou ouvir agora com Milton Ferreira. Cante, Milton.

beleza, pai, muito bem, valeu, mais um espelho, desculpa aí não ter, viu, tocar a canção, mas tá bom, né, agora que eu toquei duas, né, ô rapaz, meu orgulho de ser vaqueiro, pra toda vaqueirama, com essa vaquejada, finalizo, um abraço a todos, com Deus somos tudo, sem Deus nada somos, volta amanhã neste mesmo horário, se Deus quiser, com mais belas ao fim da tarde, vem aí a hora H com a Aerocid e o Alisson Bezerra, mas deixa eu falar aqui, para aí rapaz, Luciano Guedes, boa noite, poeta João Torres, tamo juntos, misturados, que Deus abençoe São Paulo, diretamente São Paulo, você também, Luciano Guedes, valeu mesmo, viu? Valeu mesmo, demorou um pouco a ver, mas e agora? Vamos trazer. Tchau, gente. Esse aí da hora H com o Alisson Bezerra.

0: Gaga. Empresa Lemon, investigada na Operação Cítrico, para novo prazo de defesa. Futebol. Ancelotti convoca agora os 26 jogadores que vão defender a seleção brasileira na Copa do Mundo. Cajepa. Governador Lucas Ribeiro reage às críticas e diz que a oposição divulga mentiras sobre parceria público-privada da companhia para esgotamento sanitário no estado. Violência. Manifestantes voltam a protestar contra a morte de jovem baleado no bairro do Cristo, na capital paraibana, e polícia contesta a versão dos fatos. Entrevista da hora. Na Hora H de hoje, a conversa é com o jornalista, comentarista político da Jovem Pan, José Maria Trindade.
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0: E atenção para a previsão do tempo para esta terça-feira. Previsão de dia ensolarado na maior parte da Paraíba. A temperatura vai oscilar entre a máxima 30 graus e a mínima 19 graus. A hora agora na Paraíba. 6:04. Essa é a Hora H.
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0: Paraibanos e paraibanas. A revolução da comunicação a partir da internet. O que antes era algo absolutamente inimaginável, hoje é uma realidade. Eu, por exemplo, estou nesse momento num hotel no Recife, capital pernambucana, apresentando remotamente o programa Hora H. Mas a forma como eu estou apresentando o programa, de improviso, numa suíte de um hotel na capital pernambucana, ela tem muito a ver com o propósito para o qual eu estou aqui nesta segunda-feira, dia 18 de maio de 2026. Hoje será comemorado logo mais às... serão comemorados logo mais às 7 da noite, daqui a pouco, o aniversário de 20 anos do blog do jornalista Magno Martins, parceiro aqui do programa Hora H, da Rede Mais, em vários projetos. Magno, 20 anos atrás, fez um caminho que poucos fariam e que muitos depois o seguiram pela vereda aberta por ele. Se afastar momentaneamente ou ousar deixar o veículo de comunicação mais forte à época, ou pelo menos um dos mais influentes, que era o jornal impresso, e se dedicar e apostar naquilo que até então era desconhecido, a internet, o jornalismo, o jornal na internet, que logo logo chamou-se de blog, depois de site, de portal de notícias. Assim como o Magno Martins fez no passado, outros tantos prosseguiram esse caminho, entre os quais esse jornalista que aqui vos fala, depois de passagens por Correio da Paraíba, Arapuã, entre outros veículos, paralelamente a essa carreira, decidiu investir na mídia digital, começando pelo portal MaisPB, plataforma que deu a possibilidade de hoje gerarmos para toda a Paraíba, por uma rede híbrida e autônoma, um programa de rádio de 6 às 7 da noite para um conjunto de 25 emissoras no estado. Hoje eu venho aqui ao Recife para celebrar, homenagear e reverenciar o legado de quem teve essa coragem lá atrás, coragem na época chamada de loucura ou de aventura, e para ao mesmo tempo ver um pouco do minha própria história quando fiz um movimento parecido e que vejo hoje outros colegas que inclusive trabalharam comigo também apostando na mídia digital e sendo reconhecidos cada qual no seu tamanho, no seu espaço, na sua relevância e na sua influência. Tudo isso é para dizer que não há mais distância, não há mais limites. E que, como eu estou fazendo agora, com um microfone como esse, um celular à minha frente, uma luz até precária, a gente pode falar para uma Paraíba inteira de audiência com a certeza muito firme de que nunca estamos falando sozinhos. Porque a caixa de ressonância para esse trabalho que começa no celular, começa na internet, começa no computador, chega literalmente ao pé da serra, atravessa montanhas, atravessa fronteiras e se conecta com o coração do público, dos paraibanos e paraibanas. Então hoje é dia de dizer viva a essa revolução que nos permite estarmos cada vez mais próximos, unidos pela informação, pela credibilidade e pela conexão entre plataforma mais moderna, a internet, e o veículo tradicionalíssimo, o rádio. Um rádio agora que também fala por imagens.

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0: Paraibanos e paraibanas, na despedida do dia, nas boas-vindas da noite, nós nos juntamos aqui para agradecer ao nosso bom, generoso, misericordioso e justo Deus, dono do tempo e da mais perfeita sabedoria, que não vem com a idade ou com a experiência, mas principalmente por submissão ao tempo de Deus, à sabedoria de Deus. Quem aprende com Deus, com a sua palavra, com seus ensinos, aprende com a fonte incontestável, a fonte da verdade. Boa escrita para ser admirada só. Foi principalmente para ser seguida, obedecida. Então, quanto mais nos submetemos a essa vontade de Deus, mais discernimento, firmeza e sabedoria temos diante dele. A obediência não é apenas uma virtude, é o caminho que nos torna sábios. Uma sabedoria que não tem a ver com diplomas, concursos, com graduações. Uma sabedoria que está muito além da capacidade humana e da intelectualidade. Se é de sabedoria que você precisa para tomar decisões, para seguir caminhos, para silenciar, para falar na hora oportuna, peça a Deus, o dono de toda a sabedoria. Tem esse conhecimento, esse discernimento, a minha e a sua disposição. Escolha, como ato de sabedoria, ouvir e seguir a palavra de Deus.

0: Sou Eu no ar, aqui na Hora H.
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0: Opa, 6h12 agora. Obrigado, paraibanos e paraibanas que estão com a gente aqui na Hora H. Hoje eu tô literalmente suando a camisa aqui de fora dos estúdios da Rede Mais, excepcionalmente hoje, direto do Recife, capital pernambucana, para presenciar o aniversário de 20 anos do blog do jornalista Magno Martins, homem da Rede Nordeste de Rádios. Daqui a pouco a gente fala um pouco sobre isso aqui no programa, chamar sua atenção para você que conhece e acompanha, por exemplo, o trabalho do jornalista José Maria Trindade, da Rádio Jovem Pan, da TV Jovem Pan, que agora é tudo, é rádio e TV. José Maria Trindade está há quase 40 anos na capital brasileira, em Brasília, cobrindo o Congresso Nacional, se tornou um dos nomes mais respeitados da análise política, da observação, da crônica, da análise política em Brasília. Uma voz sensata, uma voz moderada no meio desse hospício que virou o debate ideologizado da polarização política brasileira. Daqui a pouco no programa tem uma conversa com o jornalista José Maria Trindade, da Jovem Pan, aqui no programa. E você pode interagir nos nossos canais de comunicação de onde você quiser, onde você estiver agora, no YouTube da Mais TV, youtube.com/MaisTV. No WhatsApp é o 993-46-5236. 993-46-5236. Mensagem de áudio, se identifique, diga onde está falando e pode mandar o seu recado.
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0: 6h14, vamos chamar agora a redação do portal Mais PB, o boletim da redação, o boletim da hora.
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0: Alô, alô, Gabriel Albuquerque, saiu a convocação da seleção brasileira. Carlo Ancelotti assinou embaixo nos chamados. Tem paraibanos na lista. Gabriel Albuquerque, é com você.
4: Boa noite, Heron. Boa noite a todos os ouvintes. É isso, tem dois paraibanos nessa lista. É o atacante Matheus Cunha, daqui de João Pessoa, do Manchester United, e também o lateral Douglas Santos, esse do Zenit, time russo. Além deles, Neymar, que era dúvida aí para os torcedores brasileiros, também está na lista do técnico italiano Carlo Ancelotti. Só um destaque que essa é a primeira Copa de Matheus Cunha e também de Douglas Santos. E a gente lembra que o último paraibano a defender as cores da amarelinha em uma Copa do Mundo foi Hulk, em 2014. Até nem é muito bom a gente lembrar, porque nesse ano aí a gente foi goleado por 7-1, a goleada histórica da Alemanha. E o único paraibano que já foi campeão do mundo vestindo a camisa da seleção brasileira foi o meio-campo Mazinho, de Santa Rita, região metropolitana de João Pessoa. Ele estava na seleção campeã da Copa de 1994. É isso, Heron. Qualquer coisa, a qualquer momento a gente volta para trazer os detalhes ou a lista completa dessa convocação.
0: Ok, obrigado a você, Gabriel Albuquerque, ao vivo, trazendo informações aqui na Hora H da convocação da seleção brasileira. 6h16 na Hora H, 6h16, daqui a pouco a gente traz informações das manifestações. Manifestantes voltaram a protestar contra a morte de um jovem baleado no bairro do Cristo Redentor, em João Pessoa. E o comandante do 1º Batalhão contesta a versão apresentada por ele, saiu em defesa dos policiais. E ainda, o governador da Paraíba, Lucas Ribeiro, reagiu e rebateu críticas da oposição sobre a parceria público-privada firmada pela CAGEPA para o saneamento de 85 municípios paraibanos. Vamos trazer o que disse hoje o governador Lucas Ribeiro, ele que chamou os setores da oposição de propagadores de mentiras.
5: A mentira não pode ser a matéria-prima de quem se propõe a exercer um mandato político. Eu respeito todas as disputas políticas, mas abomino a mentira. A CAGEPA fechou uma parceria público-privada para garantir o maior programa de esgotamento da história da Paraíba, ampliando o serviço onde ele já existe e levando rede para cidades que ainda não...

0: esgotamento sanitário. Qualquer coisa fora disso é mentira para correr no esgoto. Defenderemos nossas conquistas e lutaremos por mais avanços sempre.
1: Esse é o governador Lucas Ribeiro. Essa discussão chega num momento sensível da pré-campanha da Paraíba, portanto, não surpreende que gera polêmica, gera controvérsias, vai gerar também contra-informação, mas o que está muito claro, pelo que a gente estuda e observa, é que, de fato, é o que é, uma parceria público-privada. O Estado e a CAGEPA continuam tendo a sua autonomia, tendo o seu controle, e tem agora uma empresa que vai fazer o serviço que a CAGEPA fazia antes, no sentido de cuidar da rede de esgoto e de saneamento do Estado. O Estado calcula aí investimentos na ordem de 3 bilhões de reais. Não é coisa da Paraíba, outros estados da federação, independente do credo político e ideológico dos seus governadores, de esquerda, de direita e de centro, também estão fazendo esses investimentos, porque, por exemplo, é muito difícil para um estado, seja lá qual for o seu tamanho, fazer 3 bilhões em investimentos. Se o governo está garantindo que a CAGEPA permanece sob seu controle, o resto é contra-informação, é fake news. E muitas vezes originada, oriunda de quem talvez não tenha muita autoridade para falar sobre isso, porque enquanto governante ou terceirizou serviços, e aí também é uma espécie de terceirização, essa essa PPP, ou privatizou mesmo serviços, né? E ninguém ousou condenar, porque se for para melhorar para o cidadão, não deve haver qualquer preconceito, principalmente se o Estado continuar tendo o controle e a prerrogativa do direcionamento desses investimentos. 6h20 agora, vamos ter que fazer uma rápida parada agora, aqui na Hora H. Nos próximos minutos você vai ouvir uma conversa aqui no programa com o comentarista, analista político, José Maria Trindade, direto de Brasília, do grupo Jovem Pan. Fala com a gente sobre esse momento turbulento da política nacional. Tem também a cobertura dos 20 anos do blog de Magno Martins, jornalista aqui do Recife, onde estou falando agora. E os detalhes de uma visita que fiz agora há pouco com a comitiva de jornalistas ao jornal Folha de Pernambuco, um jornal que ainda resiste e vai todos os dias para as ruas, jornal impresso. A Folha de Pernambuco continua aqui nadando contra a maré e tem público. Essa fórmula, como é que o jornal resiste? Daqui a pouco uma conversa com o presidente do grupo EQM, do grupo Folha de Pernambuco, o empresário Eduardo Monteiro. Tem mais no programa Hora H de hoje: as consequências de uma decisão judicial que elasteceu o prazo para a defesa da empresa Lemon, empresa investigada pela Operação Cítrico e cujo contrato está para ser rescindido pela Prefeitura de Cabedelo. Daqui a pouco a gente volta contando essas e outras aqui na Hora H. O dia inteiro em uma hora.

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0: Opa, certa a sua hora com a nossa Hora H 125. Estamos de volta, voltando com essa Paraíba da audiência, chamando a atenção de Gabriel Albuquerque aí, daqui a pouco na redação do portal Mais PB. Gabriel, tem muita gente mandando mensagem ainda perguntando quem são os paraibanos e quem são os convocados da seleção brasileira. Muitos curiosos mandando mensagens aqui para quem ainda não tem a informação completa da convocação da seleção brasileira. Se Gabriel estiver pronto, é só interferir, chamar, que eu trago a informação no oferecimento do São Brás. 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
1: Voltar ao estúdio da Rede Mais em João Pessoa, estou em Recife, no Recife, capital pernambucana, hoje excepcionalmente apresentando o programa direto do Recife e para participar das comemorações do aniversário de 20 anos do blog do jornalista Magno Martins, que vai reunir hoje cerca de 500 pessoas, um dos mais badalados restaurantes da capital pernambucana, a nata da política aqui, daqui do Pernambuco, de Pernambuco, jornalistas de Brasília, enfim, todos celebrando esse aniversário do blog de Magno Martins, que é reconhecido no Pernambuco, no Nordeste e no Brasil, e é parceiro nosso aqui do programa Hora H. De volta na redação do portal Mais PB, Gabriel Albuquerque, tem gente querendo saber ainda mais detalhes sobre a convocação da seleção de Ancelotti, a nossa seleção do Brasil.
2: De volta, Heron, agora com a lista completa da convocação, viu? Vamos lá aos três goleiros: Alisson do Liverpool, velho conhecido da torcida brasileira, o Everton do Grêmio, aí uma surpresa na lista de Ancelotti, Ederson do Fenerbahçe da Turquia e os defensores Danilo do Flamengo. É quase uma seleção do Flamengo aqui, viu? Pra sua alegria. Wesley, lateral direito da Roma, da Itália, do time da Itália, né? Na verdade. Lucas Santos, esse aí sim, paraibano do Zenit, time russo. Alexandro, também do Flamengo, lateral esquerdo. Marquinhos, PSG, França, velho conhecido da torcida também. Gabriel Magalhães, jogador zagueiro do Arsenal da Inglaterra. E aí, uma surpresa, Ibanez, que era cotado, mas aí sim, voltou agora com certeza, né? Anunciado da boca de Ancelotti. Ibanez do Al Ahly da Arábia Saudita e Bremer da Juventus, time italiano, além de Léo Pereira aí fechando os defensores, os nomes dos defensores, que também do Flamengo, né, Léo Pereira. E aos meus campistas, Casimiro do Manchester United, Bruno Guimarães do Newcastle da Inglaterra, Danilo do Botafogo, Fabinho do time da Arábia Saudita, Lucas Paquetá também do Flamengo aí. Flamengo, que é o único time brasileiro, além do Botafogo, é o segundo time, na verdade, que tem jogadores aí na Copa do Mundo. Atacantes: Vinícius Júnior, Real Madrid, Rafinha do Barcelona, Endrick, ex-Real Madrid e agora no Lyon da França, Igor Thiago, aí uma surpresa, do Brentford da Inglaterra, Neymar, Santos, que era surpresa, também não era surpresa, dividindo opiniões aí dos torcedores brasileiros, Luiz Henrique do Zenit, também da Rússia, Gabriel Martinelli do Arsenal da Inglaterra e aí o paraibano Matheus Cunha, Manchester United da Inglaterra. E por fim, fechando aí os atacantes, Ryan do Bournemouth da Inglaterra. Tá aí a lista, Heron.
1: Ô Gabriel, só pra tirar dúvida, ninguém do Souza Sport Clube?
2: Ninguém do Souza Sport Clube, nem do Botafogo da Paraíba, do meu amigo André Firmino, que já entra em campo ali, Botafogo da Paraíba e Inter de Limeira aqui, viu, no estádio Almedão, já.
1: Ancelotti não viu direito, poderia ter convocado alguém, pelo menos do Souza, do meu amigo Aldeone Abrantes, pra quem eu mando um abraço agora, ligado com a gente na Rádio Progresso FM de Souza. 6h29 na Hora H. Quem é que tá ouvindo aqui o programa? É, muita gente mandando mensagem aqui, deixa eu ver aqui bem rapidinho aqui, um abraço para meu amigo Dr. Geraldo Medeiros, diretor do Hospital Help em Campina Grande, aquele abraço. Alô Kiko do Castelo Branco, obrigado pela audiência. Vem aí a entrevista da hora.
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1: Na entrevista da hora aqui no programa Hora H da Rede Mais, eu recebo com muita alegria e satisfação o colega jornalista José Maria Trindade da Jovem Pan, que agora não é só rádio, é Jovem Pan Rádio, TV. Como é viver esse novo momento da comunicação, Zé Maria? Boa noite, programa Hora H, Rede Mais, João Pessoa, Paraíba e todo o estado te acompanhando agora. Obrigado por ter falado com a gente aqui.
4: Olha, é um prazer, eu sempre segui o seu programa e eu gosto, inclusive, para conhecer os programas regionais, para entender a política de cada estado. A política, ela é um pedacinho de cada estado, né, de cada região, e aí faz a política nacional. Mas pouca gente em Brasília presta atenção exatamente na origem, né? Eu costumo dizer que Brasília não tem uma fábrica de deputados e senadores, não há criação espontânea. Vem do seu voto, e aí vai para Brasília. E olha, eu queria pedir desculpas aqui pelo traje, mas nós estamos na praia de Boa Viagem,
1: no Recife.
4: Em Recife, e trabalhando. Eu tô de folga, ele trabalha. Né, mas a Jovem Pan é multiplataforma. Eu sou um passageiro da transformação. quando eu me formei, lá no segundo semestre de 83, em Belo Horizonte.
5: Quando tu nasceu, viu?
4: Pois é, olha. Mas eu tô mais novo que você,
5: não. Tá bem. Reconheço.
4: É brincadeira. É, eu gosto da experiência, eu gosto de falar a minha idade. Então, assim, era máquina escrever e chegava na redação, todo mundo fumava e era uma confusão. Hoje a coisa mudou, mas não foi de uma vez, né? A gente vai acompanhando. É, eu entrei. Sempre muda para melhor. Eu sou um otimista. Eu acompanho as transformações. Entrei para a Jovem Pan, já foi uma transformação. Eu trabalhava em texto, né, na Isto É, trabalhei alguns jornais impressos. E aí, quando eu fui para a rádio, a minha mulher falou: você não sabe falar em rádio. Eu falei: eu aprendo. E aí eu fui para a Jovem Pan. Era rádio, uma rádio AM, tem 80 anos, tradicionalíssima em São Paulo. Virou rede, e eu embarcado nessa rede, né? E hoje é multiplataforma. A gente talvez seja um veículo de comunicação nacional multiplataforma mesmo. A gente tem um pé em cada uma das plataformas que existem no Brasil.
5: Você já contou um pouco aí da sua idade e certamente nos deu uma projeção de quando chegou em Brasília. De quando chegou em Brasília para fazer o que você faz hoje com muita competência e maestria, o país reconhece a cobertura política do Congresso Obrigado. Nacional. Zé, daquele período da sua chegada para agora, você falou agora há pouco que a comunicação mudou muito, a tecnologia mudou muito, a política também mudou muito. Aí a pergunta que eu faço, igual fiz sobre a comunicação, para pior ou para melhor?
4: Eu tenho dificuldade de entender o que é pior e o que é melhor. As coisas são assim. Tem o São Tomás de Aquino, ele tem um provérbio que eu uso muito: Deus me dê paciência para aceitar o que não pode ser mudado, né? E coragem, muita coragem para mudar o que pode ser mudado. E sabedoria para diferenciar uma coisa da outra. Isso aí é uma condição que a gente não pode mudar, né? Nós estamos embarcados num processo de mudança bravíssimo. Tem 30 anos, a comunicação virou de cabeça para baixo. E como a política é um grande teatro e depende da comunicação, a política também virou de cabeça para baixo. Então nós temos hoje deputados e senadores que são fantoches, vivem com o celular, mostrando o que ele está fazendo, e pouco importa o que aconteça lá, o lance dele é a comunicação direta com o eleitor, né? Então, assim, eles desdenham a comunicação tradicional, tem um grupo grande disso. Eu fico ofendido? Não. Ele tem a ideia dele, tem o ambiente dele, né? Eu me preservei. Eu nunca fui para emprego público, eu nunca empreguei minha mulher, meus filhos em lugar nenhum, nunca pendurei. E quando eu cheguei em Brasília, descobri que se gastava de água mineral no Congresso Nacional mais do que o orçamento da minha cidade inteira. Água mineral. Aí eu falei: meu Deus, isso aqui é um novo mundo. E aí eu fiz uma jura de nunca deixar de ficar assustado com o que acontece em Brasília. Aquilo ali é outro mundo, um mundo pior.
5: Não quis se resignar, se conformar.
4: Não. E eu recebo salário da Jovem Pan, então eu não preciso me vender, não preciso de emprego público lá. Não que eu seja contra o trabalhador público, que é respeitável, o país anda por eles, né? Mas é que alguns são pendurados e eu não gosto disso.
5: José Maria Trindade, nós estamos vivendo um momento de muita polarização ideológica no Brasil, em que o público de alguma forma também cobra dos seus jornalistas, das suas referências de comunicação, um certo engajamento num dos espectros que ele advoga. Como um jornalista, você, por exemplo, é alguém que consegue se preservar também nesse aspecto. Você pode ter sua linha, seu raciocínio, mas é alguém que ora apanha, por exemplo, daquela figura mais extremada para a esquerda, como também da direita. Como se preservar num ambiente que, inclusive, muitos comunicadores escolheram um lado exatamente para obter engajamento?
4: Eu não me julgo acima do bem e do mal, né? Mas eu mostro a realidade, eu falo da realidade, e é verdade. Alguns setores acham que eu sou do outro, o outro acha que eu sou do outro, né? Mas eu aposto nisso. Se não der certo lá na frente, mas pelo menos eu fiz o meu melhor e estou do lado que eu acho correto. Eu sou jornalista, né? E jornalista raiz, e quero preservar isso. Eu sei, eu entendo que alguns se transformam em militantes de um lado ou de outro, mas não sou eu e eu não vou também ficar fazendo reparo na vida dos profissionais, dos colegas.
1: Apontando o dedo.
4: É, cada um sabe o que faz e cada um tem o seu público. É isso que é interessante.
1: Zé, Brasília é uma fábrica de polêmicas, explosões e escândalos também. Até ontem era só o do Banco Master. Depois ganhou uma nova faceta com a revelação daquele áudio do senador Flávio Bolsonaro, do PL. Aquilo ali, na sua experiência de Brasília, tem potencial para ir até onde?
4: Olha, a política mudou tanto, a gente falou aqui no início, né, que a gente tem dificuldades para prever. Então, quem disser que sabe o que vai acontecer, está mentindo. Porque tudo mudou, a polarização está extremada, sempre houve polarização. Eu fui atrás dos resultados das últimas eleições para a presidência da República e comparei. Houve sempre essa polarização, o Aécio Neves perdeu a eleição por pouquíssimos votos para Dilma Rousseff. E antes do Aécio também, só o Fernando Henrique ganhou no primeiro turno, né? Então, assim, a polarização existe. E a política tem paixão em todos os lugares. A minha cidade tem 20 mil habitantes e dividida.
1: Medina,
4: Minas Gerais. 22 mil habitantes, dividida entre Cara Preta e Petchola. Meu pai fazia política lá, foi presidente da Câmara, vereador, e a gente era Cara Preta e pronto, né? O outro lá, um não casava com o outro, não andava com o Petchola, não andava com Cara Preta. Então, assim, é assim a política. A política envolve emoção. Só que isso foi para o mundo inteiro. Não é Medina que lançou isso, não. Isso sempre existiu. Medina não lançou essa moda mundial, né? Mas eu estou usando a minha cidade para dizer, lá na cidade que você nasceu, que você mora, sempre teve, não teve? Um lado e outro. Então, a política agora está assim, que é no mundo inteiro, né? Mas só que está passando da conta, né?
1: Tem luz no fim do túnel para alternativas na política brasileira para além de Lula e Bolsonaro ou é também um horizonte ainda muito distante?
4: É, sempre se fala nessa avenida do meio, caminho do meio, eu não acredito, porque a política sempre tem polarização e precisa. Se algum dia houver um acordo geral, um acordão, saiba que você, povo, perdeu. O acordo, ele beneficia líderes, né? Então a política precisa ter divergência e é preciso sempre o papel da oposição. Isso sempre será, sempre vai acontecer. Já aconteceram mortes, né? Disputas pesadas por políticas e sempre será assim. Eu não acredito numa harmonia total. Ah, você ganhou, parabéns. Não, quando a gente perdia uma eleição, ele jogava um foguete dentro da nossa casa, né? Então era assim. É, a política sempre teve isso e sempre vai ter. Agora, o que precisa é fugir das pessoas. Ou você é Lula ou Bolsonaro? Não. A direita não pode ficar presa a um nome ou a uma família, né?
1: Zé Maria Trindade, Lula, em pleno exercício do poder, pelo menos as pesquisas atestam, graves dificuldades de reeleição. E vários candidatos testados contra ele no segundo turno, ou empatam ou até vencem. Mérito desses candidatos ou problema do próprio Lula e do governo?
4: É que o Lula, ele não fez sucessor. O Ciro Gomes dizia, né, que o PT é igual pé de manga, não nasce nada debaixo dele. Não fez sucessor. E aí o PT está preso a Lula. Eu converso com alguns líderes petistas que pensam, eles dizem que o nome Lula vai estar pelo menos em 3 eleições daqui para frente. O nome, né? Em 3 eleições ainda vai se falar, ainda vai disputar o Lula, mesmo quando o Lula não estiver mais entre nós. Para você ter uma ideia da força do Lula, o Lula é muito forte. Mas é que pela primeira vez na história, 2 grandes líderes se encontram. Porque Bolsonaro também é muito forte, um líder popular forte, genuíno, que fala com as massas, que reúne. Não dá para fugir disso. E os dois se encontraram pela primeira vez na história, 2 grandes líderes populares, que alguns chamam populistas, né? Vivos, eles se encontram. Bolsonaro é tão forte que lançou o filho dele, isso em política não existe. O Centrão resistiu, travou uma queda de braços e foi vencido quando viu a pesquisa. Lançou o filho dele, o Flávio. que o Flávio já fez na vida? Nada. O grande lance dele é ser filho do Bolsonaro.
5: Administra o sobrenome.
4: É. E foi direto para ser o adversário do Lula. Contra figuras fortíssimas. O Ratinho, um governador muito bem avaliado.
5: Ronaldo
4: Caiado, governador com 80% de aprovação no estado de Goiás, com um serviço na área de segurança boa. O Zema, um governador super bem avaliado. E Flávio Bolsonaro foi polarizar, né? Então é isso, eles têm força. E não há como, os alemães chamam a força do espírito do tempo. Não há como lutar contra isso.
5: Lula, os petistas projetam ele ainda sendo lembrado nas próximas três eleições.
4: Isso é inevitável.
5: Dá para projetar o mesmo sobre Jair Bolsonaro?
4: Acho que sim. Se alguém souber levar adiante esse legado, tem um legado, é uma ideia. E não pense que o Bolsonaro elaborou. Não. Existia, né, dormente ali na sociedade, essa ideia de discurso, de defesa, e aí adaptou-se a Bolsonaro. E os intelectuais de direita torcem o nariz. O Kim Kataguiri, que é deputado federal e de São Paulo, né, fundador do MBL e agora do Compromisso. Como é que é mesmo?
5: Missão.
4: Bate muito no Bolsonaro, mas ele é de direita. Ah, ele não leu nenhum clássico. Ele não sabe a diferença de um liberal, qual é um clássico, um autor de tese. Mas ele falou, nós temos que tirar o Estado da cacunda do empresário. Isso vale mais do que 10 clássicos. Né? Então é assim, a comunicação direta.
5: José Maria Trindade, não direto de Brasília hoje, direto do Recife, onde estamos aqui para
4: na
5: festejar.
4: Praia de Boa Viagem.
5: E festejar o amigo Magno Martins, que completa 20 anos do seu blog, que é sucesso em Pernambuco e no Nordeste. Como é que foi sua experiência, sua convivência com Magno Martins?
4: Pois é, Aaron, vocês dois têm uma personalidade muito admirável e parecidas, né? Você apostou na possibilidade de ser o seu patrão. Isso é um ato de coragem, senhoras e senhores, para ele estar aqui, para estar ao vivo aqui. Isso é uma luta diária, não é um leão, não é nem matar pelo menos 4 leões por dia. Não é fácil. O Magno Martins eu conheci na antessala do Ulisses Guimarães. Eu era chefe de redação da sucursal do Tribuna da Bahia, em Brasília. E ele, do Diário de Pernambuco, né? Grande jornal, dos mais antigos do Brasil. E aí a gente não se conhecia, fazer entrevista com o Ulisses. Aí a secretária do Ulisses falou assim, o doutor Ulisses não vai poder receber vocês, porque está atrasado. Eu falei, não, era um tempo em que jornalista tinha moral. Falei, não, doutor Ulisses, o jornal está lá, aberto, precisa da sua entrevista. Está tudo parado. E o Magno falou, também, meu jornal está esperando a entrevista. Ele falou, só vou atender um. Aí nós combinamos de entrar os dois e fizemos uma bela entrevista, uma página inteira.
5: Para os dois jornais.
4: E aí nós publicamos a mesma matéria nos dois jornais, né? Ele com a interpretação dele e eu com a minha, no Tribuna da Bahia. E foi um furo, no outro dia o Ulisses fez um giro pelo Nordeste, e todo lugar que ele chegava, todo mundo com o jornal, com toda a publicação. A comunicação antigamente era complexa, era jornal, aquele negócio de papel, que sujava as mãos de tinta, enfim. E aí eu conheci, gostei do Magno, e isso já se vão 20 e tantos anos, quase 30 anos, né? E nós cobrimos a Constituinte, que é um processo admirável, um debate nacional sobre a nova Constituição. E o Magno teve a ideia, né? Falou, olha, eu vou montar um blog. Blog? Que diabo é isso? Ah, não, agora a comunicação vai para as redes e não precisa mais de jornal, rádio e televisão. Eu falei, o Magno piorou, porque eu sempre soube que ele era meio doido, né? Eu falei, piorou. Aí hoje está aí 20 anos, é grande, respeitável, repercute muito. Aqui em Pernambuco é o veículo que mais repercute, como o seu, né? Em toda a região da Paraíba. Eu queria te dar parabéns, que eu sei o esforço e a coragem que é enfrentar isso aqui todos os dias, viu? força.
1: Zé Maria Trindade, muito obrigado pelas palavras, pela gentileza da entrevista. Zé Maria é exatamente isso, além de um profundo conhecedor da política brasileira, uma capacidade singular de interpretação dos fatos, mais do que contar os fatos, de interpretar os fatos, tanto que faz tanto sucesso hoje na comunicação brasileira, nessa análise desse hospício que virou a política brasileira, e ele mantém a lucidez e nos traz aqui palavras de conforto e de estímulo também. Zé Maria, parabéns pelo trabalho, muito obrigado.
4: Eu agradeço e parabéns a você também, a todos que acompanham, né?
1: Com a nossa Hora H. 6h45, no oferecimento da Unifacisa.
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1: No WhatsApp, você tem um zap, zap aí, quer mandar sua mensagem? É o 993465236. Mensagem de áudio, se identifique, diga de onde está falando e pode mandar o seu recado. 993465236. Ou no YouTube da Mais TV. 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Se inscreva no canal Mais TV para você acompanhar a gente em áudio e vídeo de toda a Paraíba. Comigo você pode falar direto no Instagram, no @EronCid. Hora H! 6h46. Nos próximos minutos você vai ouvir aqui na Hora H os bastidores dos 20 anos do jornalista pernambucano que faz sucesso em todo o país. Ele é parceiro aqui do portal Mais PB e do programa Hora H. E o resumo de uma visita que fiz ao lado de uma comitiva de jornalistas de Brasília ao jornal Folha de Pernambuco. Periódico único ainda impresso em Pernambuco, que mantém a tradição do jornalismo impresso na capital pernambucana. Como é que funciona essa resistência? É o que responde já já o empresário pernambucano, líder do grupo EQM, Eduardo Monteiro. Além de outros detalhes e bastidores da política da Paraíba. Não mude de canal, não troque de sintonia, daqui a pouco a gente volta aqui na Hora H hoje, especialmente direto do Recife, capital de Pernambuco.
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1: Opa, é da sua hora, quando H, faltam 9 minutos para as 7 da noite, abraçando meu amigo Felipe Maia, do DR, diretor administrativo e financeiro do DR, sempre ligado na hora H, nos levando de carona no som potente da Rádio Pop FM, na capital paraibana. Aliás, pra falar na Rádio Pop FM, logo em seguida aqui a hora H, 7 da noite, tem um panorama Paraíba, hoje que será gerado direto da residência oficial do presidente da Câmara dos Deputados, o paraibano Hugo Mota. O Dinei Araújo está preparando esse programa ao lado de grande equipe agora. Alô, Rudinei, boa noite, Rudinei.
18: Meu amigo Eron Cid, a todos os seus ouvintes e telespectadores aí do Hora H, informando para você, para os seus ouvintes, a todos os ouvintes da Pop FM, que hoje o programa Panorama Paraíba vai estar ao vivo, direto da Capital Federal. A cobertura oficial da marcha, da 29ª Marcha dos Prefeitos, e também o programa hoje está sendo realizado direto da residência oficial da presidência da Câmara. Hoje nós entrevistaremos o presidente da Câmara, Hugo Mota, que está dando aqui um jantar para os prefeitos da Paraíba e também para a bancada federal. Eu estou ao lado de Felipe França e também do Álvaro Costa, e a gente daqui a pouco vai iniciar o programa, após o final do Hora H, uma conexão direto João Pessoa e aqui Brasília, tá certo? Então, informando a você, os seus ouvintes, telespectadores, você que está acompanhando aí o Hora H, ao término do Hora H, a gente inicia aqui ao vivo, direto de Brasília, já com a entrevista ao vivo com o presidente da Câmara, Hugo Mota, hoje no Panorama da Pop.
1: Obrigado, Rudinei Araújo, imperdível. Daqui a pouco, coladinho com a Hora H, tem um Panorama Paraíba para quem tá em João Pessoa, na Rádio Pop FM. Abraço a você das emissoras da Rede Mais em todo o estado. Vamos estar em Albemar Santos agora, conexão com Albemar nas ruas de João Pessoa. Ele cobriu a manifestação, protestos contra a morte de um jovem baleado no bairro do Cristo Redentor. E também tem a versão da polícia sobre essa situação. Alô, Albemar Santos, é com você, Albemar.
19: Olá, Iron, boa noite a quem nos acompanha através da Rede Mais Hora H. Nesta segunda-feira, manifestantes voltaram a protestar, tendo fogo, inclusive em carros na BR-230, bloquearam também ruas no bairro do Cristo Redentor, na região do bairro do Cristo ali. Eles protestam contra a morte de um jovem que teria sido baleado lá no bairro do Cristo durante uma ação da polícia militar. Isso aconteceu na noite da sexta-feira para amanhecer o sábado, o último sábado. Desde o sábado, então, os moradores da comunidade protestam e acusam a polícia militar de violência sem justificativa durante a ação. O comandante do 1º Batalhão da Polícia Militar da Paraíba, Coronel Bruno, explica, ele dá a versão da corporação sobre os fatos. Acompanhe.
20: Polícia Militar, as equipes aqui do 1º Batalhão da Força Tática, estavam fazendo uma operação como de costume em uma localidade, uma comunidade aqui no Cristo Redentor. certo? É, mais especificamente no Jardim Itabaiana. Quando, durante a incursão nessa localidade, que é cheia de becos e vielas, as guarnições se depararam com diversos elementos, certo? Que começaram a correr dentro da comunidade, certo? E pelas vias e pelas vielas, aonde se iniciou disparos contra as guarnições, certo? E as guarnições precisaram revidar a essa agressão. Nós também temos conhecimento que existem ações orquestradas por criminosos que sempre que a polícia faz ações legítimas em sua grande maioria, né? Legítima em sua grande maioria, para fazer ações, para tentar inibir outras ações da polícia militar. Então, nós fazemos essa leitura, certo? Como eu disse, toda manifestação é válida, certo? É válida desde que seja legal e que também tenha um respaldo da verdade.
19: Heron Cid, é com você.
1: Muito obrigado a você. Obrigado a você, Albemar Santos. 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Vamos chamar mais uma vez Gabriel Albuquerque. Ele traz informações da judicialização do contrato da empresa Lemon em Cabedelo. Tem novidades. Empresa investigada na operação Cítricos. Alô, Gabriel Albuquerque, qual é a novidade?
0: Boletim da redação.
21: Uma decisão da juíza Juliana Duarte Maroja, da segunda vara mista de Cabedelo, barrou a rescisão contratual entre a Prefeitura de Cabedelo e a empresa Lemon, alvo da operação Cítricos. A magistrada entendeu que o prazo de 5 dias imposto pela gestão anteriormente contrariava as leis de licitação e contratos e a ampla defesa da empresa. No entanto, na tarde de hoje, em entrevista à Rede Mais, o procurador-geral do município, Leonardo Nóbrega, explicou que a Prefeitura de Cabedelo enviou uma nova notificação a Lemon com a ampliação do prazo para se manifestar.
22: A administração pública havia dado um prazo para que a empresa Lemon se manifestasse sobre as irregularidades, sobre as ilegalidades apontadas, né, no parecer da Procuradoria e na recomendação do Ministério Público de Contas da Paraíba, um prazo de 5 dias. Portanto, a juíza, a doutora Juliana Maroja, ela reconheceu que esse prazo seria um prazo exíguo, né, um prazo de 5 dias, e determinou que a administração oferecesse um prazo de 15 dias úteis para que a empresa Lema oferecesse a sua defesa. E assim a administração, agora à tarde, ela já enviou uma nova notificação para a empresa Lemon em atendimento à decisão judicial, ofertando 15 dias úteis para que a empresa se manifeste sobre as ilegalidades já ditas e apontadas nos pareceres.
21: Com o novo prazo, a Prefeitura de Cabedelo agora pretende rescindir o contrato para poder regularizar a prestação dos serviços com a contratação de uma nova empresa. Da redação do portal Mais PB, Gabriel Albuquerque. Hora
1: H. Gabriel Albuquerque, logo mais 7 da noite tem a festa dos 20 anos do blog Magno Martins. Aqui no Recife, capital pernambucana. Magno Martins, 20 anos do blog. Que filme passa na sua cabeça, Magno?
23: Boa noite, meu cararão. Passa aquele filme dos pessimistas que não acreditavam na proposta, que achavam que o mundo ainda era do impresso, do rádio e da televisão, e que não acreditavam que o digital viesse para valer como chegou no Brasil e no mundo inteiro, fazendo uma grande revolução. Sou contribuinte disso no Nordeste, porque apostei, fui pioneiro, e graças a Deus Pernambuco virou hoje um laboratório de blogs no país.
1: Parabéns, Magno. Viva os 20 anos.
23: Muito obrigado, Heron. Um grande abraço.
1: E nós tivemos hoje à tarde na série da Folha de Pernambuco, o único jornal impresso da capital pernambucana que tem muita tradição, Recife, no jornalismo impresso. Conversei com o empresário Eduardo Monteiro, líder do grupo EQM, e perguntei: presidente Eduardo Monteiro, por que ainda manter a resistência do jornal impresso? Boa noite.
24: Era um privilégio recebê-lo aqui, tudo que você representa na área de comunicação do estado da Paraíba, nosso estado vizinho. Dizer que nós estamos muito felizes em recepcionar ligados aqui. E nós, na verdade, hoje os jornais, os órgãos de comunicação são curadores da notícia. No mundo de fake news, de tanta notícia sem certificação, a rigor nós certificamos a notícia, nós damos a credibilidade à notícia. E eu acho que o mundo digital veio para somar muito, porque o impresso restringia a área de atuação e de divulgação, e a produtividade do jornalista muitas vezes era ceifada na medida em que se escolhiam notícias que iam para o veículo e notícias que não iam para o veículo.
1: Tá dado o recado. Obrigado, Paraíba, pela audiência, pela companhia. Paz no coração, fé em Deus, fé em Jesus Cristo de Nazaré. Fé na vida. Paraíba, boa noite. 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
3: Boa noite para você que nos acompanha em todo o país. Segunda-feira, 18 de maio de 2026. Vamos ao destaque do dia: ciência e tecnologia. Em São Paulo, o presidente Lula anuncia novos investimentos no Cirus, que funciona como um super microscópio de alta precisão. Será ampliada a capacidade brasileira de pesquisa em áreas estratégicas como saúde, energia e novos materiais.
4: Qualquer quantidade de milhões que nós colocarmos é muito pequeno diante da quantidade de milhões que isso aqui vai render para o futuro da sociedade brasileira.
3: E ainda a Petrobras anuncia 37 bilhões para São Paulo até 2030. O investimento vai gerar cerca de 38 mil postos de trabalho diretos e indiretos. Além do refino, os recursos serão aplicados também em gás natural, energia renovável e na expansão do Porto de Santos. Pablo Mundim.
5: Projetos que aumentam a soberania e diminuem a dependência do país de crises externas.
6: Novidades sobre o novo Desenrola Brasil.
3: O Ministério da Fazenda lança calculadora que permite simular valores para pagamento da dívida com melhores condições.
6: E a partir de agora, a renegociação pode ser feita também em uma das 10 mil agências dos Correios.
3: Hoje, na apresentação da Voz do Brasil, eu, Mariana Jungmann e Luciano Seixas.
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3: Investimentos em exploração e produção de petróleo.
6: E ampliação da capacidade de processamento dos derivados, como diesel, nas refinarias.
3: Sem esquecer da transição energética, apostando em cadeias mais limpas e sustentáveis.
6: A Petrobras anunciou hoje um pacote de investimentos de 37 bilhões de reais no estado de São Paulo.
3: O presidente Lula esteve no evento na refinaria de Paulínia, que terá sua capacidade ampliada.
5: A refinaria de Paulínia, no interior de São Paulo, é a maior da Petrobras. Sozinha, a Replan abastece 30% do território brasileiro e seu faturamento representa cerca de 1% do produto interno bruto do país. Estrutura que deve crescer ainda mais com o pacote bilionário anunciado pelo presidente Lula. Até 2030, a Petrobras vai investir 37 bilhões de reais no estado de São Paulo. No total, 17 bilhões serão destinados ao setor de refino e só na Replan serão 6 bilhões de reais em novos projetos. Com isso, a refinaria será capaz de processar 460 mil barris de petróleo por dia, 5% a mais do que a capacidade atual. Segundo a presidente da Petrobras, Magda Chambriand, os investimentos estão alinhados com a meta de buscar a autossuficiência na produção de diesel.
25: A Petrobras é responsável pelo abastecimento de 75% do diesel do território nacional. Temos projetos para chegar a 85. E no âmbito dessa discussão de segurança energética do nosso país, nós nos perguntamos por que não 100%. E aí nos comprometemos com o presidente Lula a sermos autossuficientes em diesel até 2030 neste país.
5: O plano da estatal vai além do refino. Outros 9 bilhões de reais serão destinados à exploração e produção de petróleo, com foco no pré-sal da bacia de Santos. Santos. Também estão previstos investimentos em gás natural, energia renovável e na expansão da infraestrutura logística do Porto de Santos. Projetos que aumentam a soberania e diminuem a dependência do país de crises externas, como reforçou o presidente Lula.
4: Fortalecer a Petrobras é uma coisa muito importante. É fazer a Petrobras voltar a ser motivo de orgulho. Sabe o que é motivo de orgulho? É a gente fazer tudo o que for necessário para que esse país seja soberano na prospecção e no refino de biocombustível e de combustível, de gasolina, de óleo diesel, de nafta, tudo que a gente puder produzir.
5: Com os investimentos, a Replan deve aumentar a produção de diesel S10, mais puro e menos poluente, e passará a produzir combustível sustentável de aviação, o SAF. Os investimentos anunciados para o estado de São Paulo devem gerar 38 mil empregos diretos e indiretos, segundo a Petrobras. De Paulínia, São Paulo, Pablo Mundim.
6: Considerado a maior infraestrutura científica do Brasil, o acelerador de partículas Sirius, instalado em Campinas, São Paulo, entrou numa nova fase.
7: Com a inauguração de mais 4 estações, o Sirius amplia a capacidade, a pesquisa e desenvolvimento de novas tecnologias estratégicas para o país.
6: Também foi lançada a pedra fundamental do polo, que vai desenvolver tecnologias para o Sistema Único de Saúde.
8: O Sirius, em Campinas, funciona como um gigantesco microscópio de alta precisão. O equipamento possui uma das mais avançadas fontes de luz sincrotron do mundo e consegue analisar diferentes materiais em escala atômica. As primeiras linhas de pesquisa começaram a operar em 2019. Hoje foram inauguradas mais 4 estações. As novas linhas ampliam a capacidade de pesquisa dos Sirius em áreas estratégicas, como desenvolvimento de novos medicamentos, avanços em telecomunicações, análise química de materiais complexos como terras raras e minerais críticos e desenvolvimento de supercondutores. As 4 linhas receberam investimento total de 230 milhões de reais, sendo 30 milhões do novo PAC. Com a inauguração, o Sirius chega a um total de 15 linhas em funcionamento. A ministra da Ciência, Tecnologia e Inovação, Luciana Santos, disse que o investimento eleva a qualidade das pesquisas científicas no país.
9: Estamos construindo autonomia científica, capacidade nacional, um Brasil forte, independente e soberano, prova de que o Brasil pode ocupar um lugar de liderança científica, tecnológica e industrial no mundo.
8: O presidente Lula também visitou o canteiro de obras do Orion, que será o primeiro laboratório de biossegurança máxima, voltado ao estudo de patógenos de alta periculosidade. Durante o evento, também foi lançada a pedra fundamental do primeiro polo do Programa Nacional de Inovação Radical em Saúde, voltado ao desenvolvimento de tecnologias para o Sistema Único de Saúde. O ministro substituto da Saúde, Adriano Massuda, destacou a importância do polo para a saúde do país.
10: Estamos falando de infraestrutura integrada voltada para a produção de radiofármacos, diagnósticos avançados, terapias inovadoras, insumos farmacêuticos ativos, as IFAs, que o Brasil e o mundo é tão dependente.
8: O presidente Lula ressaltou a importância dos investimentos em ciência e tecnologia.
4: Qualquer quantidade de milhões que nós colocarmos é muito pequeno diante da quantidade de milhões que isso aqui vai render para o futuro do país e para o futuro da sociedade brasileira.
8: O laboratório Sirius atende pesquisadores do Brasil e do exterior. Quase 90% dos componentes do Sirius foram produzidos ou desenvolvidos no Brasil. Reportagem Dimas Soldi.
7: Hoje, 18 de maio, é Dia Nacional de Combate ao Abuso e à Exploração Sexual de Crianças.
6: O governo do Brasil vem fazendo um trabalho transversal com vários ministérios para enfrentar esse problema de maneira mais efetiva e segura para as crianças.
7: Esse trabalho envolve educação, levantamento de dados para formulação de novas políticas públicas e, principalmente, estímulo à denúncia por parte da sociedade.
6: Hoje a gente conversa com a ministra dos Direitos Humanos e da Cidadania, Janine Mello, sobre cada uma dessas ações. Boa noite, ministra. Bem-vinda.
11: Boa noite, Luciano. Boa noite, Mariana. Obrigada, gente. Um prazer estar aqui com vocês.
6: Ministra, hoje foram feitas várias entregas relacionadas aos direitos da infância. Vamos começar, então, falando sobre as ações normativas para fortalecer o combate ao abuso sexual de crianças e adolescentes. Que atos foram feitos hoje nesse sentido e como eles ajudam nessa luta?
11: Luciano, hoje eu assinei uma portaria para a gente muito importante, que é a portaria que institui a Política Nacional de Enfrentamento e Combate ao Abuso Sexual, contra crianças e adolescentes. Então, a gente, né, mais um avanço do ponto de vista normativo em relação a essa agenda. A gente garante aí o compromisso do governo do presidente Lula em organizar as ações do governo federal como um todo para que a gente consiga efetivamente melhorar tanto a etapa de prevenção quanto a etapa de encaminhamento dos casos e também de responsabilização dos assediadores e dos abusadores de crianças.
12: E hoje, né, ministra, foi lançada uma campanha de enfrentamento à violência sexual contra crianças e adolescentes. Eu vou até chamar, vamos ouvir um trechinho dela.
13: O silêncio não protege a criança. O silêncio protege quem comete a violência. Proteger a criança é agir. Acredite, escute, não julgue. Denuncie qualquer abuso. Disque 100. Disque Direitos Humanos.
12: Pois é, ela vem com essa ideia para reforçar essa ideia da importância da sociedade denunciar, não ser omissa e não ter esse olhar julgador sobre a criança, né?
11: É isso, Mariana. A gente precisa, assim, a prevenção, né, o enfrentamento à violência sexual contra crianças e adolescentes, ela tem três grandes etapas, vamos colocar assim. Então, tem uma parte que é de prevenção, então a gente precisa falar sobre isso. Então, o silêncio, ele não ajuda as crianças, ele não protege as crianças. O silêncio, ele só protege o abusador. Ele só protege aquele que é violento essas crianças e que abusa dessas crianças. Então, o que a gente precisa garantir é, efetivamente, canais de denúncia para, no momento em que o caso aconteça, a gente consiga encaminhar isso adequadamente e que a gente consiga que o Estado dê respostas, né, junto a diferentes autoridades competentes aí, dependendo do caso, para a gente conseguir garantir, efetivamente, que também, aí uma terceira fase, é que a gente responsabilize e puna aquelas pessoas que estão envolvidas nesses crimes.
6: Outra ação transversal lançada hoje foi com o Ministério da Educação, né, com o caderno temático, papel da escola no enfrentamento à violência contra meninas e mulheres. O que é esse material? Ele será entregue nas escolas, aos pais?
11: Então, esse material a gente tem, né, em parceria com o Ministério da Educação, assim como a gente tem também em parceria com outros ministérios. Esse material é um material que vai servir de orientação para os profissionais de educação. Então, professores, todo mundo que está na sala de aula. A escola, para a gente, é um dos principais locos de ensino, pra, né, acho que para as crianças conseguirem se proteger e para a gente garantir que também a escola, como parte dessa rede de proteção social, seja um lugar em que os professores que estão junto com essas crianças diariamente consigam identificar eventuais sinais de que as pessoas estão passando por algum tipo de situação de violação ou de violência. Então, para a gente é muito importante que os professores e professoras estejam orientados adequadamente para conseguir identificar e encaminhar esses casos para onde a gente precisar, para as autoridades competentes, polícia, quando for o caso, conselhos tutelares.
12: Saber também como abordar,
11: exatamente,
12: né?
11: Exatamente.
12: Não compactuar com essa rede de silêncio.
11: Exatamente. Esse material já está disponível nas redes do MEC e ele vai estar disponível para todos os professores e professoras do Brasil.
12: Agora, foi lançada também, né, ainda falando em educação, foi lançada a matriz Educação que Protege, que é uma parceria com a Unicef, e também um guia para os municípios lidarem aí com a proteção das crianças em festas populares, eventos públicos. Que tipo de orientações esses documentos trazem?
11: Então, acho que a gente tem uma parceria já histórica com a Unicef de muitos anos, então tem esse é mais, né, esses são dois materiais que são exemplos dessa parceria aí muito frutífera que a gente tem com eles. A nossa preocupação foi garantir isso para municípios e para instituições que organizam grandes eventos, saberem como se, é como se a gente tivesse um passo a passo do que fazer para a gente ter cuidado com essas crianças, porque a gente sabe que nesses momentos é muito comum que aconteça situações, que a criança às vezes fica desacompanhada, as pessoas às vezes não estão totalmente atentas ao que está acontecendo, e a gente precisa garantir que tenha, inclusive no âmbito desses eventos, estruturas de atendimento para evitar que esses casos fiquem sem encaminhamento naquele momento imediato em que acontece.
6: Ministro, outra parceria importante, ou outras parcerias importantes, são com a Polícia Rodoviária Federal e os conselhos tutelares, né? A ideia é contar com essas instituições nas localidades de difícil acesso, não é isso?
11: É isso. Com a Polícia Rodoviária Federal, a gente tem a Polícia já tem uma metodologia que chama MAPIAR, que é implementada para exatamente identificar e fiscalizar pontos que a gente tem nas rodovias federais em que a gente sabe que tem uma incidência grande de violação contra crianças. Então, na verdade, hoje a Polícia Rodoviária Federal está atualizando essa metodologia para a gente conseguir qualificar e aprimorar esse atendimento, para a gente ter tempestividade e agilidade na identificação desses casos e no encaminhamento policial em relação a isso. Então, essa é uma parceria para a gente super importante com a Polícia Rodoviária Federal, que está em andamento já há um tempo, mas a gente agora atualiza para aprimorar. A outra que a gente tem com os conselhos tutelares, na verdade, é uma atuação, né, no âmbito do nosso ministério em várias dimensões, vamos colocar assim, que a gente tem principalmente uma preocupação em fortalecer e garantir que os conselhos tutelares consigam executar suas atribuições na proteção, na defesa dos direitos das crianças e dos adolescentes. Então, a gente tem programas de de equipagem, fortalecimento via capacitação desses conselheiros, dessas conselheiras. Então tem uma série de medidas que a gente faz junto aos conselhos para garantir que eles possam aí nos apoiar na implementação das políticas de defesa de criança e adolescente.
12: Eu acho que é até importante a gente ressaltar esse trabalho que a Polícia Rodoviária Federal faz, porque há lugares onde basicamente é a PRF ali que
11: exatamente
12: tem mais condição de atuar, né? Porque é mais difícil de chegar, mais difícil de manter, às vezes, alguém do Estado por lá, né?
11: Exatamente.
12: Ministra, a gente não pode deixar de falar aqui das novas formas de violência sexual, principalmente no ambiente digital, né? A senhora pode falar um pouco pra gente sobre o ECA digital e como é que tem sido o enfrentamento da violência nesse ambiente virtual?
11: Claro, então, o ECA, bom, foi um avanço histórico, importantíssimo que o Brasil deu no último, né, agora no último, a gente aprovou, sancionou a lei no ano passado, esse ano a gente conseguiu publicar o decreto que regulamenta e que indica, inclusive, para o setor de tecnologia e das plataformas, como é que o ECA digital vai ser efetivamente implementado. A gente precisa, acho que, caminhar em duas direções. Uma é garantir que efetivamente o ECA digital seja implementado, se torne uma realidade na vida das famílias. Havia uma preocupação muito grande de todas as famílias brasileiras com a forma com que o acesso à internet tem se dado de maneira cada vez mais precoce e cada vez menos supervisionada. Então, para a gente é importante garantir que haja uma parceria entre famílias, Estado e iniciativa privada para a gente criar e permitir que o ambiente digital seja um ambiente protegido para as crianças, um ambiente seguro para que elas naveguem. O acesso à internet, à tecnologia é uma realidade. A gente não tem como lutar contra isso, mas a gente precisa garantir que esse espaço seja um espaço mais seguro para crianças e adolescentes. Então, o ECA acho que trouxe exatamente essa perspectiva. E para a gente é muito importante afirmar e acho que reiterar que o Brasil, ele define, ao estabelecermos o ECA digital, o que o Brasil diz é: eu estou definindo um limite enquanto país para o que a gente permite em relação à operação ou regras de negócio, ou modelos de negócio que a gente não quer que sejam baseados na vulnerabilidade da infância. O Brasil diz isso de maneira muito explícita e evidente, inclusive servindo de exemplo e de referência aí para outros países.
6: Nesse contexto, né, ministra, temos também o guia sobre dispositivos digitais, uhum, né, o uso por crianças e adolescentes. Que tipo de orientações estão nesse guia? E ele tem tido, a população tem demonstrado interesse nesse guia?
11: Muito, Luciano. Esse guia, ele foi um guia que, né, antecedeu ali a parte da regulamentação do ECA digital, e ele, na verdade, serviu para isso. Vários pais, várias mães e pessoas que, né, responsáveis pelas crianças não sabem exatamente como mexer em determinados tipos de aplicativos ou de rede social. Então, o guia, ele, inclusive, ajuda a fazer a supervisão parental. Então, tem várias famílias que acessaram, né, e que nos retornaram e nos deram um feedback em relação a isso, de que foi importante para orientar essas pessoas de quais são os instrumentos e quais são os mecanismos que a gente pode contar para garantir que as crianças tenham um acesso mais seguro a esses aplicativos e a essas plataformas de maneira geral. E aí a gente também tem ali parte que vai dedicado para outros equipamentos da rede de proteção de crianças e adolescentes, para os profissionais de saúde, para os profissionais de assistência social, profissionais da educação. Então ele é voltado para famílias, mas também para todos aqueles que de alguma forma interagem com o dia a dia e cotidiano dessas crianças, para que a gente tenha ali orientações meio coordenadas em relação a isso.
12: Onde é que a gente consegue acesso ao guia, ministra?
11: Ele tem uma plataforma específica, um site, ele está disponível para download. A gente tem também vários materiais impressos que foram distribuídos em diferentes locais, mas ele está disponível hoje, inclusive no site do nosso próprio ministério.
12: Então vamos lá, é guia sobre o uso de dispositivos digitais por crianças e adolescentes, é assim que é possível buscar na internet e encontrar ele, então.
11: O apelido dele é Guia de Telas, pode botar
12: guia
11: no Google,
12: telas.
11: É Guia de Telas, que eu acho que vocês acham de maneira mais fácil também.
12: Tá ótimo. Nós conversamos com Janine Mello, ministra dos Direitos Humanos e da Cidadania. Ministra, muito obrigada pela sua entrevista à Voz do Brasil.
11: Obrigada, Mariana. Obrigada, Luciano. Boa noite, gente.
6: Cartão de crédito, cheque especial, financiamento estudantil.

0: Uma bola de neve. Só em 2023, Luciana conseguiu renegociar a dívida graças ao programa Desenrola Brasil do governo federal.
1: Hoje eu já quitei a minha dívida e isso me proporcionou liberdade e autonomia financeira.
0: Para ajudar pessoas que desejam limpar o nome, o governo do Brasil lançou neste mês o programa Desenrola Brasil Famílias ou Desenrola 2.0. Além das condições especiais, o programa trouxe ainda uma novidade. Nesta edição, os interessados podem realizar uma simulação com uma nova calculadora digital. Desenvolvida pelo Ministério da Fazenda, a calculadora mostra uma estimativa das condições de renegociação antes que a pessoa procure uma instituição financeira. Segundo o secretário de Reformas Econômicas do Ministério, Regis Dudena, outra função disponível é a possibilidade de calcular o uso do Fundo de Garantia do Tempo de Serviço, FGTS.
2: Automaticamente, esse simulador já faz uma projeção de qual vai ser o tamanho do desconto e como ele poderá vir a parcelar essa dívida, inclusive utilizando-se do saque do FGTS para abatimento dessa dívida. Então, é uma ferramenta para ajudar o cidadão a saber se a política pública está sendo aplicada corretamente para ele.
0: A calculadora pode ser acessada no endereço simulador.desenrola.fazenda.gov.br. Para quem prefere atendimento presencial ou não tem facilidade com as ferramentas digitais, também é possível renegociar as dívidas indo a uma das mais de 10 mil agências dos Correios espalhadas pelo país. Reportagem Gabriela Noronha.
3: E na hora de renegociar as dívidas, cuidado com golpes.
4: O Ministério da Fazenda alerta para um golpe que usa um site falso do novo Desenrola Brasil para enganar pessoas interessadas em renegociar dívidas.
5: A página imita canais oficiais e promete limpar o nome do usuário em até 5 dias. Segundo o Ministério, os golpistas pedem consulta de CPF para verificar uma suposta elegibilidade ao programa, coletam informações pessoais e cobram pagamentos via Pix sob a justificativa de taxas administrativas e processamento eletrônico. O site também usa um chat para levantar informações sobre o tipo de dívida, como a do cartão de crédito, por exemplo. A pasta reforça que não existe cobrança de taxa para participar do novo Desenrola Brasil. Vale lembrar que o site oficial do programa está disponível na página do Ministério da Fazenda, gov.br/fazenda. Dilson Santa Fé, para a Voz do Brasil.
3: Proteger a Amazônia e as fronteiras para fortalecer a soberania nacional.
4: É o que pretende o programa Território Seguro e Amazônia Soberana, lançado hoje em Manaus.
3: A iniciativa tem como foco 7 territórios prioritários, onde vivem 38 etnias indígenas.
6: A iniciativa faz parte do Plano Brasil contra o Crime Organizado e integra várias forças do governo federal para enfrentar a criminalidade. O ministro da Justiça e Segurança Pública, Wellington César Lima e Silva, destacou que as facções que agem na Amazônia Legal são diferentes dos grupos criminosos de São Paulo e Rio de Janeiro. Por isso, o programa deve atender a segurança regional e combater crimes divididos em 4 pilares.
7: O primeiro pilar é o lucro. Aqui, o ouro do garimpo ilegal, a madeira sem origem, a terra grilada, a cocaína que desce os rios. O segundo pilar é o controle a partir das prisões e dos territórios dominados, de onde lideranças articulam atividades criminosas. O terceiro pilar é o poder armado, alimentado pelo mercado legal de armas que cruza as fronteiras norte e oeste do país. E finalmente o quarto pilar é a violência letal contra ribeirinhos, contra lideranças indígenas, contra agentes públicos.
6: O programa tem como foco 7 territórios prioritários, onde vivem 38 etnias indígenas e tem investimento inicial de 209 milhões de reais. A ideia é combinar ações de repressão, prevenção e fortalecimento das economias locais, a fim de evitar que indígenas sejam cooptados pelo crime, como explica o ministro dos Povos Indígenas, Eloy Terena.
8: Nós detectamos aí dentro dos territórios, além dessas facções, elas vão assediando os indígenas. E muitos indígenas acabam sendo assediados por falta de oportunidade, por não ter outros meios de sobrevivência, sem ter também o apoio para realizar suas atividades próprias, né? Então, não tem perspectiva de vida. Então, é a partir dessa dimensão que o Estado precisa agir.
6: O programa Brasil contra o Crime Organizado

0: Foi lançado no dia 12 de maio para desarticular as estruturas econômicas, operacionais e territoriais que sustentam as organizações criminosas. Reportagem Luana Karen.
1: Mais de 19 milhões de famílias em todo o país começam a receber hoje a parcela do mês de maio do Bolsa Família.
2: O repasse foi unificado em 217 municípios brasileiros. As famílias que vivem em áreas em emergência ou calamidade pública reconhecidas pelo governo do Brasil.
1: E uma novidade, a partir de hoje as famílias beneficiárias podem contar com um aplicativo renovado.
2: Quem explica pra gente é o ministro do Desenvolvimento e Assistência Social, Família e Combate à Fome, Wellington Dias.
3: É uma ferramenta que permite a cada família beneficiária poder dar solução a problemas que tenha. Por exemplo, por que teve um bloqueio? Lá no aplicativo você vai conseguir saber e vai conseguir ali dar a solução. Também é uma ferramenta para acessar vários programas além do Bolsa Família. Minha Casa Minha Vida, como é que eu faço para me cadastrar? O programa Gás do Povo, Luz do Povo, o programa Pé de Meia, ou seja, são várias portas que se abrem para o público do Bolsa Família.
1: E essas foram as notícias do governo do Brasil.
2: Fique agora com as notícias do Poder Judiciário e do Congresso Nacional. Boa noite.
1: Boa noite para você, até amanhã.
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6: STF invalida lei do Espírito Santo que permite aos pais vetar filhos em aulas sobre gênero e sexualidade.
7: STJ recebe nova denúncia contra ex-governador do Acre em ação por fraude e desvio em obras públicas.
6: TSE realiza confirmação do teste público da urna.
7: Boa noite, eu sou Marcela Luiza.
6: E eu sou Walter Lima.
7: Supremo Tribunal Federal invalida a lei do Espírito Santo que permitia a pais vetar filhos em aulas sobre gênero e sexualidade.
6: Na mesma sessão virtual, o STF também declarou inconstitucional uma lei de Betim, em Minas Gerais, que proibia o uso da chamada linguagem neutra nas escolas. Marta Ferreira.
8: A norma capixaba foi questionada no Supremo pela Aliança Nacional LGBTI+, pela Associação Brasileira de Famílias Transafetivas e pela Associação Comunitária Cultural e de Apoio Social, Fórum Nacional de Travestis e Transsexuais Negras e Negros. Prevaleceu o voto da relatora ministra Carmen Lúcia. Para ela, o legislativo capixaba extrapolou sua competência constitucional ao tratar de diretrizes e bases da educação, matéria reservada à União. Na avaliação da ministra, a norma interferiu indevidamente no currículo pedagógico, cujas regras são disciplinadas pela Lei de Diretrizes e Bases da Educação Nacional. Na mesma sessão virtual, os ministros também declararam inconstitucional a Lei 7.015 de 2022 do município de Betim, em Minas Gerais, que proibia o uso da chamada linguagem neutra nas escolas. O relator da ação, o ministro Luiz Fux, afirmou que o tribunal tem jurisprudência consolidada, segundo a qual estados e municípios não podem proibir o uso da linguagem neutra em instituições públicas ou privadas de ensino, por se tratar de matéria vinculada às diretrizes educacionais, cuja competência é da União.
7: Corte Especial do STJ recebe nova denúncia contra o ex-governador do Acre, Gladson Camelin.
6: Agora, o político é acusado pelos crimes de peculato, desvio e fraude à licitação por supostas irregularidades na contratação de obras para rodovia estadual em Cruzeiro do Sul. Fátima Uchoa.
9: Com a decisão, o ex-governador se tornou réu em mais uma ação penal. A Corte Especial já o havia condenado a 25 anos e 9 meses de reclusão, a maior pena já aplicada pelo STJ em uma ação penal originária. Segundo o Ministério Público Federal, no início do primeiro mandato no governo do Acre, em 2020, o então governador Gladson Cameli teria articulado esquema para frustrar o caráter competitivo da licitação para obras de duplicação da AC-405, direcionando o contrato para a construtora Colorado, empresa ligada à família dele. A acusação também aponta suposto superfaturamento no contrato. A relatora na Corte Especial é a ministra Nancy Andrighi.
7: Moradores da Ilha do Marajó, no Pará, buscam atendimento no mutirão da Justiça do Trabalho.
10: O mutirão é uma parceria com o Conselho Nacional de Justiça. Luma Soares.
11: Os atendimentos começaram cedo em Portel, na Ilha do Marajó. Centenas de pessoas enfrentaram filas na madrugada para garantir serviços como orientações trabalhistas, emissão de documentos, previdência e atendimento de saúde. Os atendimentos vão até sexta-feira, dia 22, das 8 da manhã às 6 da tarde.
7: O Tribunal Superior Eleitoral realizou a confirmação do teste público da urna.
10: Os investigadores validaram as correções e aprimoramentos nos sistemas eleitorais. Fábio Ruas.
12: O teste de confirmação foi realizado entre os dias 13 e 15 de maio. Os testes comprovaram mais uma vez a segurança do sistema eleitoral brasileiro. Ficou constatado que nenhum dos quatro achados do teste da urna, realizado no final do ano passado, fragilizou o sigilo e a integridade do voto, que são os pilares do processo eleitoral do país.
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7: Uma boa noite.
10: E até amanhã.
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1: Eu sou Paula Groba.
2: E eu sou Ricardo Nakaoka.
1: E estes são os destaques de hoje do Jornal do Senado, que começa agora.
2: Cinco estados são premiados no Senado por avanço na alfabetização infantil.
1: Presidente do Banco Central participa de audiência com senadores para prestação de contas e esclarecimentos sobre o Banco Master.
2: Senado debate criação do Estatuto da Poupança para proteger famílias endividadas.
1: Boa noite.
2: Boa noite.
1: Aprender a ler e escrever na idade certa pode definir todo o futuro escolar de uma criança. E alguns estados brasileiros têm conseguido avançar nesse desafio.
2: Hoje, o Senado homenageou cinco governadores que se destacaram pelos resultados na alfabetização de crianças de até 8 anos, reconhecendo políticas públicas que melhoraram o desempenho dos alunos nos primeiros anos da educação básica. Os detalhes na reportagem de Rodrigo Rezende.
3: O reconhecimento é feito a partir de critérios técnicos que levam em conta 4 eixos de avaliação: resultados de alfabetização, equidade, formação de professores e regime de colaboração. O senador Cid Gomes, do PSB do Ceará, que propôs a iniciativa e presidiu a homenagem, afirmou que a premiação é um incentivo para que mais governantes invistam em educação.
4: Hoje, consolidamos a tradição que iniciamos em 2025. Confirmamos o compromisso desta casa com a educação, com a democracia e com a superação das desigualdades. Deixamos claro que os esforços dos governantes que lutam por uma educação de qualidade não passarão desapercebidos.
3: Juliano Manzep, representante do governador de Mato Grosso, Otaviano Pivetta, afirmou que o prêmio é resultado de um trabalho coletivo.
5: Esse prêmio não é apenas do governo. Nós dedicamos ele também a todos os gestores, professores, diretores de escolas, prefeitos municipais e toda a classe educadora.
3: Erivonaldo Alves, secretário de Educação da Paraíba, representante do governador Lucas Ribeiro, ressaltou que a alfabetização na idade certa abre diversas portas durante a vida.
6: Em nome de cada aluno paraibano de 6 a 7 anos de idade que descobre o mundo através da leitura. Alfabetizar não é apenas um favor, é um direito que todas as crianças têm.
3: O governador do Piauí, Rafael Fonteles, saudou a parceria entre os entes federados na conquista de bons números de alfabetização no estado.
7: Sabemos que essa é uma política executada pelos municípios diretamente, mas pode e deve ser apoiada pelos estados e pelo governo federal.
3: O governador do Ceará, Eumano de Freitas, ressaltou a longevidade das políticas educacionais no estado.
8: É também motivo de orgulho fazer parte de um projeto educacional que se tornou referência nacional e que foi construído com visão de longo prazo, compromisso público e continuidade administrativa.
3: O Comitê Técnico da Comenda conta com representantes do Ministério da Educação, do INEP, do Unicef e de instituições ligadas à educação, caso da Fundação Roberto Marinho, Fundação Lehman, Associação Bem Comum e o Instituto Natura.
1: O senador Marcelo Castro, do MDB do Piauí, cobrou uma decisão definitiva do Supremo Tribunal Federal sobre a divisão dos royalties do petróleo. Hoje, a maior parte desses recursos fica concentrada em 3 estados produtores: Rio de Janeiro, São Paulo e Espírito Santo.
2: Em 2012, o Congresso aprovou novas regras para ampliar a participação dos estados não produtores, mas a lei acabou suspensa pelo STF em 2013. Neste mês, o julgamento foi retomado, mas voltou a ser interrompido após pedido de vista do ministro Flávio Dino.
9: 86% ficam no Rio de Janeiro, 4,4% no Espírito Santo, 0,6% em São Paulo. Somando tudo, 94% dos royalties do petróleo do Brasil ficam em 3 estados, especialmente em um único estado do Brasil.
1: E outra decisão recente do Supremo Tribunal Federal teve impacto direto nas relações de trabalho e nos direitos das mulheres.
2: O STF considerou constitucional a lei aprovada pelo Senado em 2023, que prevê medidas para promover a igualdade salarial entre homens e mulheres nas empresas. A norma vinha sendo questionada por entidades empresariais e trabalhistas. A reportagem é de Raíssa Abreu.
10: A iniciativa do governo, aprovada pelo Senado em junho de 2023, obriga empresas a divulgarem periodicamente salários e critérios de remuneração de seus funcionários e a adotar adotarem medidas para a correção de desigualdades entre salários de homens e mulheres na mesma função. O ministro Alexandre de Moraes considerou que a lei cumpre o objetivo de promover a transparência e enfrentar a desigualdade. Para a relatora da proposta no Senado, a senadora Tereza Leitão, do PT de Pernambuco, ainda há muito por fazer.
11: Eu acho que o primeiro ponto a ser feito é essa radiografia da situação, porque existe já a disparidade e quando você dá o corte racial, ela aumenta, como também cortes regionais, cortes territoriais. Então, esse mapa a gente precisa se valer dele para poder fazer as políticas de reparação, de superação dessa realidade.
10: Mulheres recebem, em média, 21% a menos que os homens. Quando o recorte é racial, a diferença salarial entre homens brancos e mulheres negras é de 53%.
1: Audiência com o presidente do Banco Central, renegociação de dívidas rurais e propostas para garantir a gratuidade do PIX movimentam a agenda das comissões do Senado nesta semana.
2: Projetos sobre protocolo antirracista e militarização de escolas também estão entre os destaques. Repórter Marcela Diniz.
12: Na terça, a Comissão de Assuntos Econômicos ouve o presidente do Banco Central, Gabriel Galípolo, entre outros assuntos, sobre a fraude do Banco Master e as providências do BC com relação ao BRB, Banco de Brasília. O colegiado também pode votar a utilização do Fundo Social do Pré-Sal para renegociação de dívidas de produtores rurais. Para o presidente do colegiado, senador Renan Calheiros, do MDB de Alagoas, a crise é grave e demanda solução urgente.
13: Problemas climáticos, com problemas macroeconômicos, guerras, câmbio baixo, mercado reduzido, juros altíssimos, as suas garantias foram comidas pela remuneração desses juros absurdos.
12: Também na terça, a Comissão de Educação analisa o protocolo antirracismo, misoginia e demais preconceitos nas escolas. Na quarta, a Comissão de Constituição e Justiça poderá votar a PEC que amplia a autonomia do Banco Central e garante gratuidade do PIX. E na quinta, tem debate na Comissão de Educação sobre militarização de escolas públicas. O pedido de audiência cita agressões, punições desmedidas e outras violações em ambiente escolar.
1: Já no plenário, os senadores devem votar nesta semana o projeto de lei complementar que garante a manutenção de incentivos de tributos federais a pessoas jurídicas sem fins lucrativos, independentemente de sua qualificação.
2: A pauta de votações desta semana também inclui indicações para a representação do Brasil no exterior e para o Conselho Nacional de Justiça, aumento de prazo para contestar a autoria de crimes praticados no ambiente doméstico e ainda a criação da Política Nacional para Estudantes com Altas Habilidades ou Superdotação.
1: Guardar dinheiro no fim do mês ainda é um desafio para milhões de brasileiros endividados. Para estimular a criação de reservas financeiras e reduzir o superendividamento, um projeto em análise no Senado cria o chamado Estatuto da Poupança.
2: A proposta prevê mudanças no FGTS, incentivos ao hábito de poupar e novas regras para contratos de crédito. Os detalhes com a repórter Patrícia Oliveira.
14: A proposta do senador Confúcio Moura, do MDB de Rondônia, cria uma política de orientação para o consumo consciente, por meio de educação financeira, além de incentivos à poupança. Entre as medidas está a criação de prêmios para trabalhadores com saldo no FGTS e para bons pagadores. O projeto também prevê o direito ao arrependimento, com um prazo para reflexão de quem solicitar um empréstimo bancário antes que seja finalizado. Confúcio Moura destaca que facilidades como compras pela internet estimulam o consumo desnecessário por impulso e o endividamento pode levar a decisões arriscadas, como apostas online ou empréstimo consignado.
15: O crédito, que deveria funcionar como apoio momentâneo, passou a ocupar o espaço da renda. Virou ponte para atravessar o mês. Virou instrumento de sobrevivência.
14: O projeto ainda proíbe o aumento automático do limite do cartão ou do cheque especial e as faturas deverão informar o valor total dos financiamentos em reais.
2: Com edição de Paula Groba e trabalhos técnicos de João Lira, o Jornal do Senado fica por aqui. Acompanhe agora as notícias da Câmara dos Deputados. Boa noite.
1: Boa noite e até amanhã.

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1: Avança a proposta que cria a política de proteção às pessoas com ostomia.
2: Câmara analisa projeto que regulamenta a atuação do síndico profissional.
1: Deputados debatem a obrigação do SUS aceitar exame em clínica privada.
2: Boa noite. O plenário pode votar projeto que obriga o SUS a aceitar exames feitos em clínicas privadas. Entenda na reportagem de Antônio Vital.
3: Ganhou o regime de urgência e pode ser votado a qualquer momento no plenário da Câmara, projeto que obriga o Sistema Único de Saúde, o SUS, a aceitar exames realizados em clínicas privadas. A justificativa é que isso poderia acelerar o tratamento de pacientes que enfrentam filas e demora na realização de exames no sistema de saúde público. A proposta condiciona a aceitação dos exames privados aos prazos de validade e padrões de qualidade a serem definidos pelo Ministério da Saúde. Com regime de urgência, o projeto pode ser votado diretamente no plenário da Câmara, sem passar pela análise das comissões permanentes da Casa. Mas a votação da urgência provocou debate no plenário. Deputados aliados ao governo criticaram a proposta, com o argumento de que os médicos do SUS hoje não são impedidos de aceitar esses exames e que, se o projeto virar lei, pode beneficiar pacientes que têm condições de pagar. Foi o que disse o deputado Jorge Sola, do PT da Bahia.
4: Não existe nenhuma barreira para que exames feitos na rede privada sejam utilizados pelo SUS. O que existe são critérios da qualidade dos exames que são realizados, serem confiáveis ou não. Esse projeto vai oficializar problemas graves, onde muitas vezes um paciente passa na frente de uma fila existente porque ele tem condição de pagar os procedimentos diagnósticos.
3: O projeto, o deputado Nicolas Ferreira, do PL de Minas Gerais, diz que o uso de exames feitos em clínicas privadas poderia resolver o problema das filas e atrasos no atendimento da rede pública.
5: Quero dizer bem claro que isso é um projeto técnico, um projeto que vem de uma demanda de pessoas reais que precisam de agilidade, tempo e recurso, que serão ali realmente beneficiados, porque ele pode fazer o exame privado e já chegar com o SUS com esse exame para poder ajudar no atendimento. Então, realmente a união, tanto do SUS quanto a rede privada, para poder melhorar a saúde no nosso país.
3: Ainda não há data para votação no plenário da Câmara do projeto que obriga o Sistema Único de Saúde a aceitar exames realizados em clínicas privadas. Da Rádio Câmara de Brasília, Antônio Vital.
0: Votação.
1: Câmara aprova projeto que garante acesso à reprodução assistida para mulheres em tratamento de câncer. A repórter Sofia Peçanha nos conta como deve funcionar.
6: A Câmara dos Deputados aprovou o projeto que estabelece a Política Nacional de Atenção Integral em Reprodução Humana Assistida. Apresentada pela deputada Isa Arruda, do MDB de Pernambuco, a proposta garante o acesso a serviços de reprodução assistida a mulheres em tratamento de câncer que possa afetar a sua fertilidade ou com diagnóstico de endometriose. Segundo a relatora na Comissão de Saúde, a deputada Jandira Fegari, do PSDB do Rio de Janeiro, a medida é necessária para garantir que a política, hoje baseada em portarias do Ministério da Saúde, tenha perenidade e aplicação uniforme em todo o país, oferecendo atendimento seguro a todas as pacientes.
7: A colaboração entre diferentes esferas é fundamental para assegurar a qualidade e a uniformidade dos serviços prestados, já que a governança colaborativa melhora os resultados de políticas públicas complexas como as da saúde.
6: O projeto prevê que o Sistema Único de Saúde, o SUS, assegura o acesso a serviços de reprodução assistida em todas as unidades federativas. Porém, quando a rede do SUS for insuficiente, o poder público poderá recorrer a serviços privados filantrópicos ou sem fins lucrativos. Além disso, o texto garante o acesso ao congelamento de óvulos e a outros serviços de reprodução assistida para mulheres que passam por tratamento de câncer, protegendo o direito à maternidade e à preservação da fertilidade antes de procedimentos que possam prejudicá-la, como afirma a deputada Jandira Fegari.
7: Dessa forma, a possibilidade de preservar a fertilidade oferece uma perspectiva positiva e um ganho significativo na qualidade de vida para as pacientes oncológicas, o que reduz o impacto psicológico associado à perda da capacidade de ter filhos biologicamente.
6: Quando a proposta estiver valendo como lei, todos os procedimentos de reprodução assistida deverão constar da tabela de procedimentos do SUS, garantindo financiamento adequado e acesso integral aos serviços. O projeto que garante acesso à reprodução assistida para mulheres em tratamento de câncer segue para análise do Senado. Da Rádio Câmara de Brasília, Sofia Peçanha.
0: Saúde.
2: Pessoas que passaram por um procedimento cirúrgico chamado ostomia são foco de um projeto que está sendo examinado na Câmara. O repórter José Carlos Oliveira tem os detalhes.
8: Avança na Câmara dos Deputados a proposta de criação da Política Nacional de Proteção às Pessoas com Ostomia, ou seja, aqueles pacientes que passaram por cirurgia para fazer uma abertura de ligação direta entre um órgão interno e o exterior do corpo. A intenção é garantir direitos, inclusão social e assistência integral a essas pessoas. A proposta do deputado Clodoaldo Magalhães, do PV de Pernambuco, já havia sido alterada na Comissão de Defesa dos Direitos das Pessoas com Deficiência. O texto ganhou ainda mais abrangência após aprovação na Comissão de Trabalho, com relatoria da deputada Flávia Moraes, de Goiás.
9: A gente busca justamente abranger aos outros tipos de ostomia, então a gente trata da ostomia, tanto pode ser na traqueia, quanto pode ser no intestino, e também da situação daquela ostomia provisória, que é temporária, aquela que vai ficar por um tempo e depois ela fecha, e aquela que é constante, permanente, né? Então tudo isso requer cuidado diferenciado e a gente fez então esse detalhamento e com isso a gente vai ter aí um marco legal importante em relação ao paciente ostomizado.
8: Entre os benefícios previstos estão distribuição gratuita e regular de equipamentos e materiais de ostomia pelo SUS, isenção de impostos sobre produtos e acessórios específicos para a ostomia, centros de referência especializados com atendimento multidisciplinar em todo o país, programas de reabilitação física e reinserção social e laboral, adaptação de banheiros públicos e campanhas de conscientização e educação. O texto ainda protege o paciente de demissão desde a indicação médica para a cirurgia até 12 meses após o retorno ao trabalho. Flávia Moraes comentou a importância da política nacional.
9: Projeto muito relevante, com certeza ele vai trazer uma dignidade, uma qualidade de vida muito diferente para esse paciente, que muitas vezes sofre constrangimento no local de trabalho por falta de adaptação, nos banheiros por falta de adequação.
8: A proposta de política nacional de proteção às pessoas com ostomia ainda vai passar pela análise das comissões de saúde, de Finanças e Tributação e de Constituição e Justiça. Da Rádio Câmara de Brasília, José Carlos Oliveira.
0: Trabalho.
1: Charles Fernandes, do PSD da Bahia, defende a votação urgente de proposta que regulamenta a aposentadoria especial dos agentes comunitários de saúde e de combate a endemias. O deputado afirma que o texto garante justiça e valorização aos trabalhadores.
10: O que é esse projeto? Vai trazer a segurança jurídica, vai trazer uma segurança para todos os agentes comunitários de saúde. Uma aposentadoria especial, os homens com 52 anos e as mulheres com 50 anos. Os agentes comunitários de saúde, eles trabalham no dia a dia, caminhando nas ruas, com poeira, com lama, com sol quente. Então é necessário e é importante regulamentar a aposentadoria especial dos agentes comunitários de saúde.
2: Charles Fernandes lembra que os agentes comunitários de saúde e de combate a endemias prestam a primeira assistência às famílias, exercendo papel essencial na atenção básica ao acompanhar de perto a realidade dos bairros, das comunidades rurais e do interior do país.
0: Comissões.
1: É cada vez mais comum que condomínios tenham como síndico alguém que não mora no local. Por isso, a Câmara está examinando uma proposta que regulamenta a atividade do síndico profissional. A reportagem é de Luiz Cláudio Canuto.
11: Projeto aprovado na Comissão de Trabalho regulamenta a profissão de síndico profissional. O autor da proposta, deputado Paulo Alexandre Barbosa, lembra que o Código Civil de 2002 estabelece que a Assembleia do Condomínio pode escolher síndico que não mora no condomínio para exercer a administração, o que possibilitou o surgimento do síndico profissional, uma alternativa cada vez mais comum nos condomínios brasileiros. Há, inclusive, empresas condominiais. Na opinião do deputado, isso mostra busca por mais profissionalismo na gestão condominial, além de resolver o problema de muitos condomínios onde ninguém quer assumir a função. O projeto foi apresentado para regulamentar a figura do síndico profissional no ordenamento jurídico brasileiro e estabelecer regras de contratação, atribuições e responsabilidades e também prevenir conflitos, dando maior segurança jurídica para todos. O relator da proposta na comissão foi o deputado Léo Prates, da Bahia. Ele modificou o texto original que previa como pré-requisito para o síndico profissional ter completado o ensino médio. Pela nova versão, a formação exigida é de tecnólogo em gestão de condomínio ou graduação em administração ou direito, além de inscrições nos conselhos regionais de administração ou na OAB.
12: E surgiu a necessidade do Congresso Nacional regular essa atividade. Esse projeto, logicamente, nos interessou, porque é um bom debate, e nós conseguimos a aprovação, graças a Deus, unânime, na criação da profissão de síndico profissional, protegendo a sociedade, porque a gente acha que tem que ter uma qualificação para se exercer, já que não é uma atividade tão simples. Ele tem que cuidar de terceirização de mão de obra, ele tem que cuidar de obras de engenharia, uma série de atividades que são atinentes à vida condominial. Então, nós aceitamos a profissão, por exemplo, de técnico em administração, que é nível médio, mas é o mínimo que a gente pode exigir de uma pessoa que vai cuidar de tantas vidas. Então, a gente acha que o projeto saiu redondo, agora ele segue a tramitação na Câmara, e eu acho que ele com certeza vai ter um fim, porque é necessário regular essa profissão que já é exercida por uma série de pessoas.
11: O projeto que regulamenta a profissão de síndico profissional já está na Comissão de Constituição e Justiça. Da Rádio Câmara de Brasília, Luiz Cláudio Canuto.
1: Democracia não é só voto, mas sem voto não há democracia. Há 94 anos, em 24 de fevereiro de 1932, as mulheres brasileiras finalmente conquistaram o direito de eleger seus representantes e de serem eleitas. Tornaram-se assim sujeitas plenas de direitos políticos em âmbito nacional. Um passo decisivo na consolidação da cidadania feminina. Democracia só é plena com participação feminina nos espaços de decisão. 24 de fevereiro, dia da conquista do voto feminino no Brasil.
0: Segurança Pública.
2: Os deputados aprovaram participação social na elaboração de políticas no plano para enfrentar violência contra a mulher. Acompanhe na reportagem de Júlia Lopes.
13: A Câmara dos Deputados aprovou o projeto que assegura a participação de instituições da sociedade civil na elaboração das políticas de segurança previstas no Plano Nacional de Prevenção e Enfrentamento à Violência contra a Mulher. O projeto muda a Política Nacional de Segurança Pública e Defesa Nacional, que tem entre seus instrumentos o Plano de Enfrentamento à Violência contra a Mulher. A proposta do deputado Marangoni prevê que a participação da sociedade civil no plano tenha caráter opinativo e seja voltada principalmente à rede de atendimento à mulher. Entre as diretrizes do plano estão a proteção da família, o atendimento humanizado, a não revitimização da mulher, além da assistência às vítimas e seus familiares e o incentivo à denúncia. Para a relatora da proposta na Comissão de Defesa dos Direitos da Mulher, deputada Laura Carneiro, do PSD do Rio de Janeiro, a medida fortalece o combate à violência contra a mulher.
14: À disposição do Estado, nas suas três esferas, favorecer a atuação pela defesa da vida da mulher, com o auxílio opinativo das instituições da sociedade civil, que dispõe de conhecimento e atuação sobre o tema, e estou convencida, portanto, que promoveremos avanços concretos na incorporação do olhar e da experiência da sociedade civil num problema da violência contra a mulher.
13: Atualmente, o Brasil conta com diversas ONGs que atuam na defesa dos direitos das mulheres, na promoção da igualdade de gênero e no enfrentamento à violência. Aprovado pelas comissões, o projeto amplia a participação da sociedade no Plano Nacional de Prevenção e Enfrentamento à Violência contra a Mulher, poderá seguir diretamente para o Senado, sem necessidade de votação pelo plenário. Da Rádio Câmara de Brasília, Júlia Lopes.
0: Política.
1: O Conselho de Ética da Câmara dos Deputados aprovou a suspensão de parlamentares envolvidos na ocupação da mesa diretora ocorrida em agosto de 2025. Para Chico Alencar, do PSOL do Rio de Janeiro, a medida é importante para a preservação do decoro e da democracia.
2: Chico Alencar destaca que o placar de 15 votos favoráveis e 4 contrários reflete o entendimento do colegiado sobre a gravidade da obstrução dos trabalhos da Câmara. O deputado também critica a posição de operadores do direito que apoiam atos contra o Estado Democrático.
0: Justiça.
1: boletins de ocorrência poderão ter o mesmo modelo em todo o país. A ideia é garantir que as informações importantes estejam no documento e facilitar a comparação dos registros de crimes entre os estados. A reportagem é de Maria Neves.
6: A Comissão de Segurança Pública da Câmara dos Deputados aprovou o projeto que exige a utilização de boletins de ocorrência padronizados por todos os integrantes do Sistema Único de Segurança Pública. Atualmente, cada estado adota um modelo próprio de coleta de dados sobre crimes. A proposta do deputado Eduardo Veloso, do Acre, determina ainda que os dados dos boletins de ocorrência sejam incluídos no Sistema Nacional de Informações de Segurança Pública, prisionais, de rastreabilidade de armas e munições, de material genético, de digitais e de drogas. De acordo com Eduardo Veloso, a padronização dos boletins de ocorrência vai possibilitar a uniformidade dos registros e garantir que todas as informações relevantes sejam coletadas. O parlamentar ainda defende que a centralização dos dados no Sistema Nacional de Informações de Segurança Pública vai permitir a análise mais detalhada das ocorrências, o que facilita a identificação de padrões e tendências de criminalidade. Com isso, ele acredita que será mais fácil, inclusive, combater o crime.
15: Essa proposta vai facilitar, padronizar e agilizar a ocorrência em si, fazendo com que a gente tenha também uma resposta mais rápida para o cidadão, vai fazer com que a polícia seja mais efetiva e vai fazer com que aqueles criminosos sejam capturados mais rápido, né? Porque hoje a gente tem uma dificuldade, principalmente nesses pequenos furtos, de uma interligação dos sistemas. E isso aqui vai fazer com qualquer que seja o tipo de ocorrência, essa ligação. Então, eu acredito muito nessa proposta.
6: Ao defender a proposta, o relator, deputado delegado Fábio Costa, do PP de Alagoas, também sustentou que a padronização e a integração dos dados vai facilitar a cooperação entre as forças de segurança e melhorar o combate à criminalidade. Para o parlamentar, a uniformização dos registros vai resultar em dados mais completos, consistentes e comparáveis entre os estados, o que melhora a qualidade das análises. Na opinião de delegado Fábio Costa, esses avanços vão abrir espaço para novas ferramentas de inteligência, estatística e monitoramento. Ele afirma ainda que, com isso, a administração pública poderá tomar decisões mais eficazes. O projeto que padroniza os boletins de ocorrência em todos os estados do país ainda será analisado pela Comissão de Constituição e Justiça. Da Rádio Câmara de Brasília, Maria Neves.
0: Turismo.
2: A Câmara aprovou o projeto que cria a rota turística religiosa do Cariri, interligando os municípios cearenses de Juazeiro do Norte, Crato, Barbalha e Santana do Cariri. Autor da matéria, Yuri do Paredão, do MDB, afirma que a intenção é valorizar o patrimônio cultural e histórico da região.
16: Essa conquista fortalece a fé, valoriza a cultura do nosso povo e gera mais emprego, renda e oportunidades para a nossa região. O Cariri ganha ainda mais reconhecimento nacional como um dos maiores patrimônios religiosos e culturais do Brasil. Seguimos trabalhando com compromisso para levar mais desenvolvimento ao Cariri e a todo o Ceará.
1: O texto prevê que o governo federal poderá cooperar com o estado e os municípios para melhorar a infraestrutura e o atendimento aos romeiros que visitam os monumentos da fé. Yuri do Paredão acredita que o reconhecimento oficial vai atrair mais investimentos para o turismo religioso no Ceará.
2: Termina agora o Jornal Câmara dos Deputados com trabalhos técnicos de Everson Urani e apresentação de Val Monteiro e Márcio Aquilissardi. Uma boa noite para você.
1: Você fica com as notícias do Tribunal de Contas da União. Boa noite.
0: Minuto do TCU.
17: O Tribunal de Contas da União fez auditoria para avaliar o uso dos recursos federais destinados à Previdência Social em 2025. Neste ano, o programa deve movimentar cerca de 1 trilhão e 3 bilhões de reais. A Previdência é uma das maiores políticas públicas do país e garante aposentadorias, pensões e outros benefícios a milhões de brasileiros. A fiscalização analisou se os recursos estão sendo aplicados de forma eficiente e se contribuem para ampliar a a proteção social e reduzir desigualdades. O TCU identificou que há espaço para melhorar a relação entre planejamento, monitoramento e execução das ações.
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19: Tapeoá FM informa. Hora certa. 20 horas.
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Seja bem-vindo, seja bem-vinda. Está entrando no ar mais uma edição do nosso Moment Love. Eu sou Kleber Salles e a vida é cheia de momentos inesquecíveis, momentos em que a trilha sonora faz com que a gente volte aonde nós estávamos quando essa trilha sonora era sucesso, aquela música que marcou a nossa vida em momentos especiais. E aqui no Moment Love, a gente vai realizar essa viagem maravilhosa pelo mundo da música e pelos seus melhores momentos. Hoje, 18 de maio de 2026, uma ótima segunda-feira para você. Para começar o Moment Love, tem Third of Street.

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Mad More com Cry aqui no nosso Moment Love. As músicas mais especiais de todos os tempos. Teve o Zé Ramalho com Chão de Giz também. Passou por aqui, a gente ouviu antes, né? E continuamos com a nossa viagem musical, trazendo para você agora o som de Old Carol, The Best Old Songs, aqui no nosso Moment Love. Essa é das antigas, hein?

0: Roupa Nova, Amaré, de 1996. Mais um grande sucesso romântico. Essa música que fez parte do romance de muita gente. Você já teve esse sentimento descrito aí nessa música? Linda demais, hein? Daqui a pouco a gente volta.
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5: Agora no Moment Love, tem Kellons, Codes, Leona, Lins. You are the reason.

Lara Fabian, Love by Grace, aqui no nosso Moment of Love. Teve Lady A, Need You Now, também passando por aqui. Lembrando que daqui a pouquinho no Moment of Love tem o quadro Love in Words com Paulinho Esteves, traduzindo uma belíssima canção hoje aqui, hein? Marisa Monte e Arnaldo Antunes, dando sequência aqui ao nosso Moment Love. Ótima segunda-feira.

0: Steve B com Because I Love You, aqui no Moment of Love, finalizando mais uma super sequência no seu rádio. Kennedy com How Can an Angel Break My Heart, com participação de Toni Braxton.
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